0: agora faz parte do marco legal dos jogos eletrônicos, que vai regulamentar o setor.
1: O governo assinou nesta quarta-feira o decreto que regulamenta o marco legal dos jogos eletrônicos no país. A medida amplia o fomento ao setor, incentiva a formação de profissionais e promove os jogos brasileiros dentro e fora do país. O Brasil é o maior mercado latino-americano de games e está em quinto lugar no ranking de população online, com uma estimativa de 105 milhões de jogadores, segundo dados da Abra Games, a Associação Brasileira das Desenvolvedoras de Jogos Digitais Eletrônicos. O presidente da associação, Rodrigo Terra, acredita que a regulamentação vai ampliar o mercado e contribuir com a economia.
2: A pauta de videogame é uma pauta transversal, ela é pauta de cultura, mas ela é pauta de tecnologia, ela é pauta de desenvolvimento econômico e comércio. E é pauta também da fazenda, da receita. Só que agora a gente começa também a jornada, a próxima fase, né? O próximo boss fight é a gente poder categorizar tributariamente, né? Como é que vai ser agora esse setor, que agora ele é reconhecido como um setor único, não só atrelado à tecnologia, como é hoje também.
1: Dados da pesquisa Game Brasil, divulgada neste ano, apontam que cerca de 36% dos que consomem games no Brasil têm entre 14 e 29 anos. Outro recorte mostra que 25 milhões de gamers têm algum tipo de deficiência. Para o criador de conteúdos, Fabrício Ferreira, da Able Gamers Brasil, ONG voltada para a acessibilidade em jogos eletrônicos, a regulamentação e o fomento previstos no decreto vão contribuir para a acessibilidade no setor.
3: A gente fala muito sobre videogames, sobre jogos como um mercado pela questão do dinheiro financeiro, a gente fala muito sobre arte, mas o videogame hoje, ele é uma ferramenta muito forte de socialização. A gente tem uma grande parte da população TCD no Brasil que muitas vezes não pode sair de casa. E os videogames, ele além de ser uma forma de arte, ele também permite que essa pessoa viva experiências que muitas vezes a gente nem dá bola para essas experiências. É algo cotidiano para
1: a
3: gente.
1: A ministra da Cultura, Margareth Menezes, afirma que os jogos eletrônicos deixam de ser considerados apenas softwares e passam a ser vistos como produtos culturais.
4: E essa é uma mudança fundamental porque permite que os jogos brasileiros acessem instrumentos de fomento já consolidados, como a Lei do Audiovisual, a Lei Rouanet, o Fundo Setorial do Audiovisual, além de reconhecer o seu papel na educação, na saúde, na formação de juventudes e na qualificação profissional na geração de emprego e renda.
1: O decreto institui ainda o Game Brasil, plataforma pública e gratuita para catalogar, divulgar e promover jogos brasileiros, indicando onde estão disponíveis. E para ampliar a formação de profissionais para a indústria de jogos eletrônicos, o Ministério da Educação vai ofertar, a partir do ano que vem, 230 vagas para cursos de graduação na área de jogos digitais em 5 universidades federais nas 5 regiões do país. Reportagem Graziele Bezerra.
5: Em 2027, a reforma tributária entra numa nova fase.
0: É quando as microempresas e as empresas de pequeno porte começam a recolher a contribuição sobre bens e serviços, CBS, e o imposto sobre bens e serviços, IBS.
5: Entre os prazos estabelecidos, um vence amanhã, dia 15 de outubro. É quando os empresários devem informar se desejam permanecer ou optar pelo Simples Nacional, o atual sistema para o recolhimento de tributos.
0: Para explicar melhor essas mudanças, a gente conversa agora com o repórter Nazi Brum. Boa noite, Nazi.
6: Olá, boa noite, Mariana, Luciano, e boa noite, ouvintes da Voz do Brasil. Pois é, a reforma tributária deve ser concluída em 2033. Mas a partir de 2027, as microempresas e empresas de pequeno porte começam a recolher o IBS e o CBS, que vão substituir 5 impostos: PIS, COFINS, IPI, ICMS e ISS. O primeiro passo para isso é que essas empresas optem até amanhã pelo Simples Nacional, um sistema que já existe que facilita o pagamento de impostos. Após isso, as empresas que estiverem no Simples Nacional vão optar se desejam pagar o IBS e o CBS dentro do Simples ou de forma separada. e essa opção deve ser feita até o dia 30 de outubro.
5: Agora, isso quer dizer então, Nazi, que as empresas, as microempresas e as empresas de pequeno porte vão poder pagar esses dois impostos de duas formas diferentes?
6: Exatamente, Mariana. E o coordenador de tributos sobre a renda, patrimônio e opções financeiras da Receita Federal, Gustavo Salton, falou um pouco sobre essas mudanças.
7: Simples Nacional, ele não acabou, ele continua sendo um regime fundamental para as micro e pequenas empresas. A grande novidade da reforma tributária é que o empresário passa a decidir se prefere manter o IBS e a CBS dentro do DAS ou se prefere no regime regular de débitos e créditos. Então, estamos nesse período agora super importante de opções e decisões de todo mundo, né? Para que todos consigam fazer as suas decisões que melhor podem fruir desse novo mundo tributário que a gente vai ter agora.
6: Olha, o empresário que optar pagar o IBS e CBS fora do Simples Nacional estará aderindo automaticamente ao Simples Nacional Híbrido e o pagamento será feito dentro do regime regular. Sobre esse assunto, a gente tem aqui a dúvida de uma ouvinte. Vamos ouvir.
8: Olá, boa noite. O meu nome é Iraneia Rego. Eu trabalho no ramo de moda, eu vendo roupa. E eu queria fazer uma pergunta. Quem já é do Simples e possui algum termo de exclusão, precisa fazer a opção novamente?
6: Pois é, quem vai responder é o coordenador da Receita Federal, Gustavo Salton.
7: Precisa sanar eventual problema que teve com o Simples Nacional e possui agora até 15 de outubro para fazer novamente essa opção para o ano que vem, após ter sanado eventual situação que ficou impeditiva para o regime.
6: O Gustavo Salton também vai responder a uma dúvida da Sandra Júlia. Ela é dona de um salão de beleza, trabalha direto com o consumidor e também com outras empresas. E ela quer saber qual sistema é mais vantajoso para pagar os novos tributos.
9: Eu tô meio perdida se eu fico só no Simples Nacional ou e se compensa para mim mudar para outro sistema ou ficar só no Simples ou ter os dois, eu não sei.
7: Geralmente, as empresas que tratam diretamente com o consumidor final, elas vão fruir melhor do Simples puro, que a gente chama, né? No entanto, é necessário verificar o caso concreto, quem são os seus fornecedores, parceiros e clientes, para ter certeza a respeito do que vale mais a pena. Então, muito importante aí cada um fazer a sua conta, né? Tem uma conta individual aí de cada empresa que é importante cada um estar atento.
6: Então, Mariela Luciano, para resumir, microempresas e empresas de pequeno porte têm até amanhã para optar pelo Simples Nacional e até o dia 30 de outubro para decidir se pagam os novos tributos dentro desse sistema ou pelo método convencional.
0: Nazi, e se após fazer a opção o empresário mudar de ideia, ele pode desistir?
6: Pode sim, Luciano. O sistema vai abrir um prazo específico de 3 de novembro a 20 de dezembro de 2026 para que qualquer pessoa desista da opção feita, tanto para o Simples Nacional quanto para o sistema híbrido. E o contribuinte pode tirar todas as dúvidas sobre esse processo na Receita Federal. Basta ter uma conta na plataforma gov.br e entrar em servicos.receitafederal.gov.br. Mariana, Luciano.
5: Obrigada, Nazi Brum, pelas informações ao vivo aqui na Voz do Brasil.
0: Quer saber quanto sua rede de ensino tem previsto para investir na educação?
5: O painel de financiamento do novo PAR foi atualizado e agora também traz informações sobre os repasses do Fundeb, o Fundo de Manutenção e Desenvolvimento da Educação Básica e de Valorização dos Profissionais da Educação. Esses repasses feitos nos últimos 12 meses.
0: Pela plataforma é possível consultar os recursos previstos para cada rede, acompanhar receitas e despesas da educação básica e verificar os saldos de programas.
10: Você sabia que é possível consultar informações do Fundeb de forma rápida e prática? O Ministério da Educação acabou de atualizar o painel de financiamento do novo Plano de Ações Articuladas, o novo PAR. Agora é possível acompanhar pela plataforma os valores previstos para cada rede de ensino, considerando fontes como o Fundeb, o Fundo de Manutenção e Desenvolvimento da Educação Básica e de Valorização dos Profissionais da Educação, o Salário Educacional. arrecadação e as receitas vinculadas ao mínimo constitucional destinado à manutenção e ao desenvolvimento do ensino. Com a última atualização, o novo PAR apresenta informações da Secretaria do Tesouro Nacional sobre os repasses do Fundeb efetivados nos últimos 12 meses. Além disso, a ferramenta também permite acompanhar a evolução das receitas e das despesas relacionadas à educação básica, bem como dos saldos acumulados de programas. O novo PAR reúne dados das principais fontes de financiamento da educação básica por meio de gráficos e tabelas, e permite ainda que gestores educacionais, pesquisadores e cidadãos consultem os recursos destinados às redes de ensino e acompanhem a evolução das receitas ao longo do tempo. Todos esses dados podem ser consultados no painel de financiamento do novo Plano de Ações Articuladas, o novo PAR, disponível em novopar.mec.gov.br. Locução: Júlio César de Oliveira.

0: Para acompanhar ações de combate aos incêndios florestais no Amazonas.
1: Após sobrevoar as áreas atingidas pelo fogo e reunir-se com autoridades locais, ele falou sobre a situação no estado e os próximos passos.
2: Podemos comemorar porque ainda temos uma situação grave, muito grave ainda, muita fumaça, mas houve uma redução nos eventos de queimadas e de incêndios, portanto nós temos um movimento positivo e há um indicativo de redução de novos focos. O novo passo agora é a investigação criminal. Nós vamos iniciar uma ação forte de investigação para identificar quem está operando esse conjunto enorme de incêndios e verificar se há uma organização por trás disso e vamos punir aqueles que forem identificados de forma exemplar para que não fique na região uma sensação de impunidade.
0: As ações são realizadas de forma integrada entre órgãos federais, estaduais e municipais para reduzir os impactos ambientais e proteger a população.
1: 330 brigadistas já foram mobilizados para atuar em apoio às equipes do IBAMA, do ICMBio e de outros órgãos federais.
0: Usar a força do futebol para combater a violência contra a mulher.
1: Com esse objetivo foi lançada a campanha Papo de Homem. No futebol, a violência não entra em campo.
3: Em dias de jogos de futebol, os casos de violência contra as mulheres aumentam 27%. Para enfrentar esse problema, o governo federal e a CBF, Confederação Brasileira de Futebol, lançaram a campanha Papo de Homem. No futebol, a violência não entra em campo. A iniciativa convoca a participação de torcedores e jogadores. No vídeo da campanha, estão reunidos jogadores presentes na convocação mais recente da seleção brasileira, como Vini Júnior.
4: No futebol, a violência não entra em campo.
3: E Rayan.
5: Violência contra as mulheres não tem desculpa.
3: A peça foi exibida durante um amistoso entre Brasil e Argentina essa semana em Recife. A proposta da campanha é utilizar a força do futebol para conscientizar o público masculino quanto à prevenção e ao enfrentamento à violência contra mulheres. Foi o que disse o ministro do esporte, Paulo Henrique Cordeiro.
6: São homens, são atletas, são jogadores da seleção brasileira que estão falando de um prisma, estão falando de um lugar de homem. Porque a questão da violência contra a mulher não é um problema sobre as mulheres, mas é um problema sobre os homens. E o homem falando sobre isso impacta, eu tenho certeza, muito mais e pode contribuir decisivamente para que esse estado de coisa possa ser extinto de toda a nossa sociedade.
3: A mensagem também é para quem acha que bebida e raiva justificam uma agressão, alerta o torcedor Marco Polo.
7: Dentro de campo, cada um responde por seus atos, fora dele também.
3: A campanha também marca o lançamento do Plano Nacional do Legado Social e Esportivo da Copa do Mundo Feminina FIFA 2027, que estabelece 4 eixos para ampliar a participação de mulheres no futebol. Vale lembrar que mulheres em situação de violência podem buscar orientação e realizar denúncias pelo Ligue 180. Em caso de emergência, devem ligar para o 190 da Polícia Militar. Reportagem Pablo Mundim.
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0: Música. Estamos no Outubro Rosa, mês de prevenção e conscientização sobre o câncer de mama.
1: E mulheres, fiquem de olho.

0: Os planos de saúde são obrigados a cobrir o exame de mamografia, mesmo em mulheres com menos de 40 anos.
1: A medida vale para os casos em que há indicação clínica para o exame.
0: O exame também é oferecido no SUS.
2: Ao tocar os seios, a geóloga e produtora audiovisual Laila Milani sentiu algo diferente. Ela procurou o médico e o diagnóstico foi de um nódulo benigno que precisava ser acompanhado. 6 meses depois, ao retornar para exames, descobriu que o nódulo havia evoluído para câncer de mama. Laila tinha 38 anos e nunca havia feito uma mamografia.
3: Eu não recebi, né, nenhuma informação que abordasse esse assunto, no sentido de que a mamografia feita antes, né, poderia adiantar o meu caso, né, antecipar um diagnóstico, por exemplo.
2: Desde o começo do mês, os planos de saúde não podem mais negar a cobertura de mamografia digital para mulheres com menos de 40 anos que tenham indicação médica para a realização do exame. A mudança foi aprovada pela Agência Nacional de Saúde. Antes, os planos tinham obrigação de cobrir o exame somente para pacientes entre 40 e 69 anos. O presidente da ANS, Wadi Damou, destacou a importância da medida.
4: A partir de agora, deve ser considerada a necessidade clínica de cada paciente. O diagnóstico precoce salva vidas. Quanto mais cedo a doença é identificada, maiores são as chances de sucesso no tratamento e de melhores resultados para os pacientes.
2: De acordo com o presidente da Sociedade Brasileira de Mastologia, Guilherme Novita, a mamografia é o melhor exame para detecção precoce do câncer de mama. Segundo ele, a partir dos 40 anos, as mulheres devem fazer mamografia anualmente. Ele explica em quais casos a mamografia antes dos 40 anos é recomendada.
5: Existem pacientes que, por questões de risco, geralmente história familiar de câncer de mama ou ovário, ou história pessoal de câncer de mama ou lesões pré-cancerígenas, ou história de mutação genética, elas precisam fazer mamografia antes dos 40 anos.
2: Nas últimas décadas, o câncer de mama se manteve como o tipo de câncer mais frequente entre as brasileiras, com exceção do câncer de pele não melanoma. Segundo o Ministério da Saúde, hoje, a taxa estimada é de 66 novos casos por 100 mil mulheres. Reportagem Luana Karen.
1: E o Ministério da Saúde apresenta campanha com orientações sobre acesso a consultas, exames e cirurgias pelo SUS.
0: O conteúdo explica como buscar atendimento especializado e apresenta opções de atendimento pelo Sistema Único de Saúde.
6: A dona de casa, Vanusa da Conceição, moradora da Ceilândia, no Distrito Federal, conta que o filho de 14 anos deslocou o joelho enquanto jogava futebol e foi levado a uma unidade básica de saúde. Após o atendimento de emergência, ela conta como foi o processo para que o filho fizesse a ressonância e outros exames específicos.
7: Eu fui até o posto de saúde, a UBS. Por volta de mais ou menos 7 dias, ele foi chamado para poder fazer a ressonância. Já peguei o resultado e agora retornarei ao médico que consultou ele.
6: Para orientar pessoas que precisam de avaliação, acompanhamento, exames ou procedimentos especializados, como Vanusa, o Ministério da Saúde lançou a campanha nacional de atendimento especializado, que reúne informações sobre como buscar consultas, exames e cirurgias pelo SUS. A iniciativa apresenta o passo a passo, desde a entrada da unidade básica de saúde até o atendimento especializado, é o que explica o diretor do Ministério da Saúde, Rodrigo Oliveira.
8: A gente tem duas grandes portas de entrada. Uma porta de entrada são as UPAs e os grandes hospitais de emergência, e também você pode buscar a unidade básica de saúde. É possível em vários locais, através do meu SUS digital, através do WhatsApp ou de outros aplicativos, você buscar atendimento.
6: Os pacientes do Sistema Único de Saúde têm diferentes possibilidades de atendimento. Para uma consulta, por exemplo, não precisam sair de casa. Eles têm à disposição a telesaúde, que permite a realização de teleconsultas e telediagnósticos. A população também pode ser encaminhada para o atendimento nas carretas de saúde, unidades móveis que oferecem serviços especializados em diferentes regiões do país. Essas unidades atendem prioritariamente onde há menor oferta de serviços especializados. Rodrigo Oliveira explica como os pacientes podem ser atendidos nas carretas.
8: Em geral, um paciente que busca uma unidade básica de saúde precisa de uma consulta especializada ou de um exame especializado, como tomografia, ele entra numa fila do município, da região ou do estado. A carreta, quando chega nessa região, ela se conecta a essa fila e faz essa fila andar mais rápido.
6: Outra opção de atendimento especializado pelo SUS é o encaminhamento de pacientes para hospitais privados e filantrópicos. Reportagem Cleide Lopes.
1: Foram as notícias do governo federal.
0: Uma realização da Secretaria de Comunicação Social da Presidência da República.
1: Com produção da empresa Brasil de Comunicação.
0: Fique agora com o Minuto do TCU. Em seguida, as notícias do Poder Judiciário e do Congresso Nacional. Boa noite.
1: Boa noite, até amanhã.
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10: 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Você vai ouvir agora notícias do Poder Judiciário.
12: STF decide afastar a inclusão das perdas inflacionárias na correção monetária dos depósitos judiciais.
13: STM realiza seminário sobre a Justiça Militar e o Tribunal Penal Internacional.
12: Para o STJ, planos de saúde não são obrigados a custear medicamentos à base de canabidiol para tratamento domiciliar.
13: Boa noite, eu sou Marcela Luiza.
12: E eu sou Walter Lima.
13: O Supremo Tribunal Federal decidiu hoje afastar a inclusão dos expurgos inflacionários na correção monetária dos depósitos judiciais.
12: A Corte entendeu que a atualização monetária deve observar índices previstos na legislação. Marta,
14: a discussão era para definir se os depósitos de ações judiciais da época dos planos econômicos Bresser, Verão, Collor 1 e 2 têm direito à mesma correção monetária aplicada à caderneta de poupança, chamada de expurgos inflacionários. Esses expurgos correspondem às diferenças de atualização decorrentes de períodos em que os índices utilizados para corrigir valores financeiros não acompanharam integralmente a inflação. No final, prevaleceu o entendimento de que a atualização dos valores deve observar os índices previstos na legislação, sem a incorporação de diferenças decorrentes dos planos econômicos.
13: O Superior Tribunal Militar realiza entre hoje e amanhã em Brasília o seminário Justiça Militar e o Tribunal Penal Internacional, o TPI.
12: O evento reúne especialistas para discutir temas relacionados à atuação do Tribunal Penal Internacional. Marcelo Della Libera.
15: O Tribunal Penal Internacional julga pessoas acusadas de genocídios, crimes contra a humanidade, crimes de guerra e crimes de agressão. O Prêmio Nobel da Paz este ano foi para a jurista Navi Pillay, que já integrou o TPI. A presidente do Superior Tribunal Militar, ministra Maria Elizabeth Teixeira Rocha, avalia com otimismo o trabalho do TPI ao longo de mais de 20 anos de existência.
16: Eu avalio com muito otimismo, porque o Tribunal Penal Internacional foi criado exatamente para que não houvesse a repetição dos tribunais que foram formados para julgar os delitos da Segunda Guerra Mundial. E isso eu acho que é extremamente promissor e garantista, porque dá ao mundo e à sociedade das nações, né, uma estabilidade jurídica para se dizer, né, em conflitos, aquilo que se pode e aquilo que não se pode fazer. Porque até uma guerra, que é o horror e a barbárie, tem de haver regras.
15: Entre hoje e amanhã, o STM promove o seminário Justiça Militar e o Tribunal Penal Internacional, Desafios e Perspectivas da Implementação Jurídica do TPI no Brasil. O evento conta com a transmissão ao vivo pelo canal oficial do Tribunal no YouTube.
13: Plano de saúde não é obrigado a custear medicamentos à base de canabidiol para uso domiciliar sem previsão legal ou contratual de cobertura.
12: A conclusão é do STJ. Fátima Uchoa.
17: A exceção à regra é nos casos expressamente previstos em leis ou normativos específicos. Assim, a mera autorização excepcional de importação concedida pela Anvisa não impõe ao plano de saúde a cobertura obrigatória de tratamento domiciliar com canabidiol. Esse julgamento na segunda sessão, sob o regime da relevância da questão federal, ocorreu em sessão virtual e é definitivo no âmbito do STJ, pois os ministros reafirmaram jurisprudência consolidada na corte. A decisão passa a valer para processos semelhantes em todo o país. Vale destacar que essa é a primeira vez que o STJ usou a técnica de reafirmação sob o regime da relevância da questão federal.
13: Dois dias de debates sobre sustentabilidade na Justiça do Trabalho.
12: Magistrados, servidores e especialistas vão discutir soluções para uma justiça trabalhista sustentável. Rafael Silva.
18: Entre os assuntos, eles vão falar sobre mudanças climáticas, gestão de resíduos sólidos, descarbonização e a inclusão socioprodutiva de catadores. Também estão em pauta as estratégias para a criação de planos de contingência socioambiental, além da apresentação de projetos desenvolvidos pelos próprios tribunais, o que ajuda a compartilhar boas práticas entre as unidades. O debate reforça o papel das instituições públicas diante do desafio global de atingir o carbono zero.
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13: Uma boa noite.
12: E até amanhã.
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19: Está no ar o Jornal do Senado.
20: Eu sou Paula Groba.
21: E eu sou Humberto Pinheiro.
20: E estes são os destaques de hoje do Jornal do Senado, que começa agora.
21: Senado vota fim da escala 6-1 em primeiro e segundo turno ainda hoje, segundo o presidente Davi Alcolumbre.
20: PEC da segurança avança no Senado com maior integração e fim da saidinha para membros de facções.
21: Projeto garante às mulheres opção de viajar ao lado de outra passageira sem custo extra.
20: Boa noite.
21: Boa noite.
20: A PEC da Segurança Pública avançou no Senado e segue para votação em plenário. A proposta busca reforçar o combate ao crime organizado com ação direta do governo federal e maior integração entre as forças de segurança da União, dos estados e dos municípios.
21: O texto também prevê penas mais rigorosas para integrantes de facções criminosas, inclui o Sistema Único de Segurança Pública na Constituição e permite a criação de polícias municipais para o policiamento ostensivo e comunitário, a PEC, foi concluída hoje na Comissão de Constituição e Justiça. Repórter Bruno Lourenço.
3: A Comissão de Constituição e Justiça aprovou a inclusão, no texto constitucional, do Sistema Único de Segurança Pública. A proposta de emenda à Constituição padroniza diretrizes nacionais e permite a criação de polícias para a guarda comunitária e ostensiva pelas prefeituras. O relator, senador Rogério Carvalho, do PT de Sergipe, acredita que a grande inovação da PEC é colocar a União como agente atuante e corresponsável no enfrentamento direto ao crime organizado, em cooperação articulada com as polícias estaduais e locais.
4: Agora nós teremos o governo federal como integrante do Sistema Único de Segurança Pública e podendo agir conjuntamente e tendo responsabilidade no combate aos criminosos e no combate ao crime organizado em todo o país, de forma articulada, integrada, Polícia Civil, Polícia Militar.
3: Além da cooperação federativa, o texto prevê fontes de financiamento protegidas contra contingenciamentos orçamentários. Com a aprovação na CCJ, a PEC da Segurança Pública segue agora para análise do plenário do Senado, onde precisará passar por dois turnos de votação antes de poder seguir para promulgação.
20: O senador Espiridião Amin, do PP de Santa Catarina, afirmou que a PEC da Segurança Pública merece atenção especial do governo e do Congresso Nacional. Ele defendeu que a proposta seja analisada ainda nesta legislatura pelos senadores.
21: Na avaliação de Amin, o aperfeiçoamento da proposta vai ajudar a garantir melhores condições de segurança à população brasileira.
22: Que eu creio que deverá merecer de nós, ainda nesta legislatura, a urgência e o aperfeiçoamento necessário.
20: E mulheres poderão ter o direito de escolher viajar ao lado de outra mulher em aviões e ônibus sem pagar nada a mais por isso.
21: É o que prevê um projeto que está na pauta da Comissão de Fiscalização e Controle e Defesa do Consumidor do Senado. A proposta garante essa opção no momento da compra da passagem. Repórter Pedro Pincer.
23: A Comissão de Transparência, Fiscalização e Controle está pronta para votar um projeto de lei que garante às mulheres que viajam sozinhas o direito de optar, no ato da compra da passagem em transportes coletivos, por assentos ao lado de outras mulheres. O texto já foi aprovado na Comissão de Direitos Humanos. O objetivo é evitar situações de violência durante o trajeto e limitar as situações de vulnerabilidade, além de consolidar o compromisso do Estado com a promoção de políticas de proteção às mulheres em todos os espaços. A autora do projeto, senadora Daniela Ribeiro, do Progressistas da Paraíba, destacou que o assento ao lado de outra mulher não terá custo extra para a passageira nem para as empresas.
24: Essa iniciativa ela visa prevenir casos de assédio e a gente sabe também que previne violência, proporcionando muito mais tranquilidade durante os deslocamentos. Comprovadamente, a vulnerabilidade das mulheres no transporte coletivo é uma realidade.
23: Se aprovada na comissão, a proposta só vai ao plenário caso seja apresentado recurso com esse objetivo.
20: Evitar erros médicos que podem custar a vida de crianças é o objetivo de um projeto que está na pauta da Comissão de Assuntos Sociais do Senado.
21: A proposta busca reforçar a segurança no atendimento infantil e prevenir tragédias como a do menino Benício, que morreu em Manaus após receber uma dose letal de adrenalina. A repórter Raíssa Abreu tem os detalhes.
25: O projeto do senador Eduardo Braga, do MDB do Amazonas, determina que os serviços de atendimento pediátrico tenham sempre um médico especialista. Também estão previstas regras para que os pais ou responsáveis pela criança recebam informações claras sobre seu estado de saúde e apoio psicossocial.
26: Para que um profissional não cometa erros e equívocos, como aconteceu recentemente no meu estado, com o garoto Benício, que ao chegar em um hospital supostamente de excelência no meu estado e ao ser atendido numa ambulatório, imagine Vossa Excelência que um profissional da saúde injetou adrenalina na veia de uma criança, o que levou, obviamente, a óbito esta criança.
25: A proposta recebeu o voto favorável da relatora, senadora Damaris Alves, do Republicanos do Distrito Federal. Se aprovada na Comissão de Assuntos Sociais, a proposta segue direto para a Câmara dos Deputados.
20: E a senadora Zenaide Maia, do PSD do Rio Grande do Norte, fez um apelo a pais e aos responsáveis para que vacinem as crianças. Médica, ela alertou para o risco de doenças como o sarampo voltarem a circular, com a possibilidade de complicações graves e até a morte.
21: A senadora destacou que vacinar é um ato de proteção à saúde infantil e que a imunização não deve ser uma questão política, mas uma responsabilidade de todos.
0: Vacinem os seus filhos. Não é possível que a gente continue vendo crianças voltando a ter sarampo. Sarampo é uma doença extremamente grave. Pode matar e pode também deixar sequelas pro resto da vida.
20: Senadores estão reunidos no plenário para discutir a proposta de emenda à Constituição que acaba com a escala 6x1. O texto prevê reduzir a jornada semanal de 44 para 40 horas, sem diminuição dos salários.
21: Segundo o presidente do Senado, Davi Alcolumbre, a votação da PEC em dois turnos está prevista para hoje. O repórter Alexandre Campos traz mais informações.
1: Além de reduzir a jornada sem diminuir salário, a PEC prevê dois dias de folga semanal, sendo um deles preferencialmente aos domingos. Essas regras valerão para os terceirizados que prestam serviços para a administração pública direta e indireta da União, dos estados, do Distrito Federal e dos municípios. No entanto, não serão aplicáveis para os trabalhadores da iniciativa privada que tiverem diploma de curso superior e que receberem um salário maior que 2,5 vezes o teto da Previdência Social, salvo se o empregador, por vontade própria, decidir o contrário. A mudança será gradual. 2 meses depois de sua promulgação, o tempo de trabalho por semana passará de 44 para 42 horas semanais. Um ano depois da implementação dessa primeira etapa, a jornada vai diminuir para 40 horas. Líder do governo, a senadora Tereza Leitão, do PT de Pernambuco, afirmou que a redução da jornada é uma luta histórica dos brasileiros, construída nas fábricas, comércios, nos serviços, ruas, escolas e até nas redes sociais.
2: Estamos escrevendo este capítulo ao lado de cada trabalhador que acorda antes do sol nascer, de cada mãe e de cada pai que querem acompanhar o crescimento de seus filhos, de quem deseja estudar, cuidar da saúde, encontrar os amigos, estar com a família, descansar, de quem quer simplesmente recuperar o direito de ser dono de parte maior do seu próprio tempo e fazer dele o que quiser.
1: Representante do PL de Santa Catarina, o senador Jorge Seife reconheceu que, por ser um apelo dos trabalhadores, é favorável à redução da jornada. No entanto, ele defende correções futuras no texto, como a desoneração da folha de pagamentos para aliviar o bolso dos empregadores ou até mesmo a flexibilização das relações de trabalho.
5: Então, essa PEC, ela atende em parte o anseio da população, que é trabalhar 5 dias por semana, mas daqui a pouco, com ela operacionalizada, o funcionário vai chegar para o patrão fala assim, olha, eu quero trabalhar um pouco mais, não vai poder. Olha, eu quero fazer mais hora extra porque eu troquei de carro, eu comprei uma geladeira, não vai poder. Então essa PEC é um pouco engessada, mas vamos discutir isso lá na frente. E no ano que vem, se necessitar de melhoras, se necessitar de ajustes, nós vamos fazê-lo sem prejudicar a população.
1: Para aqueles empregados sujeitos a regimes diferenciados, como aeronautas, o texto permite que acordo ou convenção de trabalho defina diferentemente a distribuição do tempo de prestação de serviço e o descanso semanal remunerado, assegurados os direitos da PEC.
21: Com edição de Paulo Groba e trabalhos técnicos de Eliseu Caires, o Jornal do Senado fica por aqui. Acompanhe agora as notícias da Câmara dos Deputados. Boa noite.
20: Boa noite e até amanhã.
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7: Comissão debate integração das universidades com o setor produtivo.
8: Deputados criam plano de atenção no SUS às pessoas com epilepsia.
7: Projeto isenta de ICMS a aquisição de próteses mamárias de silicone.
8: Boa noite. Projeto aprovado retira ICMS das próteses mamárias de silicone. Confira os detalhes com Silvia Munhato.
27: A Comissão de Defesa dos Direitos da Mulher aprovou o projeto que concede a isenção do ICMS nas operações de compra de próteses mamárias de silicone destinadas à reconstrução mamária de mulheres que realizaram mastectomia total ou parcial. A relatora na comissão, deputada Érica Hilton, do PSOL de São Paulo, ressaltou que o custo das próteses é alto.
9: Sabendo que a prótese mamária é essencial para a reconstrução da saúde emocional e abalada pelo tratamento do câncer, o projeto facilita os avanços nas etapas do processo de cura definitivo da doença, na medida em que o acesso à prótese mamária será menos oneroso para aquelas que mais necessitam.
27: Pelo texto, a isenção será concedida mediante a apresentação de laudo médico emitido por profissional especializado, atestando a realização da mastectomia, a necessidade do uso de prótese mamária de silicone e a recomendação para reconstrução. A isenção do ICMS se aplicará tanto para compras realizadas diretamente pelas pacientes, quanto por intermédio de hospitais, clínicas ou centros de reabilitação. O benefício valerá para procedimentos realizados pelo Sistema Único de Saúde, por seguradoras de saúde privadas ou por planos de saúde. A proposta que tira o ICMS das próteses mamárias de silicone será analisada agora pelas comissões de Saúde, Finanças e Tributação e Constituição e Justiça. Para virar lei, precisa ser aprovada pela Câmara e pelo Senado. Da Rádio Câmara de Brasília, Silvia Minhato.
11: Homenagem. Dr. Zacarias Calil, do MDB de Goiás, celebra o Dia do Médico em 18 de outubro, destacando a importância da profissão no cuidado com a vida. Ele ressalta que, além do conhecimento científico e da atualização constante, a medicina exige empatia e compromisso com os pacientes.
13: Dr. Zacarias Calil defende a valorização dos profissionais de saúde, com melhores condições de trabalho e atendimento digno à população. Ele agradece aos colegas de profissão pela dedicação e reforça a importância de manter o compromisso com a saúde e o bem-estar dos brasileiros.
11: Saúde. A Câmara analisa medidas para facilitar o atendimento à pessoa com doença renal, incluindo a diminuição da distância entre a residência do paciente e o local da diálise. O repórter Luiz Cláudio Canuto tem as informações.
14: O Brasil tem mais de 150 mil pessoas que fazem diálise, segundo a Sociedade Brasileira de Nefrologia. A demanda pelo tratamento vem crescendo e a hemodiálise é a modalidade predominante. Na Câmara dos Deputados, um projeto visa facilitar o atendimento à pessoa com doença renal crônica por meio da redução da barreira de distância entre o paciente e o atendimento. O texto, já aprovado pela Comissão de Saúde, estabelece que o atendimento ao paciente com doença renal crônica observará as diretrizes de regionalização, hierarquização e integralidade da assistência nos termos da lei e das normas do SUS. Os serviços de saúde poderiam, sempre que clinicamente indicados, dar prioridade a terapias que diminuam a necessidade de deslocamento do paciente, inclusive mediante utilização da diálise peritoneal domiciliar. A diálise peritoneal é um tratamento de substituição da função renal que limpa o sangue usando o peritônio como filtro natural. O peritônio é o revestimento interno do abdômen. A comissão aprovou a redação proposta pela relatora, deputada Silvia Cristina, do PP de Rondônia. O texto original, do deputado Eduardo da Fonte, do PP de Pernambuco, estabelecia que a clínica de hemodiálise deveria estar no máximo a 50 quilômetros do domicílio do paciente. Mas a relatora acha que a fixação de uma distância máxima uniforme é incompatível com a organização regionalizada e hierarquizada do SUS.
15: A gente vê a importância, claro, que deveria estar perto, mas a gente não vê orçamento público que dê para faça essas clínicas a cada 50 quilômetros. Então, nós fizemos uma emenda e, graças a Deus, foi aprovada para que cada paciente com indicação nós levássemos a diálise peritoneal, que é em casa, onde o paciente ele tem a oportunidade de fazer esse acompanhamento, né? E que, na verdade, é muito dolorido, mas em casa, no seu ambiente, que nós temos a certeza que teríamos um resultado ainda melhor.
14: O projeto estabelece que o poder público pode estimular o uso de telesaúde e de monitoramento remoto para acompanhamento clínico de pacientes em terapia renal substitutiva, mas as ações previstas não devem criar despesas obrigatórias ou impor novos encargos administrativos à União. A proposta que busca facilitar o atendimento à pessoa com doença renal ainda vai ser votada pelas comissões de Finanças e Tributação e de Constituição e Justiça. Para virar lei, precisa ser aprovada pela Câmara e pelo Senado. Da Rádio Câmara de Brasília, Luiz Cláudio Canuto.
11: Economia.
13: Welter, do PT do Paraná, defende investimentos em habitação popular, saúde e educação. Ele menciona programas como Minha Casa Minha Vida, o financiamento da produção agrícola, o atendimento pelo SAMU e a ampliação das escolas em tempo integral.
3: Welter ressalta a importância de fortalecer a economia e ampliar as oportunidades para os trabalhadores. Na avaliação dele, os avanços sociais dependem da continuidade dos investimentos públicos e de iniciativas que promovam a distribuição de renda e a qualidade de vida da população.
4: Trabalho.
13: Paulão do PT de Alagoas ressalta a importância da mobilização dos trabalhadores e da sociedade para a aprovação do fim da escala 6x1. Ele também critica grupos políticos que apenas agora, às vésperas do segundo turno, dizem ser favoráveis à matéria.
3: Segundo Paulão, a aparente mudança de postura não afasta as ameaças aos direitos trabalhistas. Ele aponta riscos em uma possível reforma constitucional que, em sua opinião, é articulada por grandes banqueiros e alerta a população para que se mantenha atenta.
13: Tadeu Veneri, do PT do Paraná, critica a mudança de posicionamento de representantes da extrema-direita sobre o fim da escala 6x1. Ele acredita que a modificação seja uma resposta ao temor das mobilizações populares e não uma revisão real de posicionamento.
3: Tadeu Veneri questiona os argumentos sobre custos para pequenos negócios e a negociação individual de jornada de trabalho e rechaça também as posições contrárias a medidas sociais, como a anistia de dívidas e a votação de projeto contra a misoginia no Congresso Nacional.
4: Desenvolvimento Regional.
13: Denise Pessoa, do PT do Rio Grande do Sul, agradece o apoio recebido na eleição e se compromete em continuar seu trabalho em prol da saúde e educação e na busca de parcerias com o governo federal para custear a reconstrução no estado.
3: Ao fazer um balanço do mandato atual, Denise Pessoa menciona o campus da UFRGS, um novo aeroporto, o Instituto Federal em Gramado e o curso de medicina da Universidade Federal do Pampa, em Bagé, como principais vitórias. Ela continuará atuando em defesa do SUS e de pautas climáticas.
4: Transportes.
13: Bebeto, do PP do Rio de Janeiro, diz que a mobilidade urbana é uma das prioridades do seu mandato e cobra avanços em obras viárias na Baixada Fluminense. Entre as demandas, segundo ele, estão a construção de uma ligação entre a linha vermelha e a pista expressa da rodovia Presidente Dutra.
3: Bebeto também cobra a continuidade das obras de revitalização da ferrovia da Baixada Fluminense, incluindo a implantação de uma ciclovia entre São João do Meriti e Nova Iguaçu. Ele ainda destaca a importância da duplicação da Serra das Araras para a segurança e a fluidez do tráfego.
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4: Comissões.
13: A Câmara dos Deputados debate uma melhor integração entre universidades federais e setor produtivo. A repórter Agui Pontes tem os detalhes de uma proposta aprovada.
12: A Comissão de Ciência, Tecnologia e Inovação da Câmara dos Deputados aprovou um projeto que busca ampliar a cooperação entre universidades públicas e o setor produtivo. Segundo o autor da proposta, deputado Duda Ramos, do Podemos de Roraima, isso será feito com a criação de um Programa Nacional de Integração Universidade-Indústria. O objetivo é principalmente simplificar as relações entre o ambiente acadêmico e os setores produtivos. Segundo o relator, deputado Júlio César Ribeiro, do Republicanos do Distrito Federal, a relação entre empresa e universidades é truncada e pouco funcional.
16: A proposta cria um ambiente muito mais favorável para a integração. Hoje, muitas parcerias deixam de acontecer por causa das burocracias, da insegurança jurídica e da dificuldade de aproximação entre universidades e empresas.
12: Além de intermediar essa relação, a proposta também prevê a criação de metas nacionais. Seriam metas como o número de parcerias firmadas, o volume de recursos captados em projetos, os registros de propriedade intelectual, de tecnologias somadas ao setor e outras formas de exercer impacto regional, social e econômico no setor produtivo. A governança política do Programa Nacional de Integração Universidade-Indústria seria feita em esfera federal. A proposta vai passar pelas comissões de Educação e de Constituição e Justiça. Da Rádio Câmara, de Brasília, Agui Pontes.
17: Educação.
18: Flávio Nogueira, do PT do Piauí, ressalta a importância dos investimentos em educação para ampliar as oportunidades da população. Ele cita a expansão das universidades e dos institutos federais como exemplo de política pública voltada à população mais pobre.
19: Flávio Nogueira considera que o acesso ao ensino superior e à formação técnica devem ser prioridade do poder público. Para o legislador, a oferta de educação gratuita contribui para reduzir as desigualdades sociais, especialmente entre os brasileiros que mais precisam do apoio do Estado.
17: Esporte.
18: A Câmara aprovou a proposta que obriga clubes esportivos a manterem profissionais idôneos e capacitados em alojamentos. A repórter Paula Bittar acompanhou a votação.
22: A Comissão de Constituição e Justiça da Câmara aprovou uma proposta que obriga os clubes esportivos a manterem em período integral nos alojamentos um corpo de profissionais idôneos e capacitados para assistir os jovens atletas em formação. De acordo com o texto aprovado, considera-se idônea a pessoa que trabalha honestamente com observância do dever de cuidado, que cumpre as regras estabelecidas por seus superiores, ou seja, fazendo sempre tudo com muito zelo e responsabilidade. O texto determina que o clube que descumprir a regra da presença de profissionais em período integral nos alojamentos poderá ter o contrato com o atleta em formação cancelado e também poderá ser punido com multa de até R$50 mil, que será dobrada em caso de reincidência. O contrato também poderá ser cancelado se o clube não atender os requisitos de alojamento, alimentação, segurança e higiene adequados. Outra proposta aprovada pela CCJ torna obrigatório a presença de um profissional de educação física em entidades formadoras de atletas e escolinhas de esportes. Tanto essa quanto a que obriga os clubes esportivos a manterem em período integral nos alojamentos um corpo de profissionais idôneos e capacitados para assistir os jovens atletas em formação seguem agora para o Senado. Da Rádio Câmara, de Brasília, Paula Bittar.
17: Eleições.
19: Charles Fernandes, do PSD da Bahia, defende uma reforma política com mandatos de 5 anos e o fim da reeleição para cargos de presidente, governadores e prefeitos. Em sua visão, a medida reduz gastos eleitorais e permite mais foco na gestão pública.
18: O deputado quer também a adoção do voto distrital para aproximar os deputados da população e anuncia que vai se esforçar para aprovar a pauta a partir de 2027. Na opinião de Charles Fernandes, o debate é urgente diante da proximidade das eleições municipais de 2028.
19: General Girão, do PL do Rio Grande do Norte, aponta aumento na intolerância política entre os brasileiros. Congressista defende o respeito às diferenças de opinião no parlamento, alertando para o risco de declarações que possam estimular a violência contra adversários políticos.
18: General Girão relata que seu gabinete no Rio Grande do Norte foi alvo de pichações e adesivos de caráter político. O parlamentar informa que solicitou a análise de imagens de segurança para identificar os responsáveis e que registrou um boletim de ocorrência sobre o fato.
19: Lucas Redecker, do PSD do Rio Grande do Sul, agradece aos eleitores pela renovação do mandato e faz críticas à condução da economia pelo governo federal. Ele questiona o custo de vida e afirma que os preços elevados no supermercado pesam no orçamento das famílias brasileiras.
18: Lucas Redecker também defende a apuração de suspeitas envolvendo integrantes do judiciário e cobra que possíveis irregularidades sejam investigadas. Ele afirma que pretende manter o tema em debate com foco na responsabilização de autoridades e no combate à impunidade.
17: Relações Exteriores.
19: Alice Portugal, do PCdoB da Bahia, defende a soberania nacional diante do que considera uma ameaça de interferência estrangeira nas decisões do Brasil. Ela alerta para o risco de exploração das riquezas minerais por empresas de outros países, sem que os interesses brasileiros sejam priorizados.
18: Alice Portugal critica a possibilidade de acordos que ampliem o controle internacional sobre recursos estratégicos do país. Ela afirma que a proteção do patrimônio nacional e dos direitos da população são fundamentais para que o Brasil preserve sua autonomia.
0: Segurança Pública.
19: Gilmar Machado, do PT de Minas Gerais, comemora o avanço da PEC da Segurança Pública no Senado. O deputado ressalta que a proposta fortalece o combate ao crime organizado ao ampliar a integração entre as forças policiais de todo o país.
18: Gilmar Machado destaca que o texto inclui o Sistema Único de Segurança Pública na Constituição, além de permitir a criação de polícias municipais. A proposta também estabelece mecanismos de financiamento para o setor com o objetivo de ampliar os recursos contra a criminalidade.
0: Votação.
19: Plenário da Câmara aprova projeto que institui um programa de atenção integral no Sistema Único de Saúde às pessoas com epilepsia. O repórter Antônio Vital tem as informações.
1: A Câmara dos Deputados aprovou o projeto que cria um programa nacional de atenção integral às pessoas com epilepsia no Sistema Único de Saúde, o SUS. O objetivo do programa é combater o preconceito e proporcionar atendimento integral às pessoas com epilepsia, de modo a reduzir as manifestações clínicas da doença e a ocorrência de sequelas. O projeto apresentado pelo deputado Rui Carneiro, do Podemos da Paraíba, foi modificado pela relatora, deputada Laura Carneiro, do PSD do Rio de Janeiro. O texto aprovado anteriormente pela Comissão de Saúde da Câmara garantia, entre outras coisas, atendimento multiprofissional e especializado, assistência farmacêutica, acesso ao tratamento indicado, inclusive cirúrgico, leitos para internação em enfermarias e UTI, além de acompanhamento especializado à gestante antes e depois do parto. O texto aprovado prevê acesso da pessoa com epilepsia aos serviços de atenção primária, especializada e hospitalar, bem como acesso aos medicamentos incorporados pelo SUS e aos procedimentos terapêuticos e cirúrgicos indicados clinicamente e disponibilizados pelo Sistema Único de Saúde. Prevê ainda ações educativas para divulgar informações e orientações sobre a doença e o treinamento de profissionais da educação e dos transportes públicos para conhecer e reconhecer os sinais de crise epilética e sobre como agir em casos desse tipo. O acordo que resultou na aprovação da proposta, com o apoio do governo, também retirou do texto o artigo que previa horário de serviço especial para trabalhadores em fase de tratamento. A relatora Laura Carneiro explicou que as alterações priorizam a estrutura já existente do SUS, sem criar privilégios.
2: Trata-se de alterações meritórias, porque priorizam a utilização das estruturas já existentes no SUS, que se encontram em permanente evolução, e baseiam-se na razoabilidade ao proteger os direitos das pessoas com epilepsia, sem criar privilégios indevidos. Dessa forma, são mantidos os avanços do cuidado integral à saúde desse grupo de pessoas, sem comprometer a igualdade e a justiça social.
1: O projeto que cria o Programa Nacional de Atenção Integral às Pessoas com Epilepsia no SUS agora será analisado pelo Senado. Da Rádio Câmara de Brasília, com informações de Daniele Lessa, Antônio Vital.
0: Últimas notícias.
18: Os deputados iniciaram no final da tarde a análise do projeto do governo federal que aumenta o teto de receita do microempreendedor individual. O texto define um reajuste progressivo do teto da receita bruta anual para enquadramento como MEI para R$110 mil em 2027 e R$140 mil em 2028.
19: O projeto também permite que um microempreendedor contrate até dois empregados que recebam exclusivamente um salário mínimo ou o piso salarial da categoria profissional. Hoje a legislação permite a contratação de apenas um empregado.
18: Termina agora o jornal Câmara dos Deputados, produzido pela Rádio Câmara, com trabalhos técnicos de Everson Urani e apresentação de Márcio Aquilissardi e José Carlos Andrade. Uma ótima noite para você.
19: Boa noite, a Voz do Brasil volta amanhã.
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0: 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Hora certa, Cultura.
1: 10:01.
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0: Hora certa.
1: 10h13.
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0: Hora certa. Cultura.
1: 10:30.
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0: com alegria. Poderoso é Deus para acumular-vos com toda a espécie de benefícios, para que, tendo sempre em todas as coisas o necessário, vos sobre ainda muito para toda a espécie de boas obras. Senhor, fazei de nós dizimistas conscientes, alegres e generosos.
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1: 10:58.

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0: Hora certa. 11:11.
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1: Tem coisas na vida da gente que é melhor nem perguntar. Quem pergunta o que quer, às vezes escuta o que não quer, viu?

0: 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Cultura.
1: 11:29.
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0: Hora certa. 11:46.
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0: 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Hora certa, Cultura.
1: Meia-noite e quatro.

0: 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Hora certa, Cultura.
1: Meia-noite e 58.

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0: 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Hora certa, Cultura.
1: 3 horas.
2: Queridos irmãos, juntos vamos também agora recitar o terço da Divina Misericórdia. Pai nosso, que estais no céu,
3: santificado seja o vosso nome, venha a nós o vosso reino, seja feita a vossa vontade, assim na terra como no céu.
2: O pão nosso de cada dia nos dai hoje, perdoai-nos as nossas ofensas,

0: de graça, o Senhor é convosco. Bendita sois vós entre as mulheres, e bendito é o fruto do vosso ventre, Jesus. Santa Maria, Mãe de Deus, rogai por nós, pecadores, agora e na hora de nossa morte. Amém.
1: Creio em Deus Pai Todo-Poderoso, Criador do céu e da terra, e em Jesus Cristo, seu único Filho, nosso Senhor, que foi concebido pelo poder do Espírito Santo, nasceu da Virgem Maria, padeceu sob Pôncio Pilatos, foi crucificado, morto e sepultado, desceu à mansão dos mortos, ressuscitou ao terceiro dia, subiu aos céus, está sentado à direita de Deus Pai Todo-Poderoso, donde há de vir a julgar os vivos e os mortos. Creio no Espírito Santo, na Santa Igreja Católica, na comunhão dos santos, na remissão dos pecados, na ressurreição da carne, na vida eterna. Amém.
2: Eterno Pai, eu vos ofereço o corpo e o sangue, a alma e a divindade de vosso diletíssimo Filho, nosso Senhor Jesus Cristo, em expiação dos nossos pecados e dos do mundo inteiro.
3: Pela sua dolorosa paixão,
4: tende misericórdia de nós e do mundo inteiro.
3: Pela sua dolorosa paixão,
4: tende misericórdia de nós e do mundo inteiro.
3: Pela sua dolorosa paixão,
4: tende misericórdia de nós e do mundo inteiro.
3: Pela sua dolorosa paixão,
4: tende misericórdia de nós e do mundo inteiro.
3: Pela sua dolorosa paixão,
4: tende misericórdia de nós e do mundo inteiro.
3: Pela sua dolorosa paixão,
4: tende misericórdia de nós e do mundo inteiro.
3: Pela sua dolorosa paixão,
4: tende misericórdia de nós e do mundo inteiro.
3: Pela sua dolorosa paixão,
4: tende misericórdia de nós e do mundo inteiro.
3: Pela sua dolorosa paixão,
4: tende misericórdia de nós e do mundo inteiro.
3: Pela sua dolorosa paixão,
4: tende misericórdia de nós e do mundo inteiro.
3: Eterno Pai,
4: eu vos ofereço o corpo e o sangue, a alma e a divindade de vosso diletíssimo Filho, nosso Senhor Jesus Cristo, em expiação dos nossos pecados e dos do mundo inteiro, pela sua dolorosa paixão.
3: Tende piedade de nós e do mundo inteiro.
4: Pela sua dolorosa paixão.
3: Tende piedade de nós e do mundo inteiro.
4: Pela sua dolorosa paixão.
3: Tende misericórdia de nós e do mundo inteiro.
4: Pela sua dolorosa paixão.
3: Tende misericórdia de nós e do mundo inteiro.
4: Pela sua dolorosa paixão.
3: Tende misericórdia de nós e do mundo inteiro.
4: Pela sua dolorosa paixão.
3: Tende misericórdia de nós e do mundo inteiro.
4: Pela sua dolorosa paixão.
3: Tende misericórdia de nós e do mundo inteiro.
4: Pela sua dolorosa paixão.
3: Tende misericórdia de nós e do mundo inteiro.
4: Pela sua dolorosa paixão.
3: Tende misericórdia de nós e do mundo inteiro.
4: Pela sua dolorosa paixão.
3: Tende misericórdia de nós e do mundo inteiro.
4: Eterno Pai, eu vos ofereço o corpo e o sangue, a alma e a divindade de vosso diletíssimo Filho, nosso Senhor Jesus Cristo, em expiação dos nossos pecados e dos do mundo inteiro.
3: Pela sua dolorosa paixão,
4: tende misericórdia de nós e do mundo inteiro.
3: Pela sua dolorosa paixão,
4: tende misericórdia de nós e do mundo inteiro.
3: Pela sua dolorosa paixão,
4: tende misericórdia de nós e do mundo inteiro.
3: Pela sua dolorosa paixão,
4: tende misericórdia de nós e do mundo inteiro.
3: Pela sua dolorosa paixão,
4: tende misericórdia de nós e do mundo inteiro.
3: Pela sua dolorosa paixão,
4: tende misericórdia de nós e do mundo inteiro.
3: Pela sua dolorosa paixão,
4: tende misericórdia de nós e do mundo inteiro.
3: Pela sua dolorosa paixão,
4: tende misericórdia de nós e do mundo inteiro.
3: Pela sua dolorosa paixão,
4: tende misericórdia de nós e do mundo inteiro.
3: Pela sua dolorosa paixão,
4: tende misericórdia de nós e do mundo inteiro. Eterno Pai, eu vos ofereço o corpo e o sangue, a alma e a divindade de vosso diletíssimo Filho, nosso Senhor Jesus Cristo,
0: em expiação dos nossos pecados e dos do mundo inteiro. Pela sua dolorosa paixão,
3: tende misericórdia de nós e do mundo inteiro.
0: Pela sua dolorosa paixão,
3: tende misericórdia de nós e do mundo inteiro.
0: Pela sua dolorosa paixão,
3: tende misericórdia de nós

0: e do mundo inteiro.
1: Pela sua dolorosa paixão,
0: tende misericórdia de nós e do mundo inteiro.
1: Pela sua dolorosa paixão,
0: tende misericórdia de nós e do mundo inteiro.
1: Pela sua dolorosa paixão,
0: tende misericórdia de nós e do mundo inteiro.
1: Pela sua dolorosa paixão,
0: tende misericórdia de nós e do mundo inteiro.
1: Pela sua dolorosa paixão,
0: tende misericórdia de nós e do mundo inteiro.
1: Pela sua dolorosa paixão,
0: tende misericórdia de nós e do mundo inteiro.
1: Pela sua dolorosa paixão,
0: tende misericórdia de nós e do mundo inteiro.
1: Eterno Pai, eu vos ofereço o corpo e o sangue, a alma e a divindade de vosso diletíssimo Filho, nosso Senhor Jesus Cristo, em expiação dos nossos pecados e dos do mundo inteiro.
0: Pela sua dolorosa paixão,
1: tende misericórdia de nós e do mundo inteiro.
0: Pela sua dolorosa paixão,
1: tende misericórdia de nós e do mundo inteiro.
0: Pela sua dolorosa paixão,
1: tende misericórdia de nós e do mundo inteiro.
0: Pela sua dolorosa paixão,
1: tende misericórdia de nós e do mundo inteiro.
0: Pela sua dolorosa paixão,
1: tende misericórdia de nós e do mundo inteiro.
0: Pela sua dolorosa paixão,
1: tende misericórdia de nós e do mundo inteiro.
0: Pela sua dolorosa paixão,
1: tende misericórdia de nós e do mundo inteiro.
0: Pela sua dolorosa paixão,
1: tende misericórdia de nós e do mundo inteiro.
0: Pela sua dolorosa paixão,
1: tende misericórdia de nós e do mundo inteiro.
0: Pela sua dolorosa paixão,
1: tende misericórdia de nós e do mundo inteiro. Deus Santo,
0: Deus forte, Deus imortal,
1: tende piedade de nós e do mundo inteiro.
0: Deus Santo, Deus forte, Deus imortal, tende piedade de nós e do mundo inteiro. Deus Santo, Deus forte, Deus imortal, tende piedade de nós e do mundo inteiro. Ó sangue e água que jorrastes do coração de Jesus, como fonte de misericórdia para nós, eu confio em vós. Jesus, eu confio em vós. Jesus, eu confio em vós. Jesus, eu confio em vós.
1: Santa Faustina.

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1: 4 horas.

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1: Bom dia, ouvintes da Rádio Cultura, que a paz de Cristo e o amor de Maria nos acompanhem neste novo dia. Eu sou Roseli Salete Rossi, comigo está a irmã Daniele, irmã de Notre Dame, que nos ajudará na oração do Santo Terço nesta manhã. Irmã Daniele, bom dia.
2: Bom dia, tudo bem, Rosa?
1: Com a graça de Deus, irmã, com a sua presença aqui abençoada, iniciando a oração do nosso terço desta manhã, em nome do Pai, do Filho e do Espírito Santo.
2: Amém.
1: Amém. Vamos, ouvintes, pedir a presença do nosso anjo da guarda, do anjo da guarda dos nossos filhos, da nossa família, nos nossos trabalhos, nos nossos estudos, no dia de hoje. Santo anjo
2: do Senhor, meu zeloso guardador, se a ti me confiou a piedade divina, sempre me rege, me guarde, me governe, me ilumine. Amém.
1: Consagrei a Nossa Senhora, ó minha Senhora, ó minha Mãe.
2: Eu me ofereço toda a vós e em prova de minha devoção para convosco, eu vos consagro neste dia os meus olhos, meus ouvidos, minha boca, meu coração, inteiramente todo o meu ser. E como assim sou vossa, ó boa e incomparável Mãe, guardai-me, defendei-me como filho, como filha e propriedade vossa. Amém.
1: Nesta manhã nós vamos meditar os mistérios luminosos da nossa salvação. Creio em Deus Pai,
2: Todo-Poderoso, Criador do céu e da terra, e em Jesus Cristo, seu único Filho, nosso Senhor, que foi concebido pelo poder do Espírito Santo, nasceu da Virgem Maria, padeceu sob Pôncio Pilatos, foi crucificado, morto e sepultado, desceu à mansão dos mortos, ressuscitou ao terceiro dia, subiu aos céus, está sentado à direita de Deus Pai Todo-Poderoso, donde há de vir a julgar os vivos e os mortos. Creio no Espírito Santo, na Santa Igreja Católica, na comunhão dos santos, na remissão dos pecados, na ressurreição da carne e na vida eterna. Amém.
1: Pai nosso que estais no céu, santificado seja o vosso nome, venha a nós o vosso reino, seja feita a vossa vontade, assim na terra como no céu.
2: O pão nosso de cada dia nos dai hoje, perdoai as nossas ofensas, assim como nós perdoamos a quem nos tem ofendido, e não nos deixeis cair em tentação, mas livrai-nos do mal. Amém.
1: O anjo do Senhor anunciou a Maria,
2: e ela concebeu do Espírito Santo.
1: Ave Maria, cheia de graça, o Senhor é convosco, bendita sois vós entre as mulheres, e bendito é o fruto do vosso ventre, Jesus.
2: Santa Maria, Mãe de Deus, rogai por nós, pecadores, agora e na hora de nossa morte. Amém.
1: Eis aqui a serva do Senhor.
2: Faça-se em mim segundo a vossa palavra.
1: Ave Maria, cheia de graça, o Senhor é convosco, bendita sois vós entre as mulheres, e bendito é o fruto do vosso ventre, Jesus.
2: Santa Maria, Mãe de Deus, rogai por nós, pecadores, agora e na hora de nossa morte. Amém.
1: E o Verbo divino se fez carne
2: e habitou entre nós.
1: Ave Maria, cheia de graça, o Senhor é convosco, bendita sois vós entre as mulheres, e bendito é o fruto do vosso ventre, Jesus.
2: Santa Maria, Mãe de Deus, rogai por nós, pecadores, agora e na hora de nossa morte. Amém.
1: Glória ao Pai, ao Filho e ao Espírito Santo.
2: Como era no princípio, agora e sempre. Amém.
1: Ó meu Jesus,
2: perdoai-nos, livrai-nos do fogo do inferno, levai as almas todas para o céu e socorrei principalmente os que mais precisarem.
1: Nós estamos rezando juntos e por vocês, e vocês por nós, aqui. Colocamos todas as intenções que você apresenta neste momento no colo de Maria, nas mãos de Maria, para que ela interceda por meio desta oração junto ao seu filho Jesus. Meditemos.
2: No primeiro mistério da luz, contemplamos o batismo de Jesus. Jesus, Salvador do mundo, solidário com todos os homens pecadores, entra na fila dos que vão receber o batismo penitencial de João Batista. Não porque precisasse de purificação, mas para indicar que assumia os pecados de todos para expiá-los.
1: Pai nosso que estais no céu, santificado seja o vosso nome, venha a nós o vosso reino, seja feita a vossa vontade, assim na terra como no céu.
2: O pão nosso de cada dia nos dai hoje, perdoai as nossas ofensas, assim como nós perdoamos a quem nos tem ofendido, e não nos deixeis cair em tentação, mas livrai-nos do mal. Amém.
1: Ave Maria, cheia de graça, o Senhor é convosco, bendita sois vós entre as mulheres, e bendito é o fruto do vosso ventre, Jesus.
2: Santa Maria, Mãe de Deus, rogai por nós, pecadores, agora e na hora de nossa morte. Amém.
1: Ave Maria, cheia de graça, o Senhor é convosco, bendita sois vós entre as mulheres, e bendito é o fruto do vosso ventre, Jesus.
2: Santa Maria, Mãe de Deus, rogai por nós, pecadores, agora e na hora de nossa morte. Amém.
1: Ave Maria, cheia de graça, o Senhor é convosco, bendita sois vós entre as mulheres, e bendito é o fruto do vosso ventre, Jesus.
2: Santa Maria, Mãe de Deus, rogai por nós, pecadores, agora e na hora de nossa morte. Amém.
1: Ave Maria, cheia de graça, o Senhor é convosco, bendita sois vós entre as mulheres, e bendito é o fruto do vosso ventre, Jesus.
2: Santa Maria, Mãe de Deus, rogai por nós, pecadores, agora e na hora de nossa morte. Amém.
1: Ave Maria, cheia de graça, o Senhor é convosco, bendita sois vós entre as mulheres, e bendito é o fruto do vosso ventre, Jesus.
2: Santa Maria, Mãe de Deus, rogai por nós, pecadores, agora e na hora de nossa morte. Amém.
1: Ave Maria, cheia de graça, o Senhor é convosco, bendita sois vós entre as mulheres, e bendito é o fruto do vosso ventre, Jesus.
2: Santa Maria, Mãe de Deus, rogai por nós, pecadores, agora e na hora de nossa morte. Amém.
1: Ave Maria, cheia de graça, o Senhor é convosco, bendita sois vós entre as mulheres, e bendito é o fruto do vosso ventre, Jesus.
2: Santa Maria, Mãe de Deus, rogai por nós, pecadores, agora e na hora de nossa morte. Amém.
1: Ave Maria, cheia de graça, o Senhor é convosco, bendita sois vós entre as mulheres, e bendito é o fruto do vosso ventre, Jesus.
2: Santa Maria, Mãe de Deus, rogai por nós, pecadores, agora e na hora de nossa morte. Amém.
1: Ave Maria, cheia de graça, o Senhor é convosco, bendita sois vós entre as mulheres, e bendito é o fruto do vosso ventre, Jesus.
2: Santa Maria, Mãe de Deus, rogai por nós, pecadores, agora e na hora de nossa morte. Amém.
1: Glória ao Pai, ao Filho e ao Espírito Santo.
2: Como era no princípio, agora e sempre. Amém.
1: Ó meu Jesus,
2: perdoai-nos, livrai-nos do fogo do inferno, levai as almas todas para o céu e socorrei principalmente as que mais precisarem. No segundo mistério da luz, contemplamos Jesus nas bodas de Caná. Nesse contexto, Jesus inicia os seus primeiros sinais de transformando a água em vinho a partir da intervenção de sua mãe. Desta maneira, ele abre à fé o coração dos seus discípulos. Maria, a mais perfeita discípula de Jesus, indica a todos a estrada do cumprimento da palavra do seu filho. Fazei tudo o que ele vos disser.
1: E nessa perspectiva, que Nossa Senhora é a nossa intercessora diante de todas as nossas necessidades, assim como foi nas bodas de Caná, rezemos. Pai nosso que estais no céu, santificado seja o vosso nome, venha a nós o vosso reino, seja feita a vossa vontade, assim na terra como no céu.
2: O pão nosso de cada dia nos dai hoje, perdoai as nossas ofensas, assim como nós perdoamos a quem nos tem ofendido, e não nos deixeis cair em tentação, mas livrai-nos do mal. Amém.
1: Ave Maria, cheia de graça, o Senhor é convosco, bendita sois vós entre as mulheres, e bendito é o fruto do vosso ventre, Jesus.
2: Santa Maria, Mãe de Deus, rogai por nós, pecadores, agora e na hora de nossa morte. Amém.
1: Ave Maria, cheia de graça, o Senhor é convosco. Bendita sois vós entre as mulheres, e bendito é o fruto do vosso ventre, Jesus.
2: Santa Maria, Mãe de Deus, rogai por nós, pecadores, agora e na hora de nossa morte. Amém.
1: Ave Maria, cheia de graça, o Senhor é convosco. Bendita sois vós entre as mulheres, e bendito é o fruto do vosso ventre, Jesus.
2: Santa Maria, Mãe de Deus, rogai por nós, pecadores, agora e na hora de nossa morte. Amém.
1: Ave Maria, cheia de graça, o Senhor é convosco. Bendita sois vós entre as mulheres, e bendito é o fruto do vosso ventre, Jesus.
2: Santa Maria, Mãe de Deus, rogai por nós, pecadores, agora e na hora de nossa morte. Amém.
1: Ave Maria, cheia de graça, o Senhor é convosco. Bendita sois vós entre as mulheres, e bendito é o fruto do vosso ventre, Jesus.
2: Santa Maria, Mãe de Deus, rogai por nós, pecadores, agora e na hora de nossa morte. Amém.
1: Ave Maria, cheia de graça, o Senhor é convosco. Bendita sois vós entre as mulheres, e bendito é o fruto do vosso ventre, Jesus.
2: Santa Maria, Mãe de Deus, rogai por nós, pecadores, agora e na hora de nossa morte. Amém.
1: Ave Maria, cheia de graça, o Senhor é convosco. Bendita sois vós entre as mulheres, e bendito é o fruto do vosso ventre, Jesus.
2: Santa Maria, Mãe de Deus, rogai por nós, pecadores, agora e na hora de nossa morte. Amém.
1: Ave Maria, cheia de graça, o Senhor é convosco. Bendita sois vós entre as mulheres, e bendito é o fruto do vosso ventre, Jesus.
2: Santa Maria, Mãe de Deus, rogai por nós, pecadores, agora e na hora de nossa morte. Amém.
1: Ave Maria, cheia de graça, o Senhor é convosco. Bendita sois vós entre as mulheres, e bendito é o fruto do vosso ventre, Jesus.
2: Santa Maria, Mãe de Deus, rogai por nós, pecadores, agora e na hora de nossa morte. Amém.
1: Ave Maria, cheia de graça, o Senhor é convosco. Bendita sois vós entre as mulheres, e bendito é o fruto do vosso ventre, Jesus.
2: Santa Maria, Mãe de Deus, rogai por nós, pecadores, agora e na hora de nossa morte. Amém.
1: Glória ao Pai, ao Filho e ao Espírito Santo.
2: Como era no princípio, agora e sempre. Amém.
1: Ó meu Jesus,
2: perdoai-nos, livrai-nos do fogo do inferno, levai as almas todas para o céu e socorrei principalmente as que mais precisarem. No terceiro mistério da luz, contemplamos Jesus anunciando o reino de Deus e convidando os homens, as mulheres à conversão. Jesus ilumina o mundo anunciando, proclamando, instaurando o reino de Deus. Para fazer parte deste reino, é preciso converter-se a Deus, mudar de vida, arrepender-se dos pecados para receber o perdão que Jesus trouxe. É preciso crer no Evangelho, aderir à boa nova do reino, Jesus ensinou. Em verdade vos digo, se não vos converterdes e não vos tornardes como crianças, não entrareis no reino dos céus.
1: Peçamos a Maria a força neste dia para este caminho de santidade. Pai nosso que estás no céu, santificado seja o vosso nome, venha a nós o vosso reino, seja feita a vossa vontade, assim na terra como no céu.
2: O pão nosso de cada dia nos dai hoje, perdoai as nossas ofensas, assim como nós perdoamos a quem nos tem ofendido, e não nos deixeis cair em tentação, mas livrai-nos do mal. Amém.
1: Ave Maria, cheia de graça, o Senhor é convosco, bendita sois vós entre as mulheres, e bendito é o fruto do vosso ventre, Jesus.
2: Santa Maria, Mãe de Deus, rogai por nós, pecadores, agora e na hora de nossa morte. Amém.
1: Ave Maria, cheia de graça, o Senhor é convosco, bendita sois vós entre as mulheres, e bendito é o fruto do vosso ventre, Jesus.
2: Santa Maria, Mãe de Deus, rogai por nós, pecadores, agora e na hora de nossa morte. Amém.
1: Ave Maria, cheia de graça, o Senhor é convosco, bendita sois vós entre as mulheres, e bendito é o fruto do vosso ventre, Jesus.
2: Santa Maria, Mãe de Deus, rogai por nós, pecadores, agora e na hora de nossa morte. Amém.
1: Ave Maria, cheia de graça, o Senhor é convosco, bendita sois vós entre as mulheres, e bendito é o fruto do vosso ventre, Jesus.
2: Santa Maria, Mãe de Deus, rogai por nós, pecadores, agora e na hora de nossa morte. Amém.
1: Ave Maria, cheia de graça, o Senhor é convosco, bendita sois vós entre as mulheres, e bendito é o fruto do vosso ventre, Jesus.
2: Santa Maria, Maria, Mãe de Deus, rogai por nós, pecadores, agora e na hora de nossa morte. Amém.
1: Ave Maria, cheia de graça, o Senhor é convosco, bendita sois vós entre as mulheres, e bendito é o fruto do vosso ventre, Jesus.
2: Santa Maria, Mãe de Deus, rogai por nós, pecadores, agora e na hora de nossa morte. Amém.
1: Ave Maria, cheia de graça, o Senhor é convosco, bendita sois vós entre as mulheres, e bendito é o fruto do vosso ventre, Jesus.
2: Santa Maria, Mãe de Deus, rogai por nós, pecadores, agora e na hora de nossa morte. Amém.
1: Ave Maria, cheia de graça, o Senhor é convosco, bendita sois vós entre as mulheres, e bendito é o fruto do vosso ventre, Jesus.
2: Santa Maria, Mãe de Deus, rogai por nós, pecadores, agora e na hora de nossa morte. Amém.
1: Ave Maria, cheia de graça, o Senhor é convosco, bendita sois vós entre as mulheres, e bendito é o fruto do vosso ventre, Jesus.
2: Santa Maria, Mãe de Deus, rogai por nós, pecadores, agora e na hora de nossa morte. Amém.
1: Ave Maria, cheia de graça, o Senhor é convosco, bendita sois vós entre as mulheres, e bendito é o fruto do vosso ventre, Jesus.
2: Santa Maria, Mãe de Deus, rogai por nós, pecadores, agora e na hora de nossa morte. Amém.
1: Glória ao Pai, ao Filho e ao Espírito Santo.
2: Como era no princípio, agora e sempre. Amém.
1: Ó meu Jesus,
2: perdoai-nos, livrai-nos do fogo do inferno, levai as almas todas para o céu e socorrei principalmente as que mais precisarem. No quarto mistério da luz, contemplamos a transfiguração do Senhor. É mistério de luz por excelência, pois nele Jesus manifesta o seu rosto, a glória da sua divindade, dispondo aos apóstolos para viverem o drama da paixão. Referindo-se ao Filho, o Pai Celeste dele dá testemunho, dizendo: este é o meu Filho amado, nele está o meu pleno agrado, escutai-o.
1: Peçamos a luz de Deus para esse nosso dia, que a luz divina nos acompanhe e nos ajude a escutar Deus no silêncio deste dia que inicia. Pai nosso que estais no céu, santificado seja o vosso nome. Venha a nós o vosso reino, seja feita a vossa vontade, assim na terra como no céu.
2: O pão nosso de cada dia nos dai hoje, perdoai as nossas ofensas, assim como nós perdoamos a quem nos tem ofendido, e não nos deixeis cair em tentação, mas livrai-nos do mal. Amém.
1: Ave Maria, cheia de graça, o Senhor é convosco, bendita sois vós entre as mulheres, e bendito é o fruto do vosso ventre, Jesus.
2: Santa Maria, Mãe de Deus, rogai por nós, pecadores, agora e na hora de nossa morte. Amém.
1: Ave Maria, cheia de graça, o Senhor é convosco, bendita sois vós entre as mulheres, e bendito é o fruto do vosso ventre, Jesus.
2: Santa Maria, Mãe de Deus, rogai por nós, pecadores, agora e na hora de nossa morte. Amém.
1: Ave Maria, cheia de graça, o Senhor é convosco, bendita sois vós entre as mulheres, e bendito é o fruto do vosso ventre, Jesus.
2: Santa Maria, Mãe de Deus, rogai por nós, pecadores, agora e na hora de nossa morte. Amém.
1: Ave Maria, cheia de graça, o Senhor é convosco, bendita sois vós entre as mulheres, e bendito é o fruto do vosso ventre, Jesus.
2: Santa Maria, Mãe de Deus, rogai por nós, pecadores, agora e na hora de nossa morte. Amém.
1: Ave Maria, cheia de graça, o Senhor é convosco, bendita sois vós entre as mulheres, e bendito é o fruto do vosso ventre, Jesus.
2: Santa Maria, Mãe de Deus, rogai por nós, pecadores, agora e na hora de nossa morte. Amém.
1: Ave Maria, cheia de graça, o Senhor é convosco, bendita sois vós entre as mulheres, e bendito é o fruto do vosso ventre, Jesus.
2: Santa Maria, Mãe de Deus, rogai por nós, pecadores, agora e na hora de nossa morte. Amém.
1: Ave Maria, cheia de graça, o Senhor é convosco, bendita sois vós entre as mulheres, e bendito é o fruto do vosso ventre, Jesus.
2: Santa Maria, Mãe de Deus, rogai por nós, pecadores, agora e na hora de nossa morte. Amém.
1: Ave Maria, cheia de graça, o Senhor é convosco, bendita sois vós entre as mulheres, e bendito é o fruto do vosso ventre, Jesus.
2: Santa Maria, Mãe de Deus, rogai por nós, pecadores, agora e na hora de nossa morte. Amém.
1: Ave Maria, cheia de graça, o Senhor é convosco. Bendita sois vós entre as mulheres, e bendito é o fruto do vosso ventre, Jesus.
2: Santa Maria, Mãe de Deus, rogai por nós, pecadores, agora e na hora de nossa morte. Amém.
1: Glória ao Pai, ao Filho e ao Espírito Santo.
2: Como era no princípio, agora e sempre. Amém.
1: Ó meu Jesus,
2: perdoai-nos, livrai-nos do fogo do inferno, levai as almas todas para o céu e socorrei principalmente as que mais precisarem. Tomai, comei, isto é o meu corpo. Bebei dele todos, pois este é o meu sangue da nova aliança, que é derramado em favor de muitos para a remissão dos pecados. Neste quinto mistério da luz, contemplamos Jesus instituindo a Eucaristia. Trata-se do memorial do mistério pascal, sacramento do corpo, sangue, alma e divindade de nosso Senhor Jesus Cristo e novo sacrifício da nova e eterna aliança. Jesus disse: quem consome a minha carne e bebe o meu sangue tem a vida eterna, e eu o ressuscitarei no último dia.
1: Que Cristo, a luz do mundo, nos ilumine neste dia. Pai nosso que estás no céu, santificado seja o vosso nome, venha a nós o vosso reino, seja feita a vossa vontade, assim na terra como no céu.
2: O pão nosso de cada dia nos dai hoje, perdoai as nossas ofensas, assim como nós perdoamos a quem nos tem ofendido, e não nos deixeis cair em tentação, mas livrai-nos do mal. Amém.
1: Ave Maria, cheia de graça, o Senhor é convosco, bendita sois vós entre as mulheres, e bendito é o fruto do vosso ventre, Jesus.
2: Santa Maria, Mãe de Deus, rogai por nós, pecadores, agora e na hora de nossa morte. Amém.
1: Ave Maria, cheia de graça, o Senhor é convosco, bendita sois vós entre as mulheres, e bendito é o fruto do vosso ventre, Jesus.
2: Santa Maria, Mãe de Deus, rogai por nós, pecadores, agora e na hora de nossa morte. Amém.
1: Ave Maria, cheia de graça, o Senhor é convosco. Bendita sois vós entre as mulheres, e bendito é o fruto do vosso ventre, Jesus.
2: Santa Maria, Mãe de Deus, rogai por nós, pecadores, agora e na hora de nossa morte. Amém.
1: Ave Maria, cheia de graça, o Senhor é convosco. Bendita sois vós entre as mulheres, e bendito é o fruto do vosso ventre, Jesus.
2: Santa Maria, Mãe de Deus, rogai por nós, pecadores, agora e na hora de nossa morte. Amém.
1: Ave Maria, cheia de graça, o Senhor é convosco, bendita sois vós entre as mulheres, e bendito é o fruto do vosso ventre, Jesus.
2: Santa Maria, Mãe de Deus, rogai por nós, pecadores, agora e na hora de nossa morte. Amém.
1: Ave Maria.

0: Maria, cheia de graça, o Senhor é convosco, bendita sois vós entre as mulheres, e bendito é o fruto do vosso ventre, Jesus.
1: Santa Maria, Mãe de Deus, rogai por nós, pecadores, agora e na hora de nossa morte. Amém.
0: Ave Maria, cheia de graça, o Senhor é convosco, bendita sois vós entre as mulheres, e bendito é o fruto do vosso ventre, Jesus.
1: Santa Maria, Mãe de Deus, rogai por nós, pecadores, agora e na hora de nossa morte. Amém.
0: Ave Maria, cheia de graça, o Senhor é convosco, bendita sois vós entre as mulheres, e bendito é o fruto do vosso ventre, Jesus.
1: Santa Maria, Mãe de Deus, rogai por nós, pecadores, agora e na hora de nossa morte. Amém.
0: Ave Maria, cheia de graça, o Senhor é convosco, bendita sois vós entre as mulheres, e bendito é o fruto do vosso ventre, Jesus.
1: Santa Maria, Mãe de Deus, rogai por nós, pecadores, agora e na hora de nossa morte. Amém.
0: Ave Maria, cheia de graça, o Senhor é convosco, bendita sois vós entre as mulheres, e bendito é o fruto do vosso ventre, Jesus.
1: Santa Maria, Mãe de Deus, rogai por nós, pecadores, agora e na hora de nossa morte. Amém.
0: Glória ao Pai, ao Filho e ao Espírito Santo.
1: Como era no princípio, agora e sempre. Amém.
0: Ó meu Jesus,
1: perdoai-nos, livrai-nos do fogo do inferno, levai as almas todas para o céu, e socorrei principalmente os que mais precisarem da vossa misericórdia. Amém.
0: Agradeçamos a Nossa Senhora a sua proteção como mãe e intercessora. Infinitas graças vos damos, soberana rainha, pelos benefícios que todos os dias e neste dia recebemos de vossas mãos liberais. Dignai-vos agora e para sempre tomar-nos debaixo do vosso poderoso amparo, e para melhor vos agradecer, vos saudamos com uma salve rainha.
1: Salve Rainha, Mãe de Misericórdia, vida, doçura e esperança nossa, salve. A vós bradamos os degredados filhos de Eva, a vós suspiramos gemendo e chorando neste vale de lágrimas. Eia, pois, advogada nossa, esses vossos olhos misericordiosos a nós volvei, e depois desse desterro, mostrai-nos, Jesus, bendito é o fruto de vosso ventre. Ó clemente, ó piedosa, ó doce sempre Virgem Maria, rogai por nós, Santa Mãe de Deus,
0: para que sejamos dignos das promessas de Cristo.
1: Amém.
0: Amém. Irmã Daniele, muito bom dia para você e muito bom dia para os nossos ouvintes.
1: Bom dia, e que meditando hoje nesses mistérios da luz, eu, você, cada um de nós possamos ser luz para o mundo, luz para os irmãos que convivem conosco. Amém.
0: Em nome do Pai, do Filho e do Espírito Santo. Amém.
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3: 5:10.
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dia 15 de outubro. Evangelho de Lucas, capítulo 11, versículo 47 a 54. Disse Jesus: Ai de vós que edificais sepulcros para os profetas que vossos pais mataram. Por isso também disse a sabedoria de Deus: Eu lhes enviarei profetas e apóstolos, mas eles darão a morte a uns e perseguirão a outros. E assim se pedirá conta a esta geração do sangue de todos os profetas derramado desde a criação do mundo, desde o sangue de Abel até o sangue de Zacarias, que foi assassinado entre o altar e o templo. Sim, declaro-vos que se pedirá conta disso a esta geração. Ai de vós, doutores da lei, que tomastes as chaves da ciência, e vós mesmos não entrastes e impedistes aos que vinham para entrar. Depois que Jesus saiu dali, os escribas e fariseus começaram a importuná-lo fortemente e a persegui-lo com muitas perguntas, armando-lhe dessa maneira ciladas e procurando surpreendê-lo em alguma palavra.

Jesus condena os fariseus porque eles usavam a religião como meio para oprimir o povo, dando uma importância enorme às coisas secundárias e deixando de lado o mais importante, que é o amor. Jesus disse certa vez aos escribas e fariseus: desprezais os preceitos mais importantes da lei, a justiça, a misericórdia, a fidelidade. Eis o que era preciso praticar em primeiro lugar, sem contudo deixar o restante. Guias cegos, filtrais um mosquito e engolis um camelo. Essas palavras de nosso mestre nos servem de aviso, pois muitas vezes achamos que somos bons e religiosos. Isso pode ser sinal de fé se primeiro amarmos nossos familiares e procurarmos a paz pela prática do perdão e do serviço.

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7: Hora certa.
0: 5:15.
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2: Aqui estou eu, seu amigo da madrugada. Alô, Campos Novos, bom dia, meu celeiro amado. Bom dia, gente. Tudo bem por aí? Aqui tá tudo certo. Pela Cultura FM, Rádio Cultura de Campos Novos, aqui eu estou chegando então para mais uma jornada ao vivo e peço licença para te fazer companhia.
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2: É o nosso programa Taura Alegre, o nosso programa estancieiro que abre espaço para música tradicionalista gaúcha. E aqui nós estamos iniciando então mais um dia de lida, de atividade. Dando sequência, né? A cultura é 24 horas no ar, sempre ativa, sempre on, não para nunca. E nós também aqui. Aqui a gente não para. Vamos começando então ao vivo a nossa jornada com gratidão a Deus Todo-Poderoso, que a paz de Jesus esteja contigo.

0: Garotos de Ouro, Vaneiro das Missões, antes Walter Moraes passando o mango na morte.
1: Recebe em teu altar nossa partilha que queremos dar.
2: Dízimo é administrar os bens de Deus, que são todos os dons que ele nos dá. A vida, a saúde, a fé, o tempo, os talentos pessoais, o sustento da vida. Devolvendo o dízimo, tornamo-nos construtores do reino de Deus. Senhor, fazei de nós dizimistas conscientes, alegres e generosos.
1: É sinal de humildade, é gesto concreto de quem sabe amar.
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0: 5:40. 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
0: Aqui estamos, gente, vamos seguindo. Grato por sua preferência, muito obrigado a você que liga na cultura cedinho e já vai ouvindo a gente aí na hora do chimarrão. Pessoal que tá tirando leite, grato pela preferência aí, pessoal. Povo da ordenha, bom dia para todos. Bom dia pro Luiz Carlos aí na corredeira, pessoal da Invernada dos Negros, um abraço, gente, aí na região, obrigado pela preferência. Toda essa área aí também, né? Do distrito do Ibicuí e arredores. E o Luiz me mandou aqui esse recado bacana, né? Postados no Sagrado Livro. O Senhor, pois, é aquele que vai adiante de ti. Ele será contigo, não te deixará, nem te desamparará. Deuteronômio 31:8. Amém.

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1: É bem aqui mesmo, 5h44, gente. Ouvimos o João Luiz Correia Surung de Candeeiro. Bom dia, Rogério do Amaral, que tal? Passa por aqui, me diz, olha, bom dia, manda um sinal de fumaça pra nós, valeu, um abraço. Valeu, meu irmão, vai um sinalzinho de fumaça pra você, pra turma que tá me dando carona, pessoal aí que vai pelos trechos, né? Nas quebradas, nas canhadas, né? Nas ladeiras, nas barranqueiras e na buraqueira também. Vão com cuidado, meus irmãos. Valeu, Rogério.

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0: Homenagem Bagual pro falecido Francisco Castilho.
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0: Bueno, gente, 5:52, se liga aí nas ofertas da Estação ao Grano. 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É a programação da Cultura, 5:52. Hora do chimarrão por aqui. Bom dia, gente. Buenas. Quem fala comigo aqui, bom dia, meu amigo Ortiz. Opa, bom dia, Juvenil Serena, aí das bandas do Erval Velho, tá mandando um alô pros amigos, pro compadre Adelar aqui de Campos Novos, Adelar não, Ademar, né? Compadre Ademar aqui dos Campos Novos. Tá feito então, tá dado o recado aí, um abraço, obrigado pela audiência. Eu trago antes aqui com o padre Alexandre Biol, que é a nossa mensagem do amanhecer.
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2: Bom dia, amigos ouvintes da Rede Scalabriniana de Comunicação. Que bom podermos estarmos juntos em mais um amanhecer. Amigo ouvinte, você já parou para pensar no significado que tem as inúmeras escolhas que você faz ou que se sente obrigado a fazer cada dia? Pois é, uma vez alguém falou que escolhas que fazemos são sementes que plantamos. E pensando bem, sabe que esta pessoa tem razão mesmo? Escolhas são sementes que plantamos. Muitas vezes escolhemos porque estamos frente a uma situação que nos exige uma tomada de decisão e nem sempre consideramos todas as consequências que esta escolha pode ocasionar. Pensamos apenas no imediato, esquecemos que a escolha também pode trazer consigo efeitos a médio e a longo prazo. Mas o que tem a ver as escolhas com as sementes? Muito simples, não é? Toda semente lançada na terra um dia vai germinar, crescer, seguir seu ciclo normal e produzir frutos. Frutos que inevitavelmente o semeador vai colher, sejam eles bons ou maus. Assim acontece também com as escolhas. Elas, em determinado momento da vida, também irão produzir frutos. E, como no caso das sementes, inevitavelmente colheremos o resultado delas. E rezemos. Senhor, neste novo amanhecer aqui estou para pedir a vossa proteção nesta jornada. Obrigado pelo descanso da noite que apenas acabou e por esta nova oportunidade que me ofereceis. Quero nesse dia viver intensamente cada hora, cada minuto, cada segundo, enfim, todos os instantes que me permitireis viver. Coloco-me à vossa disposição para que façais de mim aquilo que a vossa graça inspirar. Senhor, concedei-me força e coragem para não desanimar diante das dificuldades, persistência para lutar pelos objetivos e disponibilidade para aceitar em mim a vossa vontade. Amém.
3: Obrigado pela sua companhia. Continue ouvindo a nossa programação, que você tenha um ótimo dia e que Deus, por intercessão de São João Batista Scalabrini, abençoe você e sua família. Em nome do Pai, do Filho e do Espírito Santo. Amém.
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0: 6:03, Sinuelo Pampiano, Morena Luxuosa. Antes com o grupo Cordiona, Te Conto, Patrício. 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E daí, meu povo, tudo perfeito, belo por aí. Aqui tá bom, que Deus o livre, né? Bom dia pra Janete Domingues dos Santos, pensando em integração.
1: Bom dia pro Janete dos Santos. A lua foi dando sangue, música bem bonita pra nós. E pra vocês aí, então.
0: Certinho. Bom dia pro Jair, pessoal aí do Jardim Bela Vista. Do mesmo bairro também, né? Legal, um abraço, gente. Vamos lá.
2: Bom dia, Ortiz. Aqui é o Jair do bairro Jardim Bela Vista. Toca Recuerdos da 28. Um forte abraço.
0: 6:04.
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3: Certinho, gente. Com essa informação, então, vamos ouvir o que nos conta aqui Ronaldo Coutinho, da Climaterra São Joaquim.
4: Bom dia. É, o tempo segue aí com chance de alguma chuva, tendendo mais à tarde e noite. De manhã, pequena chance, tanto hoje quanto amanhã, sexta-feira. São os dois dias para quem quer fazer alguma coisa ao ar livre de média e longa duração, que ainda tem algum risco. Fica agradável, já começa a diminuir a temperatura, principalmente sexta-noite. Para quem não quer correr risco e fazer alguma coisa e a chuva incomodar, deixa para o sábado, domingo, segunda e terça. Vai ser 4 dias aí de tempo seco, muito bem-vindos. Já fica frio no sábado, talvez uns 7, 8 graus, e não passa muito dos 20 se chegar. Domingo e segunda pode ter alguma geada fraca, entre 2 e 5, 3 e 6 graus, e à tarde agradável. Talvez ainda na terça também. Terça noite ou quarta volta a ter chance de chuva. Da Climaterra, Ronaldo Coutinho.
3: Ok, obrigado. E 6:10.

0: 6h13. É o programa Hora do Chimarrão que vai seguindo aqui, pedindo licença para levar mais uma moda buena até você. Dá para ser assim? Acho que dá, né? Deixa eu dar uma olhada aqui como é que eu estou. Adelante, né? Porque às 7 nós temos ainda até a semana que vem a propaganda eleitoral. Então, por mais que seja menos, o que achou da expressão, né? Mais com menos aqui, nossa senhora. É, como é que é? Sinais diferentes ou seria mais? Lembra da matemática? Ah, tá, deixa uma coisa, tem nada a ver com a outra. Não, seria menos, né? Sinais iguais era mais. Então tá, se eu me enrolei aqui, me corrijam depois. Ou não corrijam, senão vou ficar bravo. Então não vai dar certo. Fiquem na de vocês que eu fico na minha. Brincadeira, gente, né? Aqui a gente se dá bem, graças a Deus. Deixa eu então trazer mais uma na sequência aí. Enquanto isso, vamos saudando o povo aí pras bandas de Joaçaba. Bom dia, Cuque.
1: Bom dia, meu amigo Ortiz, é o Cuque. Estamos aqui no Amargo, Ortiz, e rezando que o tempo não chova aí hoje, né, pra gente poder trabalhar mais aí. Manda na possibilidade Vaneira do Peão Ajustado, com o grupo Carqueja aí. E dá um abraço lá pro Gérardo Amaral, tá? Nos caminhos dele lá, que Deus proteja. Pro Demar Caravolante, pro Andrei Sandres, né, nosso amigo. E o Nereu Guedes aí, tá bom, Ortiz? Tudo de bom.
0: Ok, igualmente. Obrigado. Bom dia pra piazada da quererinha dos bichos, né? O pessoal que vai me levando de carona por aí também. A turma do Puxo da Ração. Bom dia pra todos aí, bom dia pro Careca, pra turma. Gente que se liga aqui no programa Hora do Chimarrão. Deus abençoe o dia de vocês aí, né? Nas andanças. Aí na quebradeira dos trechos e a Rádio Cultura junto. 6h15.

0: Grupo Carqueja, maneira do peão ajustado. E nós estamos aqui ajustados, que é uma beleza. Olha a hora, olharam já? Ah, então tá bom, que beleza, né? O ouvinte aqui do da Hora do Chimarrão é o melhor do mundo.
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0: Tamo juntos aí, entreverados da peleia aqui, ó. Eu sou o seu amigo da madrugada, tô aqui, programa vai seguindo. E deixa eu agradecer aqui o povo aí, tem aqui bastante gente me esperando aqui, né? Ó, que legal. Deixa eu falar com a Lourdes, bom dia, a Lourdes mandou aqui, deixa eu ver que imagens que a Lourdes me manda. Olha que bonito, né? O jardim verdinho, lindão, que é uma beleza, e o sol meio piscando aí pelas canhadas, pelas grotas, né? E pelos cerros, que legal. Então tá bom, legal, é. E um sol lindo depois de tantos dias, música de fundamento do Grupo Carqueja, me diz a Lourdes aqui, das bandas da Barra Grande, aí no Abidão. Legal então. Buenas pro Velmar Andrade, tomando mate, manda o chimarrão espumando no Purungo, manda a foto aqui, legal então, meu amigo, perfeitamente. Aí sim, né? O Coque também mandou a foto do jardim e o mate esverdeando erva buena na cuia também, com aquela espuma buena, né? É, espuma assim, dá vontade até de lavar louça, né? Olhando essa, tá capaz. Então tá bom. É, e aí, gente, como é que nós vamos fazer aqui? Deixa eu dar mais um alô pra um tal aqui. Ó, o André também me dando carona por aí, né? Antes do intervalo, deixa eu dar um alô aqui pro André de Videira. Buenas.
2: Buenas, meu amigo Ortiz.
0: Bom dia.
2: André por cá. Vamos que vamos aí. Cumprir mais um contrato do dia, levar a quirelinha pros bichinhos aí.
0: Legal.
2: Ortiz, toca pra nós hoje aí na possibilidade do amigo aí, Gritos de Liberdade, com o Grupo Rodeio aí. Oferecer aí pra todos os amigos que estão na escuta aí da Super Fortuna aí. Tá bom, Ortiz? Forte abraço e tudo de bom.
0: Valeu, irmão, tudo de bom pra você, vai com Deus. Grato aí pela carona, pela audiência. Daqui a pouco sai.
1: Hora certa. 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
1: É isso aí, gente, de volta aqui, oferecimento agora de Super Lucas e Napalha. 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
1: 6:26 da manhã. Boa noite, gente. Bom dia, Adriano, Merlo e turma. Pessoal aí na lida pesada da manhã e a cultura junto aí, né? Pessoal aí no maquinário, nos caminhões e na peleia bruta. Um abraço. Deus abençoe a quinta já, né? Quinta-feira, é isso aí. E o programa Hora do Chimarrão vem com essa aqui, né? Pro André que vai nos levando aí de carona.

0: É que mesmo, gente. E olha que o nosso relógio aqui do galpão marca 6:30 já, mas bem na pinta, assim, bem certinho, nossa do céu. E o programa Hora do Chimarrão vai mandando pra você a música tradicionalista campeira, combinando aí com a sua lida na cidade ou no campo, né? Na estrada, e assim vamos. Obrigado aí, gente, grato pela audiência, pela carona. Olha, tem mais alguém que me dando carona ouvindo o programa Hora do Chimarrão. Bom dia, Maurício.
1: Bom dia, meu amigo Ortiz, como é que tá? Tudo certinho?
0: Certo.
1: Maurício aqui, estamos deslocando de Laje para Joaçaba com as entregas. Toca para nós, se for possível, Paulinho Mocelim, Monjaro, música nova de Paulinho Mocelim. Forte abraço.
0: Valeu, irmão. Não sei se eu tenho, mas vou dar uma campeada por aqui. Valeu, Maurício, obrigado. Grato aí, vai com Deus. Nos dando carona, rumo a oeste, né? Rumo ao centro do oeste aí para as bandas da Joaçaba, então tá bom. Bom dia, quem mais tá por aqui? Bom dia, Nereu, diga aí.
2: Bom dia, Ortiz, grande Ortiz, que é o Nereu Gás Ortiz. Bom dia, bem Galdera, que tiver na ponta da agulha. Oferecer para o Cúculo, Victor Vino, um abraço lá para ele, para o Joãozinho, Gasparino, Padia Véia, Maria Padia, o Negrinho Padia. E para o Mândio na cor da mortandela. Um abraço, tudo bom.
0: Eu também mando uma saudação pro Antônio e para as bandas de Videira. Grato aí pela preferência. Buena conosco nas manhãs, acompanhando a gente nessa quinta-feira.
3: Hora certa. 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
0: É isso aí, gente. 6:38, aqui é oferecimento de Napalha e Super Lucas nessa parte do programa. 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Vida que segue, bom dia, gente. Bom dia, amigo Ortiz. Olha a nossa capela de São José. Fizemos aqui no sítio, abençoado dia. Abençoado dia também, olha que bacana mesmo. Quem mandou a foto aqui, aí da chácara Recanto dos Tropeiros, foi Elisete. Um alô aí pra família, né? Bacana, capela de São José, olha que coisa linda, maravilhosa, pessoal que coloca a fé sempre em evidência e em primeiro lugar, como tem que ser, né? Valeu então, um abraço, viu, Elisete, para você, para a família, e Deus abençoe. E bom dia pro pessoal que tá indo pra Lida aí, pra Barra do Leão, pessoal da VT Engenharia, da Peleia, trabalhando. Pessoal, é o seguinte, vocês me pediram a moda do Baitaca aqui, pelo nome eu não tenho, mas eu vou rodar uma do Baitaca já em seguida aí, tá bom? Pra turma da VT Engenharia, rumando pras bandas do interiorzão de Campos Novos, celeiro catarinense. 6:40.

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1: 6h43. É a cultura, gente. Sim, estamos aqui. Nosso programa de volta para continuarmos mais um pouquinho antes do próximo intervalo. Já 6h43 nessa manhã de quinta-feira. Saudando o povo por aí, né? Bom dia, Luiz Carlos Fogaça.
2: Bom dia, meu amigo Ortiz. Aqui é o Luiz Carlos Fogaça falando. Estamos na rodagem aí. Rumo a Santa Cecília. Levar uma oração para os bichos.

0: O Artista, Stock Price foi possível com o Teixeirinha ou o Zodir Carlos Magrão. Eu espero ser feliz. Vou oferecer para todo o pessoal aí que já estão no trecho aí do Puxo da Ração. E para quem gostar da música. E para vocês aí da rádio. Valeu, Artista. Um abraço. Um bom dia. Tudo bom?
1: Tudo bom. Valeu. Um abraço, Luiz Carlos Fogaça. Esse é um dos tauros que leva a Quirera para os bichinhos e a cultura junto aí, né? Vai com Deus.
2: Bom dia, Otis. Ademar Carabolante, aqui de São Pedro, São Ramos. Alguma música do Gaúcho da Fronteira para nós escutar aí. Parece especialmente para o meu amigo Cook, né? Que tá pedindo um dia de sol hoje, um dia para a gente trabalhar, né? Estamos já pronto para as hortaliças aí, né? Então, para minha netinha Júlia, que tá aí escutando o teu programa, também na semana já tratamos porco, as galinhas, amigo Gerson. Todo que tá escutando o teu programa nessa manhã.
1: Valeu, um abraço pra todo mundo aí, ó.

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3: Ok, juntos estamos, gente. 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
3: 6:57. É, minha gente, programa Hora do Chimarrão, já quase abrindo cancha aqui pro horário eleitoral. Bom dia pro pessoal do transporte escolar, bom dia, Luiz Abel.
7: Bom dia, Otis, aqui é o Luiz Abel, tudo bem? Tudo certo?
3: Tudo certo.
7: Manda uma música aí com o Silvio do Rio Grande aí pra toda a galera aí do transporte escolar aí. Se for atendido, muito obrigado.
3: Valeu, obrigado também. Grato aí pela carona, pela preferência na cultura, pessoal do transporte escolar, um dia abençoado para todos. Bom dia pro Antônio Toldo e Anitta Garibaldi. Ô, meu querido Antônio Toldo, ouvinte de todos os dias aqui do programa Hora do Chimarrão, que Deus te abençoe aí, viu? Antônio Toldo, roncando por um do mate e ouvindo a Rádio Cultura em Anitta Garibaldi, todos os dias com a gente aí, viu? Que Deus te conceda saúde, paz e muito obrigado pela audiência. Pessoal, é o seguinte, eu tenho que fazer assim, ó. Eu deixo rodando música e volto depois do horário eleitoral.

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7: 7:11. 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
7: Sete e 16. 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
7: 7:18, gente. É isso aí, estamos aqui no programa Hora do Chimarrão, o que resta, né? 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Grato a você que mandou seu recado aqui também no nosso zap. Vamos aí para Tere Valer, Dinha em Lacerdópolis, mandando aqui uma mensagem abençoada, um post no zap, que o retorno seja garantido para você e com as bênçãos também.

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1: Daí, meu povo, 7:26. Ouvimos antes aí Charla de Galpão, Bugio Novo, Chiquito e Bordoneio, Lenha de Boa Brasa. E aqui nesse estilo campeiro, nós vamos fechando então a edição de hoje do programa Hora do Chimarrão. Mais uma missão que cumprimos. Obrigado aos nossos anunciantes e patrocinadores do horário. Daqui a pouco tem Cultura Notícias. Uma conversa bacana daqui a pouquinho aqui com o engenheiro agrônomo Fabrício da Cooper Campos, para a gente tratar de assuntos muito importantes com relação ao agro. Um abraço, fique bem, até daqui a pouco.
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0: Ouvinte Cultura, 7:31, 15 de outubro, 2026, quinta-feira. Hoje, clima seco, pelo menos por enquanto, aqui no celeiro catarinense. Estamos iniciando Cultura Notícias para falarmos sobre o nosso agro, plantio de soja, influência do El Niño, perspectivas para a safra, entre os destaques do cenário agrícola regional. Para falar sobre esses assuntos e já também os preparativos do 31º Show Tecnológico Cooper Campus, ao vivo conosco aqui o engenheiro agrônomo Fabrício Jardim Henningen, gerente de assistência técnica da cooperativa e coordenador do evento. Olha, 7 em cada 10 famílias estão endividadas em Santa Catarina, aponta FEComércio. Ronaldo Coutinho traz aqui detalhes da previsão do tempo. 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
0: 7:33. 7 em cada 10 famílias estão endividadas em Santa Catarina, aponta FEComércio.
3: A inadimplência das famílias catarinenses caiu pelo quarto mês seguido em setembro, chegando a 20,6%, o menor nível desde 2022. O número coloca Santa Catarina bem abaixo da média nacional. Os dados são da pesquisa de endividamento e inadimplência do consumidor, elaborada pelo Núcleo de Inteligência Estratégica da Federação do Comércio de Bens, Serviços e Turismo aqui do estado. A economista da FEComércio, Edilene Cavalcante dos Anjos, destaca a melhora no orçamento da população.
4: A inadimplência, né, voltou a cair pelo quarto mês consecutivo aqui no estado. É um sinal positivo, né, que mostra que as famílias estão com menos contas atrasadas e está melhorando também a capacidade de pagamento dessas contas. Ou seja, né, há mais espaço no orçamento para o pagamento dessas dívidas. Isso é importante agora, né, no final do ano, que a gente tem uma movimentação maior no comércio, né, uma expectativa de movimentação maior.
3: Além da redução da inadimplência, também caiu para 8% a parcela das famílias que afirmam não ter condições de pagar suas dívidas em atraso. Mas a FEComércio aponta que o cartão de crédito continua sendo a principal fonte de dívida do catarinense.
4: O endividamento, principalmente no estado, ocorre via o cartão de crédito, né? Historicamente, é a principal modalidade onde as pessoas fazem as suas compras, então o endividamento é maior no cartão de crédito. A gente tem em seguida carnês, crédito pessoal, aquele que vem descontado em folha, financiamentos e crédito consignado. Então a gente tem predominando, né, o cartão de crédito ainda assim nessa fonte de endividamento. Lembrando, né, que o endividamento também permaneceu praticamente estável, 7 a cada 10 famílias no estado estão endividadas, mas isso mostra também, né, que as famílias estão com orçamento, estão planejando fazer compras, né, pagamentos para os próximos meses. Não necessariamente o endividamento é um fator ruim.
3: A FEComércio ressalta que a chegada do 13º salário e datas como a Black Friday e Natal devem manter as contas equilibradas e reaquecer o comércio do estado até o final do ano. De Florianópolis, da Rede de Notícias Acaerte, Carol Denardi.
0: Ok, obrigado, Carol.
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0: Vamos ouvir aqui para falar do clima, o Ronaldo Coutinho. Diga aí, Ronaldo.
5: Bom dia. É, o tempo segue aí com chance de alguma chuva, tendendo mais à tarde e noite. De manhã, pequena chance, tanto hoje quanto amanhã, sexta-feira. São os dois dias para quem quer fazer alguma coisa ao ar livre de média e longa duração, que ainda tem algum risco. fica agradável, já começa a diminuir a temperatura, principalmente sexta-noite. Para quem não quer correr risco e fazer alguma coisa e a chuva incomodar, deixa para o sábado, domingo, segunda e terça. Vai ser 4 dias aí de tempo seco, muito bem-vindos. Já fica frio no sábado, talvez uns 7, 8 graus, e não passa muito dos 20 se chegar. Domingo e segunda pode ter alguma geada fraca, entre 2 e 5, 3 e 6 graus, e à tarde agradável. Talvez ainda na terça também. Terça noite ou quarta volta a ter chance de chuva. Da Climaterra, Ronaldo Coutinho.
0: Ok, Ronaldo Coutinho, valeu e obrigado. 7:37. Bem, gente, olha, plantio de soja, influência do El Niño, perspectivas para a safra, entre destaques do cenário agrícola regional, a gente fala desses assuntos aqui e já também dos preparativos para a 31ª edição do show tecnológico Cooper Campus. Ao vivo conosco, o engenheiro agrônomo Fabrício Jardim Henningen, gerente de assistência técnica da cooperativa e coordenador do evento, Fabrício, que vem para conversar conosco aqui, atendendo convite do nosso departamento de jornalismo aqui da Rádio Cultura. Fabrício, boas-vindas, bom dia para você.
6: Bom dia, Ortiz, bom dia, ouvintes da Rádio Cultura.
0: Tudo certo?
6: Tudo certo. Agradecer a oportunidade aí de estar novamente aí para a gente conversar um pouco.
0: Perfeito, nós que agradecemos, Fabrício, sua gentileza em comparecer aqui e também essa possibilidade que a essa grande empresa Cooper Campus nos possibilita de levarmos informações importantes inerentes ao nosso cenário, que é não menos importante, que é a produção de alimentos aqui, né? E uma área que vocês dominam e ajudam na geração de rendas também para tantas famílias. Falando então, Fabrício, inicialmente de soja, quando começa o plantio da soja na região? Aliás, o clima não tem ajudado, né? Mas enfim, as orientações e os cuidados que os produtores devem ter nesse início de safra, nessa perspectiva de plantio.
6: É, Ortiz, a cultura da soja há poucos dias abriu a janela de zoneamento, né?
0: Sim.
6: Zoneamento agroclimático, né? Então tá dentro da janela normal, né? De soja.
0: Certo.
6: Então a gente tem a perspectiva aí a partir de sábado, domingo, e os produtores começar a semear soja, né? Aproveitando as janelas que possibilita agora essa semeadura, né? Como foi no milho, né? Milho, a gente, todo o milho foi plantado em 3, 4 janelas que deu entre as chuvas, né? Então o produtor vai ter que aproveitar bastante isso aí, né? Então a gente já vem desde o início da safra avisando o produtor, esclarecendo que o ano de El Niño, o produtor tem que estar, o planejamento operacional dele tem que estar programado, né? Para aproveitar os momentos que tem de entre as chuvas, né? Então o produtor vai estar entrando aí a partir de sábado, domingo. Os cuidados que tem que ter, escolher nesse momento aí uma boa dessecação, que é um dos desafios que a gente teve esse ano, né? Por causa conseguir entrar.
0: Sim.
6: Escolher uma semente de boa germinação, de um bom vigor, né? Então que vai ser um ano desafiador, um bom tratamento de semente, né? E plantar com uma velocidade adequada e coisa, para a gente minimizar os problemas que a gente vai ter de plantar numa condição inadequada de plantio, um solo um pouco mais úmido, né? Uma palhada não tão bem dessecada, murcha, assim, que vai dar bastante embuchamento, coisa. Então vai ser um ano bem, bem complicado, né? Mas o produtor tem que aproveitar os momentos possíveis, né? De plantio.
0: Fabrício, nós ouvimos há pouco o Ronaldo Coutinho falando dessa abertura do tempo aí, mas é um período curto, né? Aliás, esses períodos curtos são complicados, porque 3, 4 dias sem chuva ajuda, mas o agricultor, ele precisa de um tempo, sei lá, às vezes uns 2 dias para conseguir entrar lá na roça e tal, com máquina, e até que secou um pouquinho, digamos assim. Mas enfim, diante dessas perspectivas todas, o que dá para vislumbrar para a safra de soja diante da influência do El Niño, Fabrício, com excesso de chuvas, que infelizmente é uma perspectiva para um período meio longo, né?
6: É, a gente tem esse desafio agora da implantação, né?
0: Sim.
6: Então a implantação da soja vai ser o grande desafio, né? No momento, como foi do milho, né? Então é um dos problemas, né? Após a implantação, então a gente tem os desafios normais de todo ano, potencializado com o clima de El Niño, né? Então a gente tem cuidado parte de doenças, né? Então, principalmente ferrugem, que é um ano propício para ferrugem, né?
0: Sim.
6: Mofo branco, que é uma doença característica da nossa região e de altitude, clima mais frio, né? Então tem uma grande chance de a gente ter uma incidência maior do mofo branco, mas são doenças que a gente tem controle, a parte da assistência técnica acompanhando, a gente consegue minimizar bastante. O que fica que a gente não tem o controle, né, a parte da chuva, muito tempo nublado. Então isso aí, o ano de El Niño traz a possibilidade de uma boa safra por não ter a falta de chuva, os veranicos, né? Mas essa parte aí penaliza também, muito tempo nublado, baixa a radiação solar, diminui, certo, a fotossíntese, o estiolamento da soja. Até a gente vai ter um momento semana que vem com um fisiologista pra gente falar o que a gente pode conseguir minimizar com o uso de tecnologias, né? De mexer na fisiologia da planta, né? Que a gente pode minimizar num ano de El Niño, né? Então a gente está se preparando desde do início da safra aí para estar passando as melhores informações para os nossos associados e clientes.
0: Certo. Se por um lado não teria, digamos, problema com falta, mas há o excesso, né, Fabrício, de chuvas. Isso, de repente, pode significar numa quebra de safra até, né? Não, infelizmente, não é o que se espera. Sempre se espera uma safra cheia, né? O máximo possível em termos de produtividade, só que pelo clima não será assim, né?
6: É, a gente fala, principalmente o milho, né? O milho, a gente vem de duas super safras, né? Então,
0: exato.
6: A gente comenta que esse ano, para atingir tetos produtivos, vai ser mais difícil, porque a gente pode fazer todo o manejo, acertar todo o manejo, que vai ser um desafio, né? Acertar todo o manejo por causa dessas condições de tempo de entradas. Mas o clima vai penalizar um pouco, falta de luminosidade, muito tempo nublado, o dia que não estiver chovendo vai estar nublado, então, exato, isso aí penaliza um pouco o bom funcionamento da cultura, né? Então,
0: sim,
6: a fábrica, né, que a gente fala, né? Então precisa de luz, água e os nutrientes, né? Então vai faltar a tendência é faltar um dos pilares, né? Que seria a luminosidade para fazer a fotossíntese, né? Então isso aí vai penalizar um pouco, a gente acredita que penaliza um pouco, além do risco de qualquer problema de não conseguir entrar num momento adequado e coisa, da gente perder para doenças, pragas e plantas daninhas, né?
0: A agropecuária tem um grande consumo de milho, né, Fabrício? Isso é notório. Mas como é que está, por exemplo, o desenvolvimento agora das lavouras do milho, já entrando nessa questão dessa cultura aqui para a nossa região, Fabrício? O excesso de chuva, por exemplo, ele tem prejudicado a cultura, já como você disse, né? E, enfim, o que é necessário agora nesse cenário?
6: É, o milho, como eu falei anteriormente, a gente plantou em poucas janelas, né? Então, certo, até a gente forçou um pouco o plantio, vendo a possibilidade de complicar o plantio no mês de setembro, que é o grande mês de semeadura do milho. A gente forçou um pouco numa janela que teve antes de setembro, ali em agosto. Alguns produtores plantaram nessa janela. O milho, ele sofreu um pouco para nascer, levou mais dias para nascer, ficou um pouco mais demorado o desenvolvimento dele.
0: Sim.
6: Mas no mais, ele teve algumas áreas com problema de replantio, baixo estande, né? Mas no mais, a gente foi a condição que deu esse ano, né? Então a gente teve, sim, que aproveitar essas janelas.
0: Assim,
6: no mais, ela está se desenvolvendo agora com coisa, sofrendo um pouco pela essa falta de, sim, luminosidade, né? Uhum. Então veio o milho mais clorótico e coisa, então ele tá sofrendo, não tá na condição ideal, mas tá todo implantado. A gente tem que cuidar agora parte percevejo, também é um desafio. Tu faz, certo, aplicação no dia, no outro dia já chove, tu perde residual dos produtos. Uhum. Ficar de olho na cigarrinha, doença também. Esses híbridos aí são mais sensíveis a doença, tem que ficar atento aí, diplódia, o diploide não bipolares ou bacteriose. Então tem que ficar atento aí agora, a partir de agora aí, com esses períodos, aproveitar também, fazer esses manejos preconizados aí na cultura.
0: Fabrício, diante dessas condições climáticas adversas, em termos de cobertura de plantio, a área plantada era o que vocês esperavam? Foi possível fazê-lo mesmo assim?
6: O milho, na região da atuação da Copercans, a gente tem uma região que planta um pouquinho mais tarde, tá dentro do normal. Aqui em Campos Novos a gente tá ainda com uns 3%, falta de o produtor plantar de milho ainda,
0: certo,
6: né?
0: Uhum.
6: Então estaria dentro de uma janela ideal de plantio aí, 15 de outubro, terminando, né?
0: Uhum.
6: E o soja também estaria dentro da janela normal de início plantio. O que vai acontecer, a gente falou, poucas janelas, daqui a pouco a gente vai demorando um pouco para plantar, né? Tem uma área boa para plantar antes de chegar nos cereais de inverno, né? Então vai ser um grande desafio, né? Porque a gente fala, produtor tem que brincando, né? Tem que ficar com um olho no peixe, outro no gato, tem que aproveitar as janelinhas.
0: Sim, sim.
6: E daqui a pouco pecar um pouco pelo operacional, pecar um pouco na parte técnica, né?
0: Sim,
6: plantar
0: sim.
6: Numa condição inadequada e coisa, porque é o que
0: o
6: ano vai permitir, né?
0: Certo, o que dá para fazer, né? Daqui a pouco a gente fala de trigo, são 7:47, tem intervalo aqui, já voltamos.
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0: Perfeito, senhoras e senhores ouvintes da Cultura 751. Estou aqui com o engenheiro agrônomo da Cooper Campus, Fabrício Jardim Henning, gerente de assistência técnica da cooperativa, coordenador também da área de atuação em termos de show tecnológico. Daqui a pouco a gente já fala da 31ª edição. É no ano que vem? Sim, mas o trabalho, ele termina um evento, já começa outro, por assim dizer, em termos de organização. Tudo tem que ser planejado, né? Organizado antecipadamente. Fabrício, falando um pouquinho aqui ainda na questão safra, produção de grãos aqui do celeiro catarinense, na área compreendida pela Cooper Campus, sobre o desenvolvimento das lavouras de trigo, quais são as expectativas para a colheita da safra que vocês esperam, também prospectando a questão do clima?
6: É, o El Niño impactou em uma das principais culturas que ele tem o potencial, né, de impactar mais fortemente é a cultura do trigo, cevada.
0: Certo.
6: A própria carinata que a gente tá fomentando aí, canola, sim, no Rio Grande do Sul, né? Então, isso aí foi um reflexo da diminuição da área. Nós aqui em Campos Novos a gente teve uma diminuição de 60% da área de trigo, né?
0: Foi então, grande, né?
6: Para ver o potencial de risco que o El Niño, não, a gente fala até não foi tanto custo, mas como o risco do El Niño, o produtor tirou o pé um pouco principalmente do trigo, né? Então, o trigo, a gente fala, tem um cultor de risco, no ano normal já é uma cultura de risco, no El Niño é maior, né? Então, a gente a gente passou umas principais fases de problema na cultura, que seria uma geada agora em setembro não teve com grandes danos, né? E coisa, agora a gente tá num outro momento crítico, que é a floração do trigo, né? Então, problema de giberela, brusone, um ano quente, sim, brusone, mas principalmente a giberela, né? Que o produtor tem que, na época, na hora da floração, fazer o tratamento, então a dificuldade de entrar também pode ter consequências no aumento dessa giberela, e o grande risco que a gente tem é o pré-colheita, né?
0: Uhum.
6: Chover muitos dias aí, o trigo perder qualidade, né?
0: Exato.
6: Os trigos hoje em dia, uma chuva, o produtor já sente que perde peso e coisa, e mais de continuar chovendo, então é um grande risco de nós termos um ano muito parecido com o de, acho que foi a safra 2023, que a gente colheu algumas áreas de trigo pão, o resto foi tudo trigo ração, né? Então a gente tem esse medo, então o produtor tem que ficar ciente agora nos próximos dias, fazer o tratamento do trigo aí na parte da floração, né? Para amenizar um pouco a giberela. A gente tem bons produtos, já tem uma técnica já apurada para amenizar esse risco. E a colheita, a gente vai, que o produtor pode fazer? Se preparar com, deixar as máquinas já revisadas, trabalhar com a previsão do tempo e dessecação, que é uma alternativa, uma ferramenta que a gente tem, de antecipar um pouco o plantio, a colheita com uma dessecação, antecipar uns 7 dias ali. Então vai ter que ser nessa parte técnica aí, daqui a pouco, se precisar contratar uma segunda, uma terceira coletadeira para tirar nas janelas que vai ter de colheita, né? Então isso aí, esse ano que tem que ser bem
0: na correria,
6: bem estudado, né?
0: Certo.
6: Bem a parte operacional, que eu digo, o operacional desse ano vai acaba passando um pouco por cima da técnica, né? Então o produtor tem que ficar ciente que o trigo dentro do armazém é melhor do que na lavoura, né? Então tem que estar bem assessorado aí pela assistência para amenizar esses riscos que o El Niño traz para nós. Mas no desenvolvimento ele tem os desafios de doença, né? A gente tá tratando e coisa, mas mesmo, como a gente falou das outras culturas, a falta de luminosidade, período nublado, chuva e coisa, isso aí diminui o teto produtivo.
0: Perfeito. Fabrício, questão do show tecnológico, preparativos já estão em andamento, sim, né? 31ª edição do show tecnológico Cooper Campus. Que novidades, tecnologias, atrações, enfim, os produtores podem esperar para o próximo evento? Como é que está o trabalho? O trabalho sempre é intenso com relação a isso, né?
6: Isso, os preparativos, a gente falou anteriormente, né? Desde termina o primeiro show, o show anterior, a gente já começa.
0: Já continua.
6: Os preparativos, sim. Reunião, planejamento, ver rotação de cultura, onde que vai botar tal empresa, então a gente já tá com os lotes comercializados, começamos a implantação das vitrines de milho, agora também nessa janela aí estamos vendo para plantar aí, começar a plantar as vitrines de soja e o trabalho não para, né? Então a gente está praticamente com a maioria das empresas parceiras já contratadas, então cada empresa vai trazer as suas novidades, né? Estamos vendo a parte da vitrine tecnológica, também já esboçamos o que a gente vai trazer de novidades para os nossos visitantes, né? Uhum. Nossos agricultores. Sim. Então estamos fazendo planejamento aí de trazer bastante coisa, né? Bastante novidades para os agricultores, muitas cultivares de soja novas, né? Então isso aí é um trabalho que a gente faz na pesquisa, no campo demonstrativo ali, e depois traz para o produtor mais refinado na hora do show tecnológico, né? Então ele tem essa pesquisa e ajuda bastante nós depois fazer a difusão da tecnologia, sim, né? Então já está dando preparativos
0: tudo
6: aí.
0: Tudo bem alinhavado.
6: Tudo bem alinhavado, a parte de expositores, a gente já abriu a comercialização já faz um mês e coisa, estamos tendo uma boa receptividade, então está bem encaminhado.
0: Certo. Aliás, Fabrício, vocês tiveram uma tarde de campo, né? No campo demonstrativo, foi ontem, né? Uma tarde de campo voltada à produção de pastagens de inverno. Fale um pouquinho pra gente com relação a essas tecnologias, cultivares, enfim, alternativas bacanas aí para o meio pecuário, né? Aumentando, claro, produtividade e garantindo uma boa alimentação para os animais.
6: Isso, estou fazendo um levantamento da nossa área de atuação, né? Então a gente tem praticamente 200 mil hectares, né?
0: Sim.
6: Acabei de falar que diminuiu a área de trigo, a gente tem dentro do inverno também uma área relativamente grande de cobertura para o milho.
0: Certo.
6: Uma cobertura para o soja do cedo, mas uma área muito, tirando o trigo, né? As culturas que a gente implanta, uma área muito grande de pecuária, né?
0: Exato.
6: Então, não só aqui em Campos Novos, como na região de atuação da Cooper Campos. Então, a gente achou melhor dividir os eventos de inverno, né? Então, focado mesmo para o nosso agricultor, nosso associado é o pecuarista, tá? Então, foi o primeiro ano que a gente fez esse evento, pastagem em foco, né? Então,
0: sim,
6: tivemos uma boa receptividade dos agricultores ontem, né? Então, tivemos mais de 170 agricultores presentes no campo demonstrativo, né? Então, ali a gente trouxe mais culturas focadas pro pecuarista, né? Então, na parte de cultura dessa campo, né? As evens melhoradas, trigo de pastejo duplo propósito, as aveias, o que tem de mais novo no para lançado, alguma duas codificadas. Então ali teve um momento de troca de informações com os agricultores, a parte de mostrar bastante o manejo e adubação da pastagem, né? Então como responde, então a gente teve uma palestra dessa parte. Então esse vai ser um evento que a gente vai querer no próximo ano já
0: repetir
6: e trazer mais empresas, coisa, buscar esse, trazer informações para esse público,
0: sim,
6: grande, né? Que é o pecuarista, né? Então a gente teve uma boa receptividade ontem, então a ideia é nós sempre trazer tecnologias para dar ao lado do nosso associado.
0: Perfeito. São trabalhos importantes, né? Para o crescimento, desenvolvimento, manutenção, né? Dentro de todos os critérios possíveis do nosso agro aqui no celeiro catarinense e na região ampla de cobertura da Cooper Campos. Bem, Fabrício, eu agradeço a tua presença aqui mais uma vez. Muito obrigado a você e a empresa, né? A Cooper Campos, que disponibiliza pra gente por seu contato, essas informações e orientações também ao produtor, ao pecuarista, né? Aquele que trabalha o agro e garante comida na mesa. E vocês que garantem também empregos e a rentabilidade no campo. Muito obrigado, até uma próxima, tenha uma boa sequência de semana e que a gente tenha, na medida do possível, bons dias aí aproveitáveis, né? Dentro daquilo que é possível, na correria mesmo, como foi falado, para plantar e para colher também.
6: Obrigado, Ortiz, obrigado a Cultura aí pelo espaço aí pra gente estar passando informações os agricultores, né? Como a gente falou, um ano de bastantes desafios, né?
0: Muitos.
6: Então a gente bota à disposição também o departamento técnico da Copercans para o ouvinte aí, agricultor que precisar de alguma orientação. A gente tem a equipe especializada ali para estar levando essas informações aí pro agricultor, para a gente amenizar os riscos e ter uma boa safra, com certeza a gente vai acabar tendo.
0: Com certeza. Perfeitamente. Mais uma vez, obrigado, Fabrício. Obrigado aqui ao jornalismo da Rádio Cultura. Nós tivemos reportagem de Carol Denard nessa edição, coordenação de Roseli Salete Rossi. Eu sou Ortiz, aqui na apresentação, grato por sua audiência, continue conosco. Daqui a pouco a Cultura segue com informação e música também, no comando geral com o Douglas Tony, daqui a pouquinho, logo depois do intervalo. Muito obrigado, Super Castanhal, com a gente nessa edição. Eu volto no próximo informativo de Cultura Notícias, às 9 horas. Bom dia para você.
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30: Hora certa.

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1: 8 e 9.
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0: Oi, oi, oi, eu mesmo, hein? Aqui estou e aqui ficarei com você nessa manhã linda, maravilhosa de quinta-feira, 15 de outubro de 2026. Temperatura marca 17 graus. Solzinho vai aparecendo, graças a Deus, né? Dia lindo pra todo mundo e bora aumentar o som porque está no ar o nosso Comando Geral. 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
0: 8:11, quinta-feira chegou e o Comando Geral está apenas começando com aquela energia boa, né? Com música, informação e, acima de tudo, uma reflexão para levarmos no coração ao longo deste dia. Sim, eu quero que você, agora, pare por alguns instantes e receba essa mensagem. Mensagem para você refletir ao longo desse dia. Eu quero começar fazendo uma pergunta para você, porque eu preparei uma música aqui que vai dar todo sentido ao que eu vou falar. Meu amigo, minha amiga, ei, você aí, do outro lado do rádio. Quando alguém fala em herança, o que vem primeiro à sua cabeça? Talvez você pense em uma casa, um carro, um pedaço de terra, um dinheiro guardado lá no banco, né? Que já vem juntando há muito tempo. Um bem que passa de pai para o filho, né? Ou do pai para a filha. E olha, e tudo isso pode? Sim, pode, claro que pode. Fazer parte de uma herança, né? É normal. Tudo isso que eu falei. Mas será que herança é só aquilo que a gente recebe quando alguém parte? Pense comigo, reflita. Existe uma herança que não cabe em escritura, não aparece em conta bancária. E eu vou te falar, não precisa de assinatura para ser transmitida. Não. É aquela que a gente carrega na maneira de falar, nos valores que aprendeu dentro de casa, no respeito pelos mais velhos, na honestidade, na força para enfrentar os dias difíceis e na coragem de recomeçar quando a vida parece querer nos derrubar, né? Então, às vezes a maior herança que um pai e uma mãe pode deixar para o filho e para a filha não é aquilo que conseguiu comprar, casa, apartamento, carro, terras, mas aquilo que ensinou enquanto lutava para conquistar, né? Mostrando que não foi de qualquer jeito, que não caiu do céu. É o exemplo aí de uma mãe que nunca teve muito, mas ensinou a dividir. É o conselho de um avô que, mesmo com poucas palavras, deixou lições que o tempo nunca consegue apagar. E tem uma coisa bonita em tudo isso. A herança não é feita apenas daquilo que recebemos. Ela também é feita daquilo que escolhemos levar adiante. Repito para você uma frase importante demais que eu encontrei e eu coloquei aqui como base. A herança não é feita apenas daquilo que recebemos, hein? Ela também é feita daquilo que escolhemos levar adiante. Então fica aqui uma reflexão para esta quinta-feira. Se amanhã alguém fosse contar o que você deixou de herança neste mundo, o que a pessoa diria, hein? Diria que você deixou bens materiais? Ou lembraria daquele seu abraço verdadeiro, daquela palavra cumprida, da sua generosidade e da forma como você tratava as pessoas quando tinha vários ao seu redor? Ou quando não tinha nada a ganhar com isso? Pense, reflita sobre isso, hein? Porque no fim das contas, a vida passa. As coisas materiais ficam para trás, hein? mas aquilo que a gente planta, planta no coração das pessoas, pode continuar florescendo por gerações. Você nunca usou, ó, meu avô fazia assim. Ah, o meu avô era uma pessoa muito inteligente. Olha, ele agia dessa forma. Então, pare e reflita sobre isso. E aumente o som, porque o Comando Geral está só começando. E que a nossa maior preocupação não seja apenas o que vamos deixar para os nossos herdeiros, mas também que tipo de lembrança, de exemplo e de valores vamos deixar.

0: E aqui não é lição de moral, não. Mas é uma troca de ideias. Mas é colocar ali uma pulguinha atrás da orelha pra você refletir, pra você pensar. Pra que a gente comece a pensar um pouco mais na vida, né? É. Então, isso serve de reflexão pra todos nós, tá bom? 8h20, 8h20. 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O programa está no ar. Eu vou ali e volto já com muito mais. Fiquem em sintonia. Bom dia!
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2: 8h21.
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1: 8h27, senhoras e senhores. No Estúdio Cultura, doutor William Fagundes, pra gente trocar uma ideia, falar mais sobre a parceria da Fagundes Odontologia com a Romaria, falar sim de tratamentos para essa reta final do ano, para você tratar bem do seu sorriso. Doutor, seja muito bem-vindo à Rádio Cultura. Bom dia, meu amigo.
5: Bom dia, Douglas, bom dia a todos os ouvintes. É, viemos aí numa mais uma quinta-feira aí, trazer um pouco do que passou, né, nesses dias aí, Romaria, e também os tratamentos aí pro pessoal ir se preparando, né, pro final, sim, de ano aí, né?
1: Porque agora passou a Romaria, é um pulinho pro fim do ano, né?
5: É, agora o tempo voa, né? O tempo já, na verdade, o ano já foi voando, né? A gente nem viu passar o ano.
1: Não deu pra sentir, né?
5: Não, mas foi bem, falando um pouquinho, né, da Romaria, né, Douglas? Uhum. Então, a Romaria pra nós, assim, foi algo, a gente faz todo ano, né? A, sim, questão da entrega de águas ali e também, uhum, a entrega de brindes ali pra, um presentinho pras crianças ali, né?
1: Uma ideia muito louvável, parabéns, porque a gente sabe quando as pessoas, elas saem encaminhadas, né, doutor? A sede começa a bater e a emoção também fica à flor da pele, né? Então, uma água sempre muito bem-vinda. E o doutor esteve ali então com a equipe, até a gente acompanhou pelas redes sociais, e quem passou pela Fagundes Odontologia conseguiu, né? De certa forma, em um número, né, doutor? Conseguiu matar a sede, porque foram distribuídos então vários frasquinhos de água, né? Copinhos de água e também um presentinho para as crianças, doutor.
5: É isso mesmo, a gente fez uma distribuição ali de aproximadamente 1.300 copos de água, né?
1: Nossa!
5: E foi, né? Que nem o ano passado a gente tinha se preparado com um pouco mais, mas como choveu, sobrou bastante.
1: Uhum.
5: E aí esse ano a gente acabou se preparando aí com 27 caixas, né?
1: Uhum.
5: E mesmo agora esse ano faltou, então a gente vai se preparar aí pro ano que vem aí com um pouquinho mais aí pra estar preparado, porque às vezes o nosso tempo é muito louco, né? A previsão diz uma coisa, às vezes chega no momento ali, não é bem o que estava na previsão, mas que bom, né? Que abriu um sol ali, então, uhum, pros romeiros aí, pra todo mundo, foi muito legal.
1: Sim.
5: E a questão do presentinho também, né? A gente faz todo ano ali pras crianças.
1: É uma lembrancinha, né, doutor?
5: É uma lembrancinha que a gente dá ali, porque o que acontece, né? Tem crianças ali, são muito carentes, às vezes, uhum, não, o pai e a mãe não tem condição de dar um presente, alguma coisa, e às vezes ganham, que nem esse ano a gente deu um kitzinho ali, que é uma bolha, um frasquinho de bolha de sabão e mais um pirulito e tal, né, no saquinho. Então as crianças ficam muito felizes, né? Recebi vários elogios de vários pacientes, né, passando para mim, pessoas que nem pacientes são, e elogiaram assim, falaram: nossa, foi muito bom, meu filho chegou em casa, começou a brincar, e passou o tempo, né, ele até nem lembrou assim de pedir algo assim do dia das crianças. Então para nós é muito interessante isso, né? É, todas as pessoas têm que ser lembradas, e da mesma forma que a gente é humano dentro da nossa clínica, na forma do tratamento, a gente é humano também nessa parte. E a gente não faz isso, sabe, Douglas, para se engrandecer, para receber elogio.
1: Não é pra mídia, né, doutor?
5: Não, a gente faz por agradecimento pelo ano que a gente teve,
1: sim,
5: né?
1: Sim.
5: Graças a Deus a gente tem um crescimento aí bem constante, e até esse ano um pouco a mais até do que o normal. E claro, em busca de tudo que a gente tá buscando, né, diariamente, né, Deus sempre abençoando nós em tudo, mas para agradecer, né. Então até esse ano se reuniu uma boa parte da minha equipe, faltou poucos membros ali, então deu pra gente trabalhar tranquilo na romaria ali, entregar água para quase todo mundo ali que nos buscou, e também esses presentinhos aí, né.
1: Parabéns pela atitude, como o doutor falou, não é para mídia, mas sim é uma forma de demonstrar gratidão pelo ano, pelas conquistas durante esse ano, pela equipe que está formada ali também, como o doutor falou, é um atendimento humanizado, e a gente vê esse atendimento humanizado verdadeiro diariamente, né? Quem passa por ali, quem é paciente, sabe do que a gente tá falando, e quem não é, que vá conhecer também, né, doutor? É uma oportunidade até para conhecer agora já a reta final do ano. O pessoal já pode buscar tratamento e conhecer exatamente esse outro tratamento ali durante a recepção, durante o tour pela clínica também, né?
5: É isso mesmo, Douglas. É bom as pessoas ir se programando agora, né? Porque o que acontece? Vai chegando, que nem você falou, passou a romaria, já chegou Natal, né?
1: É um pulinho.
5: É muito rápido, né? É, e se preparando para conseguir, né, realizar o tratamento. Não adianta chegar lá no dia 15, 16 de dezembro e querer realizar um tratamento ali que, sim, às vezes demora um tempo a mais, né? Então a gente já tá programado com várias cirurgias aí para nós conseguir entregar para todo mundo esse que nos buscaram até agora, e ainda a gente consegue alguma coisa ainda operar ainda finalzinho de novembro e até dezembro ali, o início de dezembro, que a gente vai operar até tal dia ali, onde a gente consegue entregar. Porque a gente depende de um terceiro, que é um laboratório, né?
1: Sim.
5: E
1: sim,
5: se nós, não adianta nós ir lá operar, o paciente passar sem os dentes na virada do ano ali.
1: Não, é pior, né, doutor?
5: É, e aí a gente está lá só em janeiro, então a gente vai entregar tudo até dezembro aí, esses que vão nos, que estão nos procurando aí, que a gente prometeu de entregar.
1: E doutor, por exemplo, é um prazo curto aí de atendimento, né? É, alguns exemplos, a pessoa que tá ouvindo a gente daqui a pouco, opa, isso daqui serve para mim. Por exemplo, um clareamento, uma limpeza nos dentes, um clareamento, um implante até mesmo, né, doutor?
5: Então toda essa parte de clareamento, limpeza, facetas, né, lentes, implante, é bom sempre ir procurando nós antes, né, que a gente vai se programando ali, porque geralmente a gente depende num meio externo ali, que é a questão do laboratório, né? Então a gente já consegue deixar tudo programado pra gente conseguir entregar tudo a tempo, né? Então, que nem lentes e facetas, é algo que assim, pô, eu quero passar agora virada de ano, quero passar Natal, ano novo com meus dentes totalmente diferente, com outra cor, outro formato. Então precisa ser feita uma programação antes, né? Então quanto antes você procurar nós já vamos fazendo planejamento, já vamos deixando tudo pronto ali, te mostrando. E como a gente tá trabalhando com outro laboratório, que a entrega hoje das lentes e facetas é mais rápida, então a gente vai conseguir atender uma demanda maior aí de pessoas que estão nos procurando, né?
1: Mas como o doutor falou, não vai me deixar lá para dia 10, dia 15 de dezembro, né?
5: É, aí já a gente não consegue entregar a tempo, né? Então, até porque os laboratórios param antes também, né? Então, nós, por exemplo, a gente vai parar lá no dia 19, se não me engano, ou dia 22, não tô lembrado agora.
1: Sim.
5: Mas os laboratórios param antes, quando é dia 15, ali já estão parando. Então, o que eu peço é que vocês mesmo procurem nós o quanto antes, né? E ainda mais assim, eu quero ainda realizar o sonho de ter a prótese fixa, né? Que eu sempre tô falando aqui na rádio, né? Sim. Às vezes até meio redundante, mas é bom a gente tocar sempre nesse assunto.
1: Sempre é bom, sempre é bom.
5: O que acontece é que a prótese fixa hoje, a gente vai operar, vai demorar de 7 a 10 dias às vezes para entregar, por causa da nossa demanda, que tá muito alta. Então, se você se programar agora, a gente já vai deixar a tua cirurgia agendada. Eu não quero, não posso fazer a cirurgia agora, só posso lá final de novembro, eu vou pegar férias dia 5 de dezembro. Tem como eu ainda fazer esse procedimento? Tem sim, só que você tem que procurar nós agora, porque aí a gente já deixa programado, eu vou entrar de férias dia 5, dia 6, não até nem sei que dia que vai cair do ano aí, mas aí a gente já programa para fazer tua cirurgia, sendo as últimas cirurgias aí do ano. E aí também te entregando os dentes até ali próximo ao dia dia 20, porque você vai poder passar Natal, Ano Novo aí, tudo com seu novo sorriso, nova versão, né? Sua de 2026.
1: Interessante. Doutor, e a parte financeira hoje tá muito mais fácil, o pessoal não precisa se preocupar tanto, né?
5: Não, hoje em dia a gente consegue, né, fazer algumas, a gente tem algumas estratégias aí para conseguir que o paciente consiga fechar o tratamento que ele sempre sonhou, que ele sempre quer, né?
1: Sim.
5: É, então, procure nós, né? A gente vai estar sempre te passando as melhores condições, né? É, para que você consiga realizar esse sonho aí. A gente também, na parte de negociação, a gente é bem humana também, a gente entende que às vezes a pessoa, ah, eu não consigo
1: dias,
5: é,
1: né?
5: E às vezes não consigo toda essa entrada agora, mas tem como deixar programado já minha cirurgia para não perder a vaga desse ano aí. E aí eu te dou um sinal agora e o restante eu te dou ali tal dia. Então isso a gente se programa e dá certo.
1: Tudo, né? É negociável,
5: né? A gente já vem fazendo isso durante o ano, então vem dando certo. Então é isso que eu sempre falo para vocês, né? É, procurando nós, se organizando bem planejado, a gente vai conseguir realizar esse seu sonho de ter o sorriso fixo, né? Como já teve várias pessoas que ouviram nós aqui na rádio, né? Foram lá, fizeram e hoje não se arrependem de nada, né? Então, a gente consegue entregar a qualidade em pouco tempo e também dar todo o suporte, né? Do pós ali, porque o que acontece? Às vezes a transformação, Douglas, é tão grande que a pessoa, quando ela às vezes é mordida, tudo, a gente compra a prótese protocolo, a gente consegue mudar tudo. Se às vezes é mordida, o meu queixo é mais pra frente, né? Totalmente diferente, a gente consegue mudar. Claro, vai um tempo de adaptação, às vezes é 4, 5, 6 meses, às vezes até a pessoa se adaptar, porque a mordida dela sempre foi, a vida toda foi errada. E aí a gente vai ali, ajusta, faz toda essa parte e fica com um sorriso novo. Então, é isso que a gente busca, né? Entregar aquilo que às vezes a pessoa achava que era impossível para ela, que teria que fazer uma cirurgia ortognática com bucomaxilo, que a cirurgia é muito mais complexa. Em vez dela ir para esse lado, não, a gente consegue estar corrigindo ali na clínica mesmo, eu realizando a parte das cirurgias de implantes e a doutora Isa juntamente comigo fazendo a parte das próteses sobre implantes também, que é a prótese protocolo, né?
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5: 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E para você que é paciente nosso e quer indicar pessoas, que às vezes, eu queria indicar meu vizinho aqui para ir lá fazer. Então, né, tá tendo uma campanha, né, lá dentro da clínica. Se você passar pro teu vizinho, ó, só indica lá que fui eu que.
1: Diga meu nome,
5: né? Diga meu nome lá que fui eu que te indiquei, porque você, nosso paciente, vai estar participando dessa campanha, tá? E você tem chance de ganhar alguns brindes que a gente tem na nossa recepção, que eu não posso falar em rádio, mas vocês podem ir lá ver bem certinho, né? E ver como que funciona a campanha e estar participando lá.
1: Indique.
5: É, indique que você não, você já sabe, né? A experiência que você teve lá, com certeza você vai querer que outras pessoas também tenham essa experiência incrível e também as pessoas que você ama, as pessoas que você tem perto de você, amigos, vizinhos, também são pessoas que você vão estar próximo do seu convívio, que você vai estar ajudando e elas vão vir te agradecer depois, com certeza.
1: Indicação Fagundes Odontologia, mas peço para o pessoal falar o seu nome lá na recepção também, tá bom? Doutor, muito obrigado pela presença aqui e sucesso, abraço para toda a equipe.
5: Valeu, Douglas, um abraço para toda a equipe aqui também da Rádio Cultura, né? Sempre me recepcionando muito bem. Um abraço também para você, Douglas, e que Deus acompanhe cada um aí que está ouvindo nós aí, que Deus ilumine e tenha um bom resto de semana.
1: Amém, que assim seja, né? 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
7: 8:38.
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0: 8:47. Vamos nos conectar com o esporte. Gerson vem chegando.
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0: Fala, garotinho. Bom dia, meu amigo.
2: Olá, Douglas. Bom dia, ouvintes do Comando Geral. Os brasileiros nas semifinais da Libertadores e da Sul-Americana. Assunto para o nosso momento esportivo desta quinta-feira. 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Pois é, amigos do esporte, amigos do programa Comando Geral, do nosso momento esportivo, Atlético Mineiro foi fatal e está perto da vaga da final da Sul-Americana. O Atlético Mineiro aproveitou o fator casa para abrir larga vantagem sobre o Montevideo City Torque nas semifinais da Copa Sul-Americana. Na noite dessa quarta-feira, o Atlético venceu por 3-0 na Arena MRV e ficou perto de garantir vaga na final, a final única que vai acontecer no dia 21 de novembro em Barranquilla, na Colômbia. Com a vitória de 3-0, o Atlético Mineiro pode até perder por até 2 gols de diferença no jogo de volta para avançar na final do torneio continental. O Montevideo City Torque precisa vencer por 4 ou mais gols para reverter o confronto no tempo normal, enquanto que um triunfo uruguaio por 3 gols leva a decisão para os pênaltis. Por outro lado, na Libertadores da América, o Palmeiras venceu o Clássico Brasileiro com o Fluminense por 2-1 no Maracanã nesta quarta-feira e largou em vantagem por uma vaga na final da Libertadores. Flaco Lopes abriu o marcador, Marlon Freitas aumentou para 2-0 e no finalzinho o jovem Wesley Nathan, nos acréscimos da etapa final, descontou para os donos da casa. O jogo de volta é na próxima quarta-feira às 21:30 no Nubank Park em São Paulo. E eu volto a falar de esportes, Douglas e amigos ouvintes, logo mais às 12:50 no nosso Esporte 93, sempre no oferecimento da Top Sports, a sua loja esportiva. Bom dia, Douglas, bom dia, ouvintes. Ótima quinta-feira para todos nós.
0: Bom dia, ótima quinta. Valeu, Gerson. 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Com Gustavo Lima. Ainda tem amor? Tem ou não tem? Fala aí, 8:50 da manhã.

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2: 8:53.
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3: Minha gente querida, vamos fechar a nossa hora de programação porque o Ortiz já tá chegando com informação. 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Abração para toda a equipe aí, sucesso, feliz dia 15, turma! Obrigado pela audiência e vamos que vamos!
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3: Ortiz, bom dia.
5: Olá, bom dia, Douglas. O Senado aprovou nesta quarta-feira em primeiro e segundo turno a PEC, proposta de emenda à Constituição, que acaba com a escala 6x1 e reduz a jornada máxima de trabalho de 44 para 40 horas semanais, sem redução de salário. Foram 75 votos favoráveis, 26 a mais que o mínimo de 49 exigidos para mudanças na Constituição. A sessão contou com um quórum de 77 dos 81 senadores. Apenas um voto contrário foi registrado, partindo de Hamilton Mourão, do Republicanos. Apesar da pauta ser o principal gancho da campanha de Lula à reeleição presidencial, o placar contou com apoio de senadores da direita, incluindo Flávio Bolsonaro, do PL. A tramitação no Senado Federal começou na semana passada com 5 sessões dedicadas a debater o texto da matéria. Doação de córneas de corpos do IML poderá ser feita após acordo inédito em Santa Catarina. A ação busca reduzir fila de 736 pessoas. Acordo entre Polícia Científica e Secretaria da Saúde autoriza captação nos setores de Florianópolis e Joinville, mediante autorização das famílias. As córneas de pessoas que deram entrada nos setores de medicina legal da Polícia Científica de Santa Catarina poderão ser destinadas a pacientes que aguardam por transplantes de tecidos oculares. A medida passa a vigorar a partir de acordo de cooperação técnica firmado entre o órgão pericial e a Secretaria de Estado da Saúde. Cultura Notícias termina aqui. Próxima edição, às 10 horas. Segue com o Douglas, o Comando Geral.

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2: 94.
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0: Que belezinha! 9:11, 9:11. Quinta-feira, 15 de outubro de 2026, 9:12 agora. E a temperatura vai subindo, agora 19 graus, né? Logo, logo vamos romper as barreiras dos 20 graus. Sobe aí, temperatura, sobe aí. 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
0: E vamos lá, minha gente. Hoje começamos o programa falando sobre herança, né? Muitas vezes a gente pensa que herança é somente bens materiais, casa, apartamento, carro, terras, enfim, dinheiro no banco, né? Mas o que realmente é herança para você, né? A pergunta que eu fiz, né? A pergunta que eu fiz aqui para o ouvinte, quando alguém fala em herança, o que vem primeiro à sua cabeça, hein? Tudo isso que eu falei ainda antes, não tá errado. Não, de maneira alguma não tá errado. Mas tem uma herança que vai muito além disso, muito além de uma escritura, de uma conta bancária recheada, né? É, não precisa de assinatura para ser transmitida, não, claro que não. Então, o que é herança para você? A primeira música de hoje foi da Ana Castela, Minha Herança, e aí eu preparei uma mensagem inicial aqui, que essa música é aquela que dá um puxão de orelha, um chacoalhão na gente, né? Então, nesta quinta-feira, se amanhã alguém fosse contar o que você deixou de herança neste mundo, o que essa pessoa diria? O que essa pessoa diria de você, da sua herança? Eis a questão, né? E isso é para você levar, essa reflexão é para você levar durante o seu dia, durante a sua vida, por que não, né? Que tipo de lembrança, de exemplo e de valores vamos deixar para a vida de quem caminha ao nosso lado? Nossas crianças, nossos adolescentes, né? Que seguem muitas vezes o exemplo do pai e da mãe, né? Então, fica aí essa pergunta, esse questionamento. Até a Cilei aqui manda mensagem falando sobre isso também, né? Sobre essa questão do dinheiro, que a gente pensa muito no que fica lá na conta, nos bens e tudo mais, né?
4: Oi, tio Douglas, bom dia.
0: Oi, bom dia.
4: Você falou a pura verdade, o que veio na mente da gente falou é herança. O que veio na mente é coisas materiais. Duvido aquele que não pensa assim.
0: Pois é, pois é.
4: E esquece que a herança maior, né?
0: Uhum.
4: Tô te acompanhando aqui, um beijão, Deus abençoe. Gosto muito das mensagens que você fala na rádio, tá? Dois.
0: Tá, valeu.
4: Beijo.
0: Beijo. Olha aí, né? A herança é muito mais. Mas muito mais o quê? Em ouvinte cultura, o que é esse muito mais pra você? Hã?
7: Bom Pensa? Dia, Douglas, tudo bom?
0: Bom
7: seu,
0: dia.
7: A Bianca.
0: Oi, Bianca.
7: Eu tava pensando naquilo que você falou sobre refletir. E eu reflito, sim, que a maior herança da minha vida é a minha família e meus amigos. A herança mais valiosa que eu tenho.
0: Sim.
7: E se eu pudesse voltar no tempo de quando eu era criança, eu voltaria, porque eu sinto muita falta. E esse ano eu termino ensino médio, né? Eu tô no terceirão. E eu só tenho a agradecer minha mãe e toda a minha família que sempre estão me incentivando para mim encontrar o melhor caminho da minha vida, tá bom? E é isso que eu queria dizer.
0: Tá bom, muito bem, amiga. Um beijo, um abraço para você, para sua família, né? Saúde e paz para todos aí. Obrigado pela audiência. Tem uma outra ouvinte que disse: Douglas, eu não quero me identificar, eu não quero que você fale meu nome, então, mas eu quero dizer que eu não tive herança, bens, mas eu herdei muita coisa importante, né? Exemplos, muitos exemplos. Exemplos dos meus pais, né? O jeito que meu pai tratava as pessoas, né? Ele era um alemãozão, mas ele sempre tratava todos, né? Não importava a raça, a cor, ele tratava todos de forma igual. Tanto que quando chegava uma pessoa na nossa casa, qualquer tipo de pessoa, ele chamava para almoçar, para jantar, para sentar junto conosco, né? Ele nos ensinou aí muito sobre não excluir as pessoas, não excluir, independente, né? Não ter preconceito. E olha, eu me identifico muito então com as pessoas aí, porque eu aprendi isso com os meus pais. É o que disse aqui a nossa ouvinte, e a gente vai, claro, preservar. Ela falou que não queria que fosse citado o nome, né? Mas ó, tá aí um exemplo, né? Essa foi a herança do pai dela, da mãe dela, né? Não teve herança de dinheiro, mas teve herança de bons exemplos, de tratar todos de forma igual, né? Bom dia, Douglas. A melhor herança que o pai deixa é a educação, estudo, honestidade, respeito, né? E foi isso que eu aprendi. É o que diz aqui a nossa ouvinte, a Maria Auxiliadora, né? A outra ouvinte aqui mandando mensagem também. Valeu, Maria Auxiliadora. Andrei Douglas, bom dia, meu amigo. A herança que eu tive dos meus pais, eu herdei. Mesmo, vou te falar uma coisa, herdei tantas coisas boas, tantos ensinamentos, né? Mas ó, vou te falar, eu herdei também uma pressão alta sem tamanho, problema de coluna sem tamanho. Aí, Andrei, aí é outra coisa, é outra história. Você também, né? Ai, ai, e isso a gente herda, herda, não só você, eu também, muitas outras pessoas. Ai, Andrei, tá bom então, menino, tá bom. É, o Andrei tem que sempre largar uma historinha medonha, né? 9:18.
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0: Esses ouvintes, eu vou te contar uma coisa, hein? Tem ouvinte que tira a gente do ar, né? Campeão! Você me tira do ar, essa é das antigas. Vamos dançar essa junto? Vamos dançar junto? Vamos lá!

0: certa.
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3: 9:22.
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0: 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E aqui a galera vai comentando sobre a abertura do nosso programa, sobre a mensagem de herança, né? E a Iraci Maria Gomes diz: minha herança, a herança que meu pai deixou foi o amor ao próximo e o respeito às pessoas. Muito bem, olha aí, né? Herança bonita. Aqui a participação da Ivanilda. Douglas, a herança foi ser humilde, educada, de bom caráter, ser uma pessoa trabalhadora, amar o próximo, né? Não importando os defeitos, somos feitos de erros e acertos, né? Mas sempre tentando melhorar. O principal, né? E o principal, ser uma pessoa do bem. Ivanilda Ribeiro, essa é a herança que a Ivanilda recebeu aí, né? Douglas, a minha maior herança que meu pai deixou foi a educação, foi ter respeito e amor para com as pessoas, né? Ele deixou aí, só tenho a agradecer por toda essa herança. Pedido aqui, ó, de abraço para todas as pessoas, né? E também a mensagem sendo compartilhada aqui, né? Deixando aí educação e respeito, amor com os próximos, né? Inês Negrete, valeu, Inês! É o ouvinte participando, interagindo, né? Dando aí também, né? A sua ideia aí, compartilhando, dando sua contribuição aqui no nosso programa. A Lourdes, por exemplo, manda mensagem aqui, porque hoje também é dia dos professores, né? Dia do professor, da professora, ao nosso mestre aí, um abraço bem apertado a todos os educadores, o nosso carinho, nosso respeito, que Deus os abençoe nessa jornada, a todos aqueles que já passaram por nossas vidas, aqueles que ainda estão, né, trabalhando, aqueles que desempenham a função e estão em busca de conhecimento também, né, se aperfeiçoando para repassar mais conhecimento para frente, que também deixam suas heranças, né? E aqui a Lourdes fala com a gente. Oi, Lourdes. No WhatsApp, Lourdes, letrário e faxim, né?
4: Bom dia, hoje eu queria homenagear a minha primeira professora.
0: Sim.
4: A Inês Durle, que foi quem me ensinou as primeiras palavras para seguir os caminhos da educação.
0: Uhum.
4: Ela se encontra viva até hoje. Gostaria de transmitir o meu abraço para ela e dizer que a amo muito. E herança também, como todos estão falando, eu não herdei, nós não herdamos nem do lado e nem do outro.
0: Uhum.
4: O que fizemos e o pouco que temos, fizemos com suor, eu e o meu falecido marido.
0: Uhum.
4: Mas a minha maior herança que eu recebi na vida foi o bom exemplo dos meus pais, que sempre nos mostraram o caminho do bem,
0: uhum,
4: o caminho da religião, o caminho do respeito, o caminho de amar uns aos outros como Deus nos amou.
0: Sim.
4: Essa é a maior herança que eu recebi dos meus pais. E isso eu e o meu falecido marido transmitimos aos nossos filhos.
0: Que bom.
4: Então, para mim, a maior herança da vida não é riqueza, é ter saúde e paz. E amigos para seguir em frente.
0: Claro, com certeza.
4: E a minha maior riqueza que hoje eu tenho são meus filhos, filhas, netos e netas e uma bisnetinha. Isso que me faz prosseguir na vida.
0: Que bom, minha amiga.
4: Um beijo no coração de todos os professores.
0: Muito bem, olha aí, aproveitando, né, para abraçar, beijar a sua professora, os professores e falar também sobre o assunto que tomou conta do programa hoje, sobre herança, né? Lourdes, Letrário e Faxim, um beijo. Obrigado pela audiência, tá, menina? Abraço para toda a família aí. E a gente vai falar mais sobre isso ainda no decorrer do programa, porque agora... Música de sucesso, Bruno Marrone.

0: Hora certa.
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2: 9:36.
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5: Aqui ainda falando sobre herança, minha querida Rita. Bom dia, Douglas. Olha, recebi muitas coisas maravilhosas. Aprendi com o meu pai que a maior delas foi sempre colocar Deus acima de tudo. É, exatamente. Que herança, hein? Colocar Deus acima de tudo. Boa, boa, legal. Valeu, minha querida. Um beijo, um abraço. Andréia, fala com a gente também, né, Andréia?
19: A maior herança que a gente leva da vida, que a gente leva pra vida, é o amor da família, a família, né? Os amigos. Bens materiais passam, né? Tudo passa na vida da gente.
5: Sim.
19: Mas o que fica é a amizade, é o amor, é a fé. A fé é acreditar todos os dias que amanhã será melhor.
5: Uhum.
19: Assim, eu acho que essa é a melhor herança. A família, os amigos e a nossa fé. Que tudo vai dar certo. Beijão pra vocês aí, um bom dia.
5: Valeu, menina!
19: Contando aí também a educação e a honestidade, como falou a nossa amiga ali.
5: Uhum.
19: Também é um bem que ninguém nos tira.
5: Exato, exato. Quando alguém lembrar, né, Andréia? Opa, essa pessoa era amiga, essa pessoa cuidava da família, essa pessoa deixou uma herança, um exemplo aí, né? Beijo pra você. 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Baque da Vargem, fala sobre herança também.
20: Cultura, bom dia Douglas.
5: Bom dia.
20: Sebastião Vitor Baque da Vargem. Minha melhor herança é ter minha família, minha filha, meu filho, minha esposa, que a mãe me ensinou, é uma grande herança. Herança de bens materiais, o caixão não tem gaveta.
5: Sim.
20: Fica, não leva nada. Do pó da terra nós viemos, do pó da terra nós voltaremos. Velho Baque, fundo da grota.
5: Tá bom, valeu Baque. É isso aí, né? Cultivar a família, cuidar da família, né? Essa é a herança que ele recebeu aí dos pais. Valeu esse menino.
21: Bom dia, Douglas.
5: Bom dia.
21: Eu sou a Lourdes Varela Pereira.
5: Oi, Lourdes.
21: A maior herança que meus pais me deixaram foi a honestidade e humildade.
5: Uhum.
21: Tratar as pessoas todos iguais.
5: Pronto, falou tudo essa menina, né? 9h48 agora, bom dia. Valeu, Lourdes. Abraço para toda a família Varela Pereira em sintonia.

0: Hora certa.
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3: 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Senhoras e senhores, para fechar essa hora de forma oficial, vamos com a nossa oração no comando geral. Momento de fé vem chegando.
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3: Em oração, vamos colocando o nosso ouvinte Joarez, que acompanha diariamente o comando geral. Joarez, um abraço para você, para toda a sua família, obrigado pela audiência. Antônio e toda a família Toldo, Antônio de Anitta Garibaldi, que Deus abençoe. Em oração, nós queremos colocar a Sofia, que completa 15 anos de vida, 15 anos que ela encheu a família de felicidade e transformou, né, todos da família, 15 anos de muito orgulho, né? A tia Daisy está desejando toda a felicidade do mundo para você, que Deus te abençoe, muitos anos de vida, você é amada por todos, tá? Com carinho da sua tia, a Daisy e Fabiane, toda a família, parabéns dos avós Sônia e Nelson Luiz Silva, felicidades para você, Sofia. Em oração, nós colocamos também a Elizabeth da Silva, colega de serviço da Cássia Fagundes, né? Colega de trabalho, então, hoje a Elizabeth está completando mais um ano de vida, que Deus abençoe com saúde, paz, amor, felicidades. Pedido especial aqui dos colegas de trabalho, né? A Cássia Fagundes e o Marcelo Dias. Parabéns, então, Elizabeth Silva. Em oração, nossa ouvinte Jula, ela pede hoje pela irmã, pela alma da irmã, né?
6: Bom dia, Douglas, eu sou a Jula.
3: Oi, Jula.
6: Eu queria que ele participasse do programa da oração do padre Alexandre.
3: Sim, Cone. Claro.
6: Queria fazer uma oração para minha irmã, que faz 2 meses hoje que ela morreu. Ela era uma pessoa muito boa, a gente era irmã mais do que mais ligada, parecia que todo mundo dizia que nós era gêmeas, porque nós era muito unidas, nós duas. E por isso estou sofrendo, então, a gente sabe que é normal, né, morrer, né, mas a gente não esperava, certamente. Mas espero que esteja um lugar bom, que o Pai Alexandre faça uma oração por ela também. Tá bom?
3: Tá bom,
6: obrigada,
3: Jula.
6: Bom dia.
3: Deolinda Fernandes, um abraço para você, Jula, e que Deus conforte o seu coração também, né? Aqui nós queremos acolher nossa ouvinte, a Santina Penso.
7: Douglas, tudo de bom para vocês? Tenha um bom dia. E eu gostaria hoje de que a oração, né, fosse feita em homenagem aos professores, que é o dia deles, e pedir paz no Brasil e no mundo inteiro. Também pedir pelas pessoas, né, que estão desabrigadas, que pelas essas enchentes, né, que tem dado, para que cada uma dessas pessoas possam ter um lugar para ficar, né, para se abrigar e que volte a normalizar, né, tudo, né, que tudo vá ao normal. E também quero pedir pela minha família saúde, né, paz, e que todos tenham um dia excelente, hoje e sempre. Um bom dia a todos e obrigada.
3: Nós que agradecemos, um abraço para você, Santina, a todos os professores também, nosso carinho, nosso respeito. Hoje, sim, nosso momento de oração é para os professores, né? A Nilza Balestrin está em sintonia, saúde e paz para toda a família. Miriam Loss também pede aqui na oração.
1: Bom dia. Quero pedir oração para toda a minha família, principalmente para o meu filho Pedro Henrique, que ele consiga arrumar um trabalho fechado e que ele tenha saúde para trabalhar e conquistar as coisas que ele quer. E principalmente para os meus netos e para o meu irmão Altair Loss, que está fazendo aniversário hoje. Peço bênçãos para todas da minha família. Miriam Loss, do bairro Aparecida.
3: Ok, Miriam. Saúde e paz para você, Miriam Loss. Que Deus abençoe o filho, a família toda, né? A Juvelina de Souza também coloca em oração hoje todos os professores, os aposentados, os que estão na ativa. Ela que agora é aposentada, né, Juvelina? Um abraço para você, que Deus abençoe todos os professores com muita saúde, que Deus ilumine a vida de cada um dos nossos mestres, né, Juvelina? Um abraço para você agora, Juvelina Souza, curtindo a sua aposentadoria, né? Mas abraça também os filhos que são professores, os demais colegas, amigos e amigas. Parabéns pelo dia de hoje. Um abraço para minha esposa, Cíntia, que é professora, também em todos os demais professores da família, né? Que Deus ilumine e abençoe. Que Deus esteja sempre presente na vida, iluminando aí esse trabalho tão lindo que forma tantas e tantas profissões, né? Essa é a profissão que forma as profissões. Um abraço tão Cíntia, parabéns pelo dia do professor, tá bom? Deus ilumine sempre você. Um exemplo aí. 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
10: Bom dia, amigos e amigas ouvintes que estão sintonizados conosco neste encontro diário através das emissoras da Rede Escalabriniana de Comunicação. Iniciemos nosso momento de fé e oração invocando a Santíssima Trindade. Em nome do Pai, do Filho e do Espírito Santo. Amém. Hoje, quinta-feira, dia 15 de outubro, o Evangelho deste dia nos apresenta Jesus, que critica duramente os mestres da lei, pois estes se apresentam como os donos da chave da ciência e colocam-se numa atitude de silenciar a palavra de Deus. Jesus recrimina tal atitude de quem se coloca acima da misericórdia do Pai. Diante disso, os mestres da lei, contrariados, armavam ciladas para pegar Jesus em alguma contradição que ele pudesse falar. E rezemos: Senhor, tantas vezes me inquieto diante do muito que tenho a fazer ao longo do dia. Tenho a sensação de não dar conta do recado. Penso até em desistir e abandonar todos os compromissos. Felizmente, Senhor, dou-me conta que tal atitude não levaria a nada, mas leva sim ao fracasso. Por isso, Senhor, que a luz deste dia desperte em mim o desejo de continuar. Que eu entregue a vós, Senhor, minhas preocupações e inquietações. Quero colocar minha vida e meus compromissos em vosso bondoso coração. Sei que devo fazer minha parte, mas também sei que não estou sozinho, pois vosso amor continuamente alivia meu fardo. Obrigado, Senhor, por acalmar meu coração e torná-lo capaz de dar conta do recado. Amém. E rezemos o Pai Nosso por todos aqueles que pediram a bênção deste dia, assim como também por todos os ouvintes, anunciantes e colaboradores da Rede Escalabriniana de Comunicação. Pai nosso que estais no céu, santificado seja o vosso nome. Venha a nós o vosso reino, seja feita a vossa vontade, assim na terra como no céu. O pão nosso de cada dia nos dai hoje, perdoai as nossas ofensas, assim como nós perdoamos a quem nos tem ofendido. E não nos deixeis cair em tentação, mas livrai-nos do mal. Amém. O Senhor esteja convosco, Ele está no meio de nós. Que Deus Pai, na sua infinita bondade, por intercessão de São João Batista Scalabrini, abençoe a água, as fotos, os objetos religiosos, as roupas dos enfermos e tudo aquilo que foi preparado para ser abençoado. Mas abençoe especialmente a você, querido ouvinte, e a todas as pessoas que nos acompanham neste momento, concedendo-nos um dia cheio de graças e realizações. Em nome do Pai, do Filho e do Espírito Santo. Amém.
3: Amém. Vamos agora com notícia.
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11: Oi, Douglas. Obrigado. Tô de volta aqui. Olha, Douglas. Começo aqui falando da Secretaria de Obras, que realiza intervenção no interior do município. A Secretaria de Obras de Campos Novos realiza então serviços de substituição de bueiros na estrada geral da comunidade Pocinhos, do município de Campos Novos, trecho de acesso a Salto do Leão, no município de Erval Velho, por perto lá daquela região. Durante então a execução desses trabalhos, a estrada ficará temporariamente interditada para o tráfego de veículos. A orientação é para que os motoristas utilizem rotas alternativas, informa a Secretaria de Obras do município de Campos Novos. E ainda a PF prende Márcio Canella, deputado eleito com 197 mil votos, e também prendeu delegado, ex-chefe da Polícia Civil do Rio de Janeiro, em esquema de 7 bilhões e 600 milhões de reais. Falo daqui a pouco sobre isso. 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
11: A Polícia Federal prendeu Márcio Canella, do União, ex-prefeito de Belfort Roxo e deputado estadual eleito pelo Rio de Janeiro, e o delegado Marcos Amin, ex-secretário estadual de Polícia Civil, nessa quinta-feira, hoje, durante a oitava fase da Operação Unha e Carne. A investigação apura uma organização criminosa suspeita de usar uma rede de postos de combustíveis para lavar dinheiro. Segundo a PF, o grupo investigado movimentou mais de 7 bilhões e 600 milhões de reais nos últimos 6 anos. A oitava fase da Operação Unha e Carne cumpriu 6 mandados de prisão preventiva e 16 mandados de busca e apreensão. As diligências ocorreram nos municípios do Rio de Janeiro, Niterói, Angra dos Reis, Petrópolis, Armação dos Búzios, Nova Iguaçu e São Gonçalo. De acordo com informações divulgadas pela Polícia Federal, todos os 6 alvos com mandados de prisão foram detidos. A Corregedoria da Polícia Civil acompanhou o cumprimento das ordens judiciais contra os policiais civis investigados. Márcio Canella foi prefeito de Belfort Roxo e conquistou 197.178 votos na eleição de deputado estadual, tornando-se o segundo candidato mais votado para o cargo no Rio. Marcos Amin, por sua vez, é delegado e já ocupou o cargo de secretário estadual de Polícia Civil do Rio. Segundo a Polícia Federal, o grupo investigado movimentou mais de 7 bilhões e 600 milhões ao longo de 6 anos. O montante consta em relatório de inteligência financeira elaborado pelo COAF, Conselho de Controle de Atividades Financeiras, e encaminhado à corporação. A investigação apura suspeita de que uma rede de postos de combustíveis tenha sido utilizada para camuflar e dar aparência legal a recursos de origem criminosa. Como parte das medidas determinadas pela justiça, houve o sequestro de bens e valores e a suspensão das atividades econômicas de 112 empresas ligadas à rede investigada. Desse total, 96 são postos de combustíveis. Além da suspeita de participação em organização criminosa armada, os investigados poderão responder, conforme as responsabilidades individuais apuradas, por lavagem de dinheiro, corrupção ativa e passiva, violação de sigilo funcional, venda ilegal de combustíveis e formação de cartel. Que coisa impressionante, Douglas Tony. Bom trabalho para você, eu volto na edição das 11 horas.
3: Bota impressionante nisso, meu amigo. Que situação, hein?
11: É, país chamado Brasil, né?
3: Bem extenso esse currículo, né?
11: É, na verdade até tinha mais, Douglas, por uma questão de tempo aqui, eu vou deixar meio quieto por enquanto, eu tinha até armas, inclusive, envolvida na,

0: na venda, enfim, de tráfico, de um monte de coisa, lavagem de dinheiro, e um montante de quase 8 bilhões de reais, é algo realmente que impressiona.
1: Que barbaridade.
0: E o que impressiona é que pessoas que deveriam defender os bens públicos, uhum, acabam se comportando dessa forma.
1: E ainda recebem tantos e tantos votos, né?
0: Exatamente.
1: Meu pai eterno, valeu, Ortiz.
0: Um abraço, até mais.
1: É bucha.
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3: 10 e 11.
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0: 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Ouvinte 10 e 18. Vamos para a nossa terceira parte. 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E agora, ela chega aqui toda de black. 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
3: 10:23.
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0: Gustavo Mioto. 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Beijo, abraço para Solange Rodrigues. Oi, Solange. Tudo bem? Tudo bem? Tudo jóia? Abraço para você, abraço para a família. Obrigado pela audiência. Tamo junto, menina. 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Bom dia para Neuci Mendes Pereira. Ela abraça todos os professores. Parabéns, professores, pelo dia. Valeu, Neuci Mendes Pereira. Beijo e abraço para Bernadette Moreira. Para a família Moreira, família Padilha. Obrigado, Bernadette, pela audiência. Beijão, menina. 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Bom dia pra Ivanilda Ribeiro. Oi, Ivanilda, beijo, abraço pra você. Abraço aí pra toda a família em sintonia com a gente, né? Família Matos, Ribeiro, Mendes, Mocelin, Silva e Marques. Gratidão aí, família. Beijo e abraço pra essas famílias aí, né? Que bom que estamos juntos na sintonia 93,9. Que beleza, que beleza. Ó, daqui a pouquinho vai ter uma homenagem pra minha afilhada, a Luara Linda, que hoje está festejando a vida. Beijão aqui, principalmente da vovó Marisete, que já tá mandando mensagem aqui, né? Vovó, eu vou homenagear essa nossa menina linda. Mas daqui a pouquinho aqui no programa, tá bom, vovó?
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2: 10h35.
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0: E na Cultura tem o momento nobre do rádio. Emerson Reiser, ele está no Comércio Camponovense. E tem novidades nesta quinta-feira, Quinton. Fala aí, Emerson. Bom dia.
4: Olá, Douglas Tony. Bom dia. Bom dia para você, para esses ouvintes maravilhosos. Todo mundo fala que a quinta-feira é dia do TBT, né? O dia da lembrança. E hoje, nada melhor do que a gente falar de lembrança, falar de uma história. 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
6: Muito bem, Richard. Então, nosso próximo encontro agora, sábado, Douglas Tony estará aqui, eu vou estar no estúdio e vamos contar um pouquinho mais dessa história de sucesso. 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
6: Muito bem, falou e disse, e assim eu volto contigo, Douglas Tony. E agora já sabe, Douglas Tony, nós temos apenas aqui uma introdução.
0: Ok. Tá?
6: Agora a responsabilidade, meu amigo, é toda sua.
0: Ih,
6: sábado,
0: rapaz,
6: você vai estar aqui contando dessa história de sucesso. Daqui, Richard e Emerson Heiser, voltamos contigo aí no estúdio. Abraço, Douglas Tony.
0: Abraço, abraço esse menino. Abraço pro Richard, grande amigo Richard, que é o novo gerente da Gerentes. Um abraço para toda a equipe da Gerentes Multimarcas, grandes amigos da gente, que Deus abençoe aí essa jornada, né? 9 anos e a festa vai ser sábado e domingo, e sábado das 10 às 11. Deixa para mim, Emerson, que a gente vai contar essa história aí. Vamos recordar, vamos sim, porque recordar é viver, né? Relembrar alguns momentos marcantes e falar de muito carro no sábado, com certeza.
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0: Abraço, turma da Gerentes. 10:48.

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4: 10:52.
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3: Muito bem, minha gente. 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Galerinha em sintonia 93,9, beijo e abraço, obrigado pela audiência. Já já vamos atender mais participações por aqui, mas antes tem notícias, porque ele já está aqui no estúdio, ele tá por aqui, ó.
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3: Vamos lá então, o Ortiz vem chegando na programação.
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3: Meu caro Ortiz, o que tem de notícia agora?
8: Pois não, olha, Douglas. Uma tentativa de assalto à mansão da família Matsunaga, no bairro Alto de Pinheiros, em São Paulo, terminou com 3 criminosos mortos e um policial ferido nessa quarta-feira. Segundo as investigações, a quadrilha teria invadido o imóvel em busca de um cofre e rendido funcionários antes da chegada da polícia. A residência pertence à família de Marcos Matsunaga, empresário assassinado pela então esposa, Elise Matsunaga, em 2012. Segundo o portal R7, 3 assaltantes armados morreram durante uma troca de tiros com a rota Rondas Ostensivas Tobias de Aguiar, unidade de elite da Polícia Militar de São Paulo. Um quarto bandido foi detido, enquanto um policial foi atingido no ombro sem risco de vida. A quadrilha entrou na propriedade durante a tarde e rendeu 2 empregadas domésticas que foram ameaçadas. O motorista, que trabalha para a família, chegou enquanto o assalto estava em andamento e acabou sendo agredido. Os funcionários foram levados para um dos cômodos da casa principal, mas um deles conseguiu acionar a polícia. 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
8: A Polícia Rodoviária Federal, PRF, apreendeu 163 quilos de maconha e prendeu 2 homens de 23 e 24 anos por volta das 11 da noite dessa quarta-feira, após uma abordagem no entroncamento das rodovias BR-158 e BR-282, no limite entre os municípios de Cunha Porã e Maravilha, no oeste catarinense. Suspeitos viajavam em um automóvel Gol vermelho. Durante a fiscalização no Gol vermelho, os policiais flagraram os fardos da droga expostos sobre o banco traseiro do automóvel. Conforme relato dos abordados aos policiais, o entorpecente foi carregado em Dionísio Cerqueira, na fronteira com a Argentina, extremo oeste catarinense, e eles receberiam R$8.000 para fazer o transporte. Os 2 ocupantes foram presos em flagrante e levados, junto com o carro e a droga, para a Delegacia de Polícia Civil para o registro da ocorrência. Ambos devem responder pelo crime de tráfico de drogas. Douglas Tony, bom trabalho para você. Eu volto no jornal depois da política ao 12:50. Então, 163 quilos ultrapassa muito a cota lá do. Como é que é? O limite para consumo próprio.
10: Para aquele porte legal, entre aspas.
8: Oh, meu Deus.
10: Não, é cada coisa, hein, seu Ortiz?
8: Valeu, Douglas.
10: Valeu, um abraço, rapaz. É, ele deveria estar com o bolso bem pesado, né?
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12: 11:05.
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17: 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Nota de falecimento.
10: A funerária Frei Rogério, juntamente com os filhos, genros, noras, netos, bisnetos e demais familiares, comunicam com pesar o falecimento da mãe, senhora Norma Maria Baldissarelli, ocorrido hoje aos 90 anos. 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

0: 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Chegando aqui, doutor André da Odonto Top. Vamos trocar uma ideia nessa manhã. Doutor, seja bem-vindo. Bom dia!
1: Bom dia, Douglas. Bom dia a todos os ouvintes da Rádio Cultura. Sempre uma alegria, né, Douglas, estar aqui nos estúdios da Rádio Cultura. Confesso que aí alguns dias não consegui comparecer, Douglas.
0: Pois é, né, doutor? Compromisso marcado e tudo mais. Mas os compromissos lá também foram bem, né? Bem marcadinhos lá, né, doutor?
1: Com certeza, né?
0: Muitos compromissos,
1: né? Muita coisa mesmo, Douglas. Eu não consegui estar presente aqui, mas com certeza hoje com muita alegria estamos aqui ao vivo.
0: Sim, sim.
1: E a gente vem preparando muita coisa, né, doutor? Pode ter certeza que eu não vim aqui é porque realmente tem muita coisa para ser feita e legal. Realmente não deu, que eu gosto muito de vir na rádio, mas hoje estamos aí ao vivo e eu venho trazer essas novidades que eu tô preparando.
0: Boa, boa.
1: Eu e toda a minha equipe, não é só eu, toda a equipe eu não tô top.
0: Eu já vi pela rede social, eu dei uma olhada lá, né, doutor? Já vi que tem novidade lá, assim como na Multi tem essa novidade, o Squish, o doutor sabe que é isso?
1: Squish, nunca ouvi falar.
0: Nunca ouviu falar, doutor?
1: Não.
0: Nunca comeu, doutor?
1: Nunca comi.
0: É a mesma coisa que eu falar e olhar pro doutor e falar que o doutor tá com tiriça.
1: Viu? Agora eu lembrei do Zeca Pacodinho.
0: É?
1: Nunca vi, nunca comi, só ouço falar.
0: Meu Deus do céu. Viu, doutor? Só viu? Eu também falo difícil às vezes.
1: É, não.
0: Porque o doutor tá fala importante. Difícil, eu fico pensando, falei, o que é isso? E aí eu pergunto, né, doutor?
1: Claro.
0: Eu pergunto. Claro. E o doutor sabe o que é tiriça?
1: Não sei.
0: Também não?
1: Também não.
0: Então deixa que outra hora eu te conto, porque eu quero que o doutor me responda, doutor. Quais são as novidades, então, que tem aí?
1: Então, muitas novidades, né, Douglas? Que a Odonto Top tá completando aniversário em Campos Novos.
0: Sim.
1: São 5 anos.
0: 5 anos.
1: Aqui em Campos Novos, né, esse mês de outubro.
0: Ah, a gente tá ficando velho,
1: tá,
0: né,
1: doutor? Tá ficando muito velho.
0: Poxa.
1: Ô, tá louco.
0: Já vai fazer 5 anos.
1: 5 anos, parece que foi ontem, né?
0: Parece que foi ontem que eu tive lá, rapaz.
1: Com certeza.
0: Com 20 quilos a menos. Mas parece que foi ontem que eu estive lá na inauguração.
1: Com certeza.
0: Caramba.
1: Então, fazendo 5 anos, a gente preparando muitas novidades, né, Douglas? E eu quero falar do dia de ontem. Foi um dia muito especial na Odonto Top.
0: Por quê, doutor? Por quê?
1: Porque foi anunciado aqui na rádio, né? A equipe veio aqui conversar.
0: Sim,
1: e
0: a Dai
1: e a Amanda Vero, né? E fizemos ontem o Invisalign Day.
0: Opa!
1: Né? Tem esse nome difícil aí que você falou, né? Das nomenclaturas, é difícil, né?
0: E aí eu vou perguntar, o que é isso?
1: Então, assim, Douglas, é pra nós muita alegria, né? Esse dia de ontem, porque ele foi uma comemoração. Então eu quero falar aqui pros ouvintes da Rádio Cultura, né? Que às vezes acontece coisas nos bastidores que às vezes a gente acaba nem revelando.
0: Sim, sim.
1: Mas
0: precisa passar na foto e imagem, então, doutor.
1: Com certeza.
0: Em promoção de revelação digital lá.
1: Tá certo.
0: Doutor, tem que
1: então estamos revelando. Nós somos a foto e imagem, mas estamos revelando.
0: Então vai
1: nos bastidores. Então, eu falo muito na nova odontologia, que sim. Eu falei, foi pra São Paulo, mas muita coisa eu não posso contar. Até o Douglas falou, o que é a nova odontologia? Né? O que é isso? E fomos pra São Paulo, a gente faz um trabalho muito grande de bastidores. E realmente, Douglas, quero te dizer que eu faz uns 2 anos e meio, aproximadamente, né? A gente já pensando no anseio do paciente sobre os aparelhos ortodônticos.
0: Sim,
1: né?
0: Sim.
1: O paciente vinha... porque antigamente era uma moda. Eu lembro quando eu era criança, né, que eu tinha muita vontade de colocar o ferrinho, os aparelhinhos. Ih,
0: doutor,
1: nossa,
0: não,
1: aquilo.
0: Não era só o senhor que tinha.
1: Não, essa era uma febre.
0: Eu também tinha. Eu
1: né,
0: também tinha.
1: Exatamente. Nossa, era um sonho.
0: Claro.
1: O sonho do jovem,
0: porque
1: da criança,
0: era
1: do adolescente.
0: Era tão distante, né, doutor?
1: Era muito distante.
0: Era muito distante da nossa realidade,
1: com
0: né?
1: Com certeza, muito. E aí, a gente começou a perceber que, de um tempo pra cá, agora os pacientes não querem muito aquele aparelho metálico, o fiozinho, dificuldade de higienizar, ele é mesmo um pouco mais difícil para você limpar. Sim. E aí, hoje a gente já trabalhava com isso, com os alinhadores.
0: Já trabalhava com alinhadores?
1: Já trabalhava, a gente tinha os alinhadores. O que são alinhadores? São plaquinhas que você usa, ela é trocada ali, geralmente de 15 em 15 dias, e ele vai alinhando teus dentes. Então, você pode tirar para higienizar, né? Você quer, num evento, você pode tirar. Ele é muito mais prático, funciona muito bem. E faz uns 2 anos e meio, vem o pessoal... que hoje que a gente tem de melhor, que é o Invisalign.
0: É o que tá no topo.
1: É o que tá no topo, né?
0: Alinhador Invisalign.
1: Alinhador invisível, são as plaquinhas da Invisalign, né? E faz uns 2 anos e meio, veio a equipe, a gente falou, e Douglas, muita coisa não tinha como, não concordamos com aquilo, né? Estava

0: Então eu falei com o Dr. Cristiano da Odontop.
1: Sim.
0: A gente conversava muito, e isso é uma coisa que eu falava demais, nós precisamos, isso precisa vir de outra forma.
1: Sim.
0: Enfim, e foram 2 anos e meio, né? Que a gente conversando, todo Odontotop, enfim. E agora, Douglas, e agora a gente conseguiu.
2: Agora é uma realidade.
0: Agora é uma realidade. A gente conseguiu, a gente trouxe, né? Porque a Invisalign, ela trabalha com scanner próprio.
1: Sim.
0: Tá? Que é o iTero. A gente conseguiu agora esse scanner, está ali à disposição dos nossos pacientes.
2: Aquele aparelho que eu vi na rede social ontem, então, ali.
0: Isso.
2: Com a doutora Amanda.
0: Com a doutora Amanda.
2: É, eu
0: as duas Amandas, né?
2: As duas Amandas.
0: É,
2: eu
0: a ia ortodontista, isso.
2: As duas Amandas,
0: isso.
2: Né? Então, as duas estavam ali, juntamente com uma outra mulher.
0: É, que é da Invisalign, representante da Invisalign.
2: Ah, tá.
0: A representante, fizemos
2: e aquele
0: um dia.
2: Aparelho é, então,
0: é um aparelho fantástico.
2: Esse scanner,
0: de última geração. Ele é feito o planejamento, para você entender, a gente faz o escaneamento aqui na clínica.
2: Tá.
0: Tá? Em questão de segundos, minutos, o seu planejamento vai para os Estados Unidos. Que lá que ele é feito.
2: Ah, não, vou dar o de Faustão agora. Ô louco, bicho!
0: Não, é o louco, bicho. É uma coisa de outro mundo.
2: Ô louco, meu.
0: E com uma previsibilidade imensa. Porque hoje, sim, o paciente, geralmente, quem procura também muito hoje aparelho é a tal da recidiva. O paciente que usou, entortou um pouquinho.
2: Sim.
0: Sabe? Tem muita procura. Ou às vezes o paciente não quer mostrar, enfim. Ah, eu não quero mostrar isso aí. Também o alinhador também é indicado. Então, o Invisalign é o que tem de melhor hoje.
2: Sim.
0: E a gente conseguiu, depois dessa batalha, né? O Odontop também, o Dr. Cristiano Odontop, a gente falou muito.
2: Acabaram cedendo.
0: E o Dr. Cristiano tá lá em São Paulo, foi várias vezes lá, e a gente agora conseguiu, né, trazer de uma forma muito acessível, de muito, muito acessível mesmo, Douglas. E só o Odontotop vai entregar isso para ti.
2: Olha aí,
0: dessa forma, tão acessível como tá sendo. Então, foi 2 anos e meio, Douglas, a gente tentando. E enfim, como falar, uma briga. Foi uma briga mesmo. E agora a gente conseguiu. Então a gente tá ali com o aparelho, que é o de última geração, o que tem de mais novo. Tem vários modelos, né, Douglas? A gente
2: tá com o de última geração.
0: De última geração, fantástico. É, com inteligência artificial, você já faz um vídeo, você já consegue ver o teu antes e depois.
2: Ô, louco,
0: não, é uma coisa impressionante. Que eu vou estar falando mais disso, isso aqui só pra.
2: É só o lançamento,
0: só, né, um doutor? Lançamento pra falar, então, que pra nós foi um dia comemorativo ontem. Né, onde o paciente já fazia ali a sua avaliação.
2: É um novo capítulo da história.
0: É um novo capítulo que eu falei no início do ano. O Odontop vem agora, Campos Novos,
2: e
0: com muitas
2: quente.
0: Inovações. Falei da nova odontologia, que isso é uma nova odontologia. O paciente hoje, a gente conversa, ele já não quer mais aquele brat, aquele ferrinho. O paciente quer essa liberdade de poder tirar e num evento, num aparelho. Ele quer tirar para higienizar.
2: Sim. Né? É como se fosse usar um óculos, então.
0: Tipo isso. Mas muito
2: tira,
0: mais confortável,
2: higieniza.
0: Porque ele é adaptado, né? Ele é feito, são placas adaptadas e a previsibilidade, Douglas, porque você vai lá, hoje o paciente tá muito preocupado. Quanto tempo eu vou ficar de aparelho?
2: Verdade.
0: Essa é a maior pergunta que a gente tem
2: o
0: dos pacientes.
2: Tá ansioso, o povo quer começar
0: já tá ansioso. É.
2: Uma calma, tem um período.
0: A gente está no aparelho 3 meses e quando eu vou tirar? Sabe? Então a gente tem essa preocupação também. Ele é muito mais previsível, Douglas.
2: Boa,
0: né?
2: Legal.
0: Claro, pode ter alguma.
2: Um ajuste,
0: algum refinamento, mas ele é muito previsível. Ele trabalha com muita exatidão. Tem uma margenzinha de se precisar mais algumas placas, que a gente chama de refinamento, mas ele é muito previsível. Né?
2: Boa,
0: então
2: legal.
0: Hoje é o que o paciente busca: previsibilidade, segurança, conforto. Com certeza, olha o conforto, você poder tirar o aparelho para você se alimentar.
2: Boa. Né?
0: E pode ter certeza, muita gente usa, talvez nem tenha percebido, que hoje mudou.
2: Sim.
0: Antes eu não queria mostrar o aparelho, agora o pessoal já tá nessa tendência, quer esconder.
2: Quer esconder,
0: mas também quer ficar com o dente alinhado, bonitinho, retinho.
2: Sim. E a gente pode andar mais alinhado na vida,
0: com
2: né?
0: Com certeza. E como eu disse, a condição que tem é só na Odontotop.
2: Por isso que eu falo, a gente consegue hoje andar mais alinhado porque tá muito mais fácil, mais
0: com
2: acessível.
0: Com certeza,
2: né?
0: Tá muito mais acessível a agilidade, Douglas, com certeza. Olha, nós fizemos planejamentos ontem, por 2 horas da tarde, nós pedimos 48 horas, esse é o pedido. Mas ontem à noite, 6 da tarde, nós já tava com o planejamento pronto.
2: Olha só, rapaz.
0: Já tava sabendo quantas placas usar, o tempo de tratamento, isso é fantástico.
2: Uma leitura total.
0: E com certeza agora veio muito acessível e com muita alegria eu anuncio isso porque Campos Novos região merece.
2: E pro
0: tenha
2: pessoal.
0: Certeza. Né? O pessoal agora não precisa se deslocar e ir pra outra cidade, que aconteceu muito. Eu conheci muita gente aqui de Campos Novos que se deslocava a outras cidades para fazer o Invisalign.
2: Veja só.
0: Tá,
2: não precisa mais.
0: Tava, quem sabe, um centro maior, enfim, se deslocava, né, para isso. Hoje ele não precisa mais ir, hoje ele tem seu acesso aqui na Odontotop Campos Novos.
2: Bom demais, ó, a briga foi boa, 2 anos e pouco de briga, o doutor é bom de briga e conseguiu.
0: Conseguimos, não,
2: Eu
0: a

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1: Até que, tanto bate, bate até que fura, né, doutor?
0: Não, realmente foi um, enfim, conversando, é a mesma pessoa representante que tava ali e nós relembramos. Eu disse, realmente não tinha como, não Sim. tinha como. O jeito que veio formatado aquela vez, não tinha como. Uhum. A gente já trabalhava com as alinhadores, tinha o nosso da Odonto Top Align, parceria com a Ditec, né? Já tinha os aparelhos, mas realmente agora a Invisalign, né? A Invisalign cresceu muito, Douglas. A Invisalign dominou o mercado hoje, realmente, né? Tem um paciente que procura nós, ah, eu quero fazer o Invisalign.
2: E agora é mais top do que nunca.
0: Agora mais top que nunca,
2: porque
0: né?
2: Porque é odonto.
0: Odonto top.
2: Doutor, pra marcar horário já, pra saber mais sobre isso, então. Ah,
0: exatamente. Como eu disse, a Odonto Top tem todos os procedimentos, né? Mas você que escutou, que tá pensando em alinhar seus dentes, que é algo mais confortável, ou já usei aparelho e deu aquela entortadinha, uhum. tá acontecendo muito, Douglas. É. O paciente, né? Às vezes é aquela entortada, mexer um pouquinho de baixo, quero só dar aquela alinhadinha, uhum. tratamento rápido. Alinhadores, está muito bem indicado. 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
0: Exatamente, agora eu consegui justificar minhas viagens para São Paulo, né, Douglas?
2: É, agora
0: Leva
2: sim.
0: Leva que você falou, quem você vai tanto em São Paulo?
2: Porque esse negócio de jatinho vai, jatinho vem, ai, ai, ai, essa história é antiga, né, doutor?
0: Pois é.
2: Lembra do passado?
0: Não, mas vieram até me perguntar, mas quem que você faz tanto em São Paulo? E eu não posso revelar, Douglas, tem coisas que às vezes eu tenho que
2: guardar
0: sete chaves, né? Como eu disse, a nossa missão é inovar. É. Né? E se a gente revela aqui, às vezes a gente é copiado antes mesmo, né?
2: Então tem que esperar um pouco.
0: A gente guarda, faz lá e assim, com a marca Odonto Top, e aí sim, aí eu posso anunciar agora sim, agora a gente pode anunciar realmente que tá à disposição, você que quer alinhar seus dentes, já viu falar de alinhador, tem dúvida, o que que é esse alinhador? A gente tem lá pra mostrar, enfim, eu tenho certeza que com muito conforto e segurança no tratamento e previsibilidade.
2: E agora eu vou alinhar outra coisa, doutor.
0: O que que tu vai alinhar?
2: O roteiro que tá aqui me chamando já. Vou alinhar esse roteiro que tá me chamando.
0: Se você me deixar, eu vou recuperar os dias que eu não me fico até 2 da tarde.
2: Bom, doutor. Falar em recuperar, deixa eu recuperar uma memória.
0: Boa.
2: O senhor tá me devendo uma cuia para o ouvinte, porque a minha...
0: Para o ouvinte.
2: Isso daí já virou promessa de candidato.
0: Não vai lá.
2: Doutor.
0: Não pode isso, não pode. Não
2: Semana
0: pode.
2: Que vem?
0: Semana que vem, vamos combinar?
2: Tá combinado.
0: Não,
2: tá combinado.
0: Não, tá combinado.
2: Então, dia 22.
0: Não,
2: quinta que vem.
0: Pera aí que eu já lembrei.
2: Tem compromisso, doutor?
0: Não, tá em treinamento da Odonto Top.
2: Tudo bem.
0: Então eu não vou estar aqui. Eu já tenho que lembrar disso, senão eu vou fazer um acordo com nossos ouvintes. E eu não vou poder cumprir, vou furar. Então eu não posso.
2: Tá bom. E no dia 29? É o dia do aniversário.
0: Dia de aniversário, então vamos sortear de aniversário. 29. Fantástico.
2: Bom, doutor, consegue sair de lá e vir aqui?
0: Com certeza.
2: Então, tá bom. Não vai furar comigo, doutor.
0: Não, você vai lá visitar. Não, vamos fazer um combinado.
2: Talvez,
0: né?
2: Vamos ver.
0: Por que não?
2: Por que não? Vamos trocar uma ideia?
0: Claro.
2: Agora sim, vamos combinar então.
0: Então vamos.
2: Tchau, doutor.
0: Tchau, abraço.
2: Abraço. Valeu. Eu volto já.
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3: 11:29.
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1: Ouvinte Cultura, 11 horas 42 minutos, 11:42. 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
1: 11 horas 45 minutos. Vamos celebrar a vida aqui no programa. A agenda do aniversariante vem chegando.
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1: vamos celebrar este momento na agenda do aniversariante. Eu começo a programação homenageando a minha afilhada, linda, maravilhosa Luara. Oi, Luara, parabéns pra você, felicidade.

0: muitos e muitos anos de vida pra você, Luara, menina super educada, linda, maravilhosa. Beijão aqui do pai Marcelo, também da Maria. O beijão da vovó Marizete, que te ama muito. Que Deus te abençoe, da vovó, tá? Esse recado aqui é da avó, que Deus te proteja e proporcione muita saúde, paz, felicidades, da vovó Marizete e também de uma menininha, coisa mais linda do mundo, que manda mensagem. Luara, escute só o que essa menina fala pra você, meu anjo.
1: Oi, Douglas.
0: Oi.
1: Essa é a Milena.
0: Oi.
1: Eu quero mandar parabéns pra minha prima Luara, que ela tá de aniversário hoje.
0: Parabéns. Beijo da Milena. Priminha que te ama muito também, tá? Parabéns então da priminha Milena. Oi, Mileninha, tudo bem, menina? Milena, vovó Marizete, todos hoje homenageando você pela passagem do aniversário. Parabéns, Luara, felicidade!
2: Parabéns pra você!
0: Parabéns pra você, Elizabeth da Silva, hoje é aniversário, né, Elizabeth?
2: Parabéns pra você!
0: É dia de celebrar, comemorar com os amigos, com a família. E hoje a sua amiga e colega de trabalho, a Cássia Fagundes e também o Marcelo Dias, estão desejando paz, amor, felicidade pra você. Um forte abraço, parabéns, Elizabeth da Silva. Quem tá de aniversário aí, conta pra gente.
3: Bom dia, Douglas Tano.
0: Bom dia.
3: Quem fala é a Natalina Viacelli do bairro Aparecida.
0: Oi, Natalina.
3: Eu gostaria que você colocasse na hora do aniversariante duas pessoas muito queridas pra mim. Eu amo muito elas. Elaine Stefani é minha filhada e Milena Souza, minha neta. Então é para essas pessoas que Deus abençoe, ilumine e proteja sempre.
0: Sempre, sempre.
3: Eu amo muito elas. Parabéns para Elaine e parabéns para minha neta Milena.
0: Parabéns.
3: Beijo para elas duas.
0: Beijo, beijo para as meninas. Valeu, Natalina Viacelli. Parabéns.
2: Muitos anos.
0: Muitos anos de vida pra quem? A Deise Silva, juntamente com a dona Sônia e o seu Nelson Luiz Silva, estão homenageando a Sofia. Hoje a Sofia completa 15 anos, né? 15 anos que ela nasceu, proporcionando muita felicidade, muitas transformações, muitos aprendizados. 15 anos de muito orgulho aí pra titia, né? Que Deus a abençoe. Felicidades. Você é muito amada por todos da família, tá? Com muito carinho, com muito amor, da tia Deise, dos avós, Sônia e Nelson Luiz Silva. Parabéns pra você, Sofia!

0: E ó, Luara, Luara, coisa linda, a homenagem aqui da Alice pra você, tá? Um beijo aqui da Alice, fala minha filha.
1: Oi pai, tudo bem?
0: Tudo bem.
1: Eu quero mandar essa mensagem pra Luara, que ela tá de aniversário hoje, então eu amo muito ela, beijo, tchau.
0: Beijo.
2: Muitos anos de vida, feliz aniversário, feliz aniversário.
0: Tem mais áudio da dona Alice, essa gosta de prosear, gente, gosta de falar. Fala, minha filha, fala.
1: Oi, pai, tudo bem? Mais um áudio.
0: Tudo bem.
1: Que é pra minha mãe, que é professora,
0: uhum.
1: Já que hoje é o dia dos professores, e pra minha professora, pra minha professora, pra minha professora.
0: Minha professora, minha professora.
1: Pra minha professora Dani, pra minha professora Kati, pra minha professora... Prof. Tati, pra minha professora Raíssa. Mua!
0: Mua! Parabéns às professoras, a mamãe professora, a mamãe Cíndia, e as professoras da Alice, né, do infantil. Que Deus abençoe as professoras então aí, né? Olha aí, essa menina gosta de prosear, né, dona Alice? Parabéns, parabéns então.
2: Feliz aniversário,
0: e o quê?
2: Parabéns.
0: Parabéns a todos, felicidades em nome do Super Castanhão.
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0: Valeu, valeu Castanhel, aquele abraço. 11:53, estamos aqui com Multi Magrão.
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0: 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Eu vou ali, volto já, fique aí, fique aí.
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6: 11:54.
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6: 11:58, reta final do nosso programa Comando Geral. Obrigado a todos pela manhã linda, maravilhosa de quinta-feira. Permaneçam na cultura em cada horário e tenham um bom amigo para te fazer companhia. 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Gente, eu tinha preparado uma mensagem aqui para o Dia dos Professores, né? Para o Dia do Professor, mas infelizmente não vai dar tempo porque já estamos em cima do horário. Então, muito obrigado a todos os professores. Toda profissão tem sua importância, mas todas têm algo em comum. Em algum momento precisaram de um professor. O nosso reconhecimento a todos os amigos e amigas que estão, sim, em busca do conhecimento para repassar toda a informação, todo o conteúdo para o seu aluno na sala de aula. Parabéns, professores. Deus os abençoe. Saúde e paz. Amanhã a gente se fala mais. Beijo. Tchau, gente.

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6: Boa tarde, 12:11. Depredação de ônibus escolares volta a preocupar Secretaria de Educação de Campos Novos. Invernada dos Negros fortalece a apicultura e beneficia mais de 22 famílias. Hospital Dr. José Atanásio apresenta sistema de checagem beira leito que qualifica atendimento ao paciente. Sistema vai utilizar 20 carrinhos comprados por 95 mil, com emenda impositiva do vereador João Nilson. Diretora Suzana Zen e ex-diretor Rafael Manfredi celebram a conquista do hospital, que reverte para os pacientes. Começa o plantio de soja no celeiro catarinense, maior produtor do estado. Ronaldo Coutinho apresenta aqui no Jornal da Cultura os detalhes da previsão do tempo. Quinta-feira, 15 de outubro de 2026. De acordo com a EPAGRE-SIRAM, a temperatura máxima de ontem na estação local da EPAGRE foi de 22 graus, mínima hoje 13 graus Celsius. 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
6: 12:13. A Fundação Hospitalar Dr. José Atanásio lançou na tarde passada sistema de checagem eletrônica beira-leito que reforça a segurança do paciente e melhora o processo de administração de medicamentos. O sistema se baseia no uso de 20 carrinhos por parte dos profissionais de enfermagem para administração de medicamentos à beira do leito do paciente. A checagem eletrônica já é utilizada em grandes hospitais, reduz o risco de falhas e qualifica a assistência prestada ao paciente. Os equipamentos foram comprados em 2025 por meio de emenda impositiva do vereador João Nilson de Oliveira, no valor de R$95 mil, como relata o ex-diretor-geral da Fundação Hospitalar, Rafael Manfredi.
8: Obrigado pelo convite em conversar um pouquinho com vocês. Eu fiquei bem feliz de ver a matéria, né, sobre o funcionamento dos carros à beira-leito, e fico feliz, né, em ver que algumas coisas estão sendo dado continuidade, porque pro bem da população, eu acho que isso é importante, né, o bem da comunidade e o bem do paciente é o que mais importa nesse momento, e fico bem feliz com isso. A gente iniciou esse projeto em 2025 ainda, foi um projeto que a gente veio estudando, pensando na segurança do paciente, pensando na rastreabilidade da medicação, né, então todo um processo associado a isso. E a gente fez então uma apresentação de um projeto para o vereador João, e o vereador João Nilson comprou a ideia, né? Destinou uma emenda impositiva para aquisição dos carros beira-leito. Além dos carros, foi adquirido também com recurso próprio todos os notebooks, né? E os leitores de código.

0: da treinar a equipe e startar só o andamento, né? Então, a Inovadora Sistemas desenvolveu o sistema do Beira Leito, a gente fez todas as conferências, todas as validações, a gente visitou alguns hospitais também que já atuavam com o sistema de medicação a Beira Leito, né? Nesse mesmo formato, todos os hospitais privados, foi algo muito pensado, muito planejado, isso é muito bacana, né? A gente vê que isso evoluiu, que isso vai acontecer na prática agora, porque como eu comentei no início, quem ganha é o paciente, é a população, as pessoas que fazem uso do serviço de saúde do hospital. Então, fico bem feliz de ver que está sendo dado andamento nisso e agradeço aí mais uma vez o espaço da rádio, né? E quando precisarem, estou sempre à disposição. Um grande abraço a todos.
1: Durante a cerimônia de apresentação dos equipamentos ocorrida tarde passada no auditório da Amplasc, a atual diretora-geral do hospital, Suzana Zen, comentou a inovação.
2: Vamos falar um pouquinho, então, do evento que aconteceu ontem à tarde na Amplasc, que foi, então, o lançamento, né, do sistema de checagem de medicamentos Beira Leito. Então, é um sistema que vem aí trazer mais segurança, né, na hora de administrar os medicamentos e que também vai dar segurança para o paciente e para o profissional que estará ali fazendo, então, todo esse trabalho de abertura da ampola, de diluição da medicação, tudo isso na frente do paciente. Então serão 20 carrinhos, esses carrinhos emenda positiva do nosso vereador João Nilson, né? Queremos aqui agradecer, mas também temos aí então todos os outros acessórios, né? Que complementam aí esse equipamento, que são notebooks, leitor de código de barras e que estarão aí fazendo então, cumprindo seu papel para uma qualidade e também uma melhora aí no atendimento e na segurança desse procedimento que é administrar medicamentos. A Fundação Hospitalar está aqui hoje para melhorar, né, esse atendimento, para ampliar os serviços e acreditamos sim numa melhor qualidade, então, e segurança para a checagem de medicamentos à beira-leito, que vai acontecer, então, em todos os setores e em todos os leitos da Fundação Hospitalar.
1: O representante da empresa Inovadora Sistemas, que foi fornecedora dos equipamentos, Walter Peters, explica como funcionam os equipamentos.
3: Primeiramente, esse produto ele vem para trazer segurança tanto para o paciente quanto para quem estiver administrando os medicamentos, porque ele garante que aquele medicamento ele vai ser aplicado para a pessoa certa, evitando qualquer erro humano que pode acontecer. Então, o produto ele traz essa segurança que o medicamento ele vai ser aplicado aí para o cidadão e para o paciente correto.
4: Quais são esses métodos que garantem essa confiança da entrega do produto?
3: A tecnologia que ele possui, ele tem um leitor de código de barras, onde o técnico que está dispensando aquele medicamento, ele vai fazer a leitura do medicamento, então não tem nenhuma intervenção humana, é a tecnologia mesmo que vai estar dispensando para o paciente o medicamento correto.
4: Medicamentos daquele horário, daquele plantão, daquele técnico já estarão prontos para ele fazer uso durante o seu horário.
3: Isso mesmo, ele vai estar disponível dentro do carrinho, o técnico basta ler o QR Code, o código de barras e dispensar para o paciente, evitando aí qualquer erro que possa acontecer no meio do caminho.
4: Isso gera também alguma economia para a Fundação Hospitalar?
3: Claro, porque erros, né? Ele pode acontecer e dessa forma a gente garante que aquilo que foi prescrito vai ser entregue, evitando aí um desperdício também, porque uma vez aberto o medicamento, você tem que utilizar, você não pode descartar, né? Então você tem que fazer a utilização aí do medicamento.
4: Que não esteja na lista dos pacientes que vão fazer uso, o que acontece com ele?
3: Ele retorna para a prateleira, para a farmácia do hospital, então ele pode ser reutilizado em outro carrinho, em outro paciente, garantindo assim um controle maior para a entidade. Ele já dá em tela, né, essa mensagem e não tem qualquer risco aí de dispensar de forma errônea.
1: Durante a cerimônia de apresentação do novo sistema, estiveram presentes prefeito e vereadores. Na ocasião, a diretora Suzana Zen informou que a Fundação Hospitalar vai retomar os atendimentos de oftalmologia e planeja voltar com as cirurgias eletivas. Serviço que faz parte de contrato de prestação de serviço com o governo do estado estava com a fila de espera represada desde 24 e volta a funcionar por meio de parceria com nova equipe médica especializada vinda de Joinville. Além do corpo clínico, a instituição adquiriu um novo combo de equipamentos modernos para reestruturar o setor e garantir assistência integral aos pacientes da região. Embora as consultas e exames já estejam acontecendo de forma regular, o retorno dos procedimentos cirúrgicos eletivos ainda vai passar por fase de transição.
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1: Com relação ao clima, vamos ouvir aqui no jornal que nos informa o Ronaldo Coutinho.
6: Boa tarde. É, o tempo segue aí com nebulosidade na região, entre nublado, aberturas de sol, a temperatura vai subindo, né? Gradativamente, vamos tendo aí uma temperatura assim mais agradável agora de tarde, né? Amanheceu friozinho, mínimas na faixa aí de 11, 13 graus e de tarde talvez não passe muito, provavelmente dos 20, 22, 21, 23 graus, de 22 a 24 aí na região. E tem chance de alguma chuva, trovada isolada entre a tarde ou a noite. Na sexta, fresquinho e pode ter chuva. De manhã, pequena chance, mais à tarde e noite. Sábado já pode amanhecer abaixo de 10 graus e não passa muito dos 18, 20. E com algum nevoeiro. Domingo tem chance de mínimas aí de 3 a 6 graus, talvez uma geadinha isolada. Segunda também de 2 a 5 graus e agradável à tarde. Na terça ainda faz frio de manhã, esquenta um pouco à tarde e provável chuva na quarta. Na Climaterra, Ronaldo Coutinho.
1: Ok, obrigado, Ronaldo. 12 horas e 21 minutos. O Jornal da Cultura volta em instantes.
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7: 12:24. Senado aprova fim da escala 6x1 para trabalhadores brasileiros. Rita Sardi.
8: O Senado Federal concluiu nesta quarta-feira a votação da proposta de emenda à Constituição que acaba com a escala de trabalho 6x1, modelo em que o trabalhador atua 6 dias e tem apenas 1 dia de folga. A proposta contou com apoio de parlamentares da base governista e da oposição. Foram 75 votos favoráveis e 1 contrário do senador Hamilton Mourão nos 2 turnos de votações. As bancadas de partidos oposicionistas foram liberadas para votar conforme a posição de cada senador. Para acelerar a tramitação, a líder do governo no Senado, Tereza Leitão, apresentou um requerimento para permitir a votação dos 2 turnos no mesmo dia. O texto prevê a redução da jornada máxima de trabalho de 44 para 40 horas semanais, sem redução salarial. Também estabelece 2 dias de descanso remunerado por semana, preferencialmente aos domingos. A implementação será gradual. 2 meses após a promulgação da emenda constitucional, o limite semanal cairá para 42 horas. Depois de mais 12 meses, a jornada máxima será reduzida para 40 horas semanais. Para a FIESC, Federação das Indústrias do Estado de Santa Catarina, esse não é o momento de mexer na jornada de trabalho às vésperas do segundo turno das eleições. Para a entidade, a redução pode inviabilizar pequenos e médios negócios, além de pressionar os preços dos produtos, alimentando a inflação. De Brasília, da Rede de Notícias Acaerte, repórter Rita Sardi.
7: Obrigado, Rita. 12:26. E olha, depredação de ônibus escolares volta a preocupar a Secretaria de Educação do município. Secretaria de Educação de Campos Novos alerta para novos casos de vandalismo nos ônibus escolares, principalmente danos em estofados dos bancos. Segundo o diretor do transporte escolar, Gabriel Pruniac, foi necessário realizar novos reparos, incluindo recuperação de um banco que teve todo o revestimento arrancado. O diretor pede a colaboração dos pais e responsáveis para que façam um exercício de consciência junto aos estudantes, né, com relação à preservação dos veículos, evitando, assim, prejuízos

0: os cofres públicos. Afinal, quem paga essa conta é o contribuinte, é o povo, é o cidadão.
1: A gente vem, traz de novo, né, esse apelo a toda a população camponovense, principalmente aqueles que utilizam o transporte da educação básica de ensino, né, o transporte escolar, fazer novamente esse apelo, porque há cerca de 3 meses atrás nós já estávamos aqui nos meios de comunicações trazendo essa demanda também para nossa população, que é a questão da depredação, né, deste patrimônio. Nós tivemos aí uma série, né, de recapagens dos bancos, né, a gente manda eles para estofarias. Nesta semana, então, quando nós vemos essa demanda, chama muito a atenção o que aconteceu ali, né? A gente entende, assim, que isso não é normal acontecer, né? Então, por isso que nós viemos mais uma vez aqui nos meios de comunicação para trazer, né, essa demanda, esse apelo, fazer esse apelo, né, às famílias que conscientizem os seus filhos, aqueles que estudam na educação básica de ensino, que utilizam o nosso transporte. Muitas vezes o aluno, então, está tirando ali o lugar de uma pessoa que de fato precisa, necessita, né, de usar o transporte escolar e não está dando o devido cuidado, né, para esse benefício que ele acaba recebendo. Então, um aluno de pedra não sofre uma punição e acaba ficando meio que por isso, né? Então, isso precisa mudar, mas tem que ser um trabalho em conjunto, junto com as famílias, junto com a escola e junto com o setor do transporte escolar. Então, mais uma vez, a gente vem reforçar, né, isso para as famílias, que os pais conscientizem os filhos, né, os seus filhos que usam o transporte, né? Precisa ser, precisa passar o cinto de segurança. Os alunos insistem em andar em pé dentro do ônibus. Eles então desmontam os apontadores, eles esquentam a caneta e colam a navalha, né, no, na caneta, e acabam rasgando os bancos, né? Então, hoje pela manhã também nós se deparamos ali com uma situação bem delicada dentro de um ônibus, onde foi removido toda a parte de estofados, né, desse ônibus, ficando somente a ferragem, né? Como também as famílias vão poder acompanhar por imagens aí nas plataformas de comunicação. Então, é um apelo que a gente faz, que as famílias conscientizem os seus filhos, para que nós juntos possamos ter aí um transporte de qualidade para transportar os nossos alunos com conforto, né? Agora, nesse calor, um transporte limpo, né? Começando o verão, um transporte limpo, higienizado, mas nós precisamos de fato da ajuda e conscientização das famílias.
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0: 12:34. O presidente da comunidade quilombola Invernada dos Negros, Fábio Souza, anunciou a conquista de mais uma emenda parlamentar de R$215 mil, destinada à compra de equipamentos para fortalecer a apicultura na comunidade. Mais de 22 famílias foram beneficiadas com kits completos, incluindo caixas de abelhas, roupas de proteção, centrífugas e outros materiais para a produção e o processamento do mel. De acordo com Fábio, o investimento vai contribuir para melhorar a qualidade e a segurança do trabalho dos apicultores, além de ampliar a produção e a geração de renda. Fábio agradeceu o deputado estadual Marcos José de Abreu, Marquito, autor da emenda, e a Secretaria Municipal de Agricultura pela parceria no fortalecimento da agricultura familiar e da comunidade quilombola. Olá, boa tarde, Fábio.
7: Boa tarde, Ortiz. Boa tarde a todos os ouvintes da Rádio Cultura. É um prazer estar aqui de novo nos microfones da rádio, trazendo essas conquistas muito importantes para a nossa comunidade quilombola, que é a apicultura. A apicultura hoje para nós é essencial, é o nosso carro-chefe aqui, então, da nossa comunidade, porque estamos se desenvolvendo muito bem em habilidades. O pessoal está tendo habilidade, está tendo treinamento, qualificação do que está sendo feito com a apicultura.
8: Quantas famílias foram beneficiadas com kits de apicultura, Fábio? Quais materiais também foram entregues, né? E como eles vão contribuir para melhorar o trabalho dos apicultores?
7: Então, Edinho, foram beneficiadas nesse primeiro momento 22 famílias aqui da nossa comunidade quilombola. Hoje já está em torno de 90 produtores, 90 famílias aqui fazendo a produção do mel aqui dentro da comunidade. Um avanço muito importante para a nossa comunidade. Hoje também essas 22 famílias receberam o ninho, né? E daí tem a caixa sobre caixa. E também recebeu a cera. Receberam também macacão e também foi feito a compra de mais 4 kits para fazer a extração do mel, que cada aqui é por núcleo, então fizemos por núcleo. Alguns núcleos fizeram a sua casa de extração, juntou o pessoal ali do núcleo que faz todo o processo, todo o trabalho da apicultura, se juntaram e formalizaram e fizeram a casa de extração do mel por núcleo. Então ali vai ser feita a vazão, vai ser feita a extração do mel.
8: Quais são as expectativas para o aumento da produção de mel na comunidade? O mel será comercializado? Como que vai ocorrer?
7: Nós aí estamos com um trabalho excelente aí do mel aqui na nossa comunidade quilombola. O pessoal vem se desenvolvendo cada dia melhor com o trabalho do SEBRAE, com o trabalho da IPAGRE e nossos parceiros. Então, a gente quer ir fazer essa dedicação e para chegar num outro patamar aqui também da comunidade. Nós vamos ser as primeira comunidade quilombola do Brasil a ser espelho para as outras comunidades quilombolas do nosso Brasil e também a nível do estado aqui. Nós vamos ser os primeiros a fazer a produção do mel aqui em alta escala. Hoje a produção é muito grande aqui. A gente já tem vendido aqui, o pessoal que faz a produção, faz o trabalho com a apicultura, eles têm vendido muito bem o mel aqui, um mel de qualidade. Tem vários tipos aqui de mel. Eles estão agora nesse período ali, eles estavam extraindo o mel da Bracatinga, né? Ele é mais vendido, né? Não só aqui no estado, mas fora também do Brasil esse mel, e é um mel de qualidade. Então, esse mel que está sendo aqui produzido aqui no Quilombo, que é um mel de qualidade. Então, para chegar na mesa aí do consumidor, para chegar em outros mercados aí também, a gente vai fazer esse trabalho excelente, vai fazer o selo arte, vai fazer um trabalho junto com o Sebrae, junto com a Cidasc ali também, para a gente chegar num nível espetacular aqui com a nossa comunidade.
8: Tá certo. Algum agradecimento, Fábio? Fica à vontade.
7: Eu só quero agradecer o espaço que toda a equipe da Rádio Cultura aí vem nos dando esse espaço para divulgar o trabalho excelente que a comunidade vem se desenvolvendo cada dia mais. A comunidade vem se desenvolvendo de uma maneira tão importante. Queremos agradecer nossos parceiros sempre de sempre. É o Sebrae, é a IPAGRE, é a Secretaria de Agricultura Municipal e também a administração, e agradecer a administração municipal aí, que sempre está fazendo um papel excelente em prol da nossa comunidade. E também os nossos parceiros, que são os deputados aí, que sempre estão destinando emenda aí para a gente estar fazendo esse trabalho excelente e se desenvolvendo com a nossa comunidade.
0: 12:38. 93,9 Plantio de soja, influência do El Niño, perspectivas para a safra, entre os destaques do cenário agrícola regional. E hoje cedo, às 7:30, em Cultura Notícias, fizemos uma abordagem sobre as culturas da soja, milho e trigo com o engenheiro agrônomo Fabrício Jardim Henningen, gerente de assistência técnica da Cooper Campos. Com a atuação do fenômeno El Niño, o clima afeta essas cultivares, seja em perspectiva de plantio ou colheita, afirmam técnicos da área agrícola. Para o plantio da soja, a expectativa já se abre nos próximos dias, anuncia Fabrício.
9: Ortiz, a cultura da soja, há poucos dias, abriu a janela de zoneamento, né?
0: Sim.
9: Zoneamento agroclimático, né? Então, tá dentro da janela normal, né? De soja. Então, a gente tem a perspectiva aí a partir de sábado, domingo, e os produtores começar a semear soja, né? Aproveitando as janelas que possibilita agora essa semeadora, né? Como foi no milho, né? Milho, todo o milho foi plantado em 3-4 janelas que deu entre as chuvas, né? Então, o produtor vai ter que aproveitar bastante isso aí, né? Então, a gente já vem desde o início da safra avisando o produtor, esclarecendo que o ano de El Niño, o produtor tem que estar, o planejamento operacional dele tem que estar programado, né, para aproveitar os momentos que tem entre as chuvas, né? Então, o produtor vai estar entrando aí a partir de sábado e domingo. Os cuidados que tem que ter, escolher nesse momento aí, uma boa dessecação, que é um dos desafios que a gente teve esse ano, né? Por causa conseguir entrar.
0: Sim.
9: Escolher uma boa semente, boa germinação, de um bom vigor, né? Então, que vai ser um ano desafiador, um bom tratamento de semente, né? E plantar com uma velocidade adequada e coisa, para a gente minimizar os problemas que a gente vai ter de plantar numa condição inadequada desse plantio, um solo um pouco mais úmido, né? Uma palhada não tão bem dessecada, murcha, assim, que vai dar bastante embuchamento, coisa. Então vai ser um ano bem, bem complicado, né? Mas o produtor tem que aproveitar os momentos possíveis, né, de plantio.
0: A incidência de doenças pelo excesso de umidade pode ocorrer também, mas o produtor está sempre orientado sobre o que fazer, diz o agrônomo. Com relação ao desenvolvimento das lavouras de milho na região, Fabrício afirma que houve antecipação do plantio em função das condições climáticas.
9: O milho que a gente plantou em poucas janelas, né? Então,
0: certo,
9: até a gente forçou um pouco o plantio, vendo a possibilidade de complicar o plantio no mês de setembro, que é o grande mês de semeadora do milho. A gente forçou um pouco numa janela que teve antes de setembro, ali em agosto. Alguns produtores plantaram nessa janela. O milho, ele sofreu um pouco para nascer, levou mais dias para nascer, ficou um pouco mais demorado o desenvolvimento dele.
0: Sim.
9: Mas no mais, ele teve algumas áreas com problema de replantio, baixo estándar, né? mas não mais, a gente foi a condição que deu esse ano, né? Então a gente teve que aproveitar essas janelas.
0: Assim,
9: mas ela está se desenvolvendo agora com coisa, sofrendo um pouco pela essa falta de luminosidade, né? Uhum. Então veio o milho mais clorótico e coisa, então ele está sofrendo, não está na condição ideal, mas tá todo implantado, a gente tem que cuidar agora. Parte percevejo também é um desafio, tu faz a aplicação no dia, no outro dia já chove, tu perde residual dos produtos, ficar de olho na cigarrinha, doença também, esses híbridos aí são mais sensíveis a doença, tem que ficar atento aí, diplódia, diplódia não bipolares, ou bacteriose, então tem que ficar atento aí agora, a partir de agora aí com esses períodos, aproveitar também fazer esses manejos preconizados aí na cultura.
0: Na área de abrangência da Cooper Campos ainda faltam uns 3% de volume para completar o plantio do milho, disse Fabrício. O El Niño afeta de forma importante as culturas de inverno, tanto que houve a redução de 60% da área cultivada com trigo, salienta o engenheiro agrônomo Fabrício Jardim Henning.
9: O El Niño impactou e uma das principais culturas que ele tem o potencial, né, de impactar mais fortemente é a cultura do trigo, cevada.
0: Certo.
9: A própria carinata que a gente tá fomentando aí, canola no Rio Grande do Sul, né? Então, isso aí foi um reflexo da diminuição da área. Nós aqui em Campos Novos a gente teve uma diminuição de 60% da área de trigo, né?
0: Foi então, grande, né?
9: Para ver o potencial de risco que é o ninho, não, a gente fala até não foi tanto custo, mas como o risco do El Niño, o produtor tirou o pé um pouco principalmente do trigo, né? Então, o trigo a gente fala tem um cultor de risco, no ano normal já é uma cultura de risco, no El Niño é maior, né? Então a gente está numa. A gente passou umas principais fases de problema na cultura, que seria uma geada agora em setembro, a gente não teve com grandes danos, né? E coisa, agora a gente está num outro momento crítico, que é a floração do trigo, né? Então, problema de giberela, brusone, um ano que quente, sim, brusone, mas principalmente a giberela, né? Que o produtor tem que, na época, na hora da floração, fazer o tratamento, então a dificuldade de entrar também pode ter consequências no aumento dessa giberela, e o grande risco que a gente tem é o pré-colheita, né? Chover muitos dias aí, o trigo perder qualidade, né?
0: Exato.
9: Os trigos hoje em dia, uma chuva, o produtor já sente que perde peso e coisa, e mais de continuar chovendo, então é um grande risco de nós termos um ano muito parecido com o de, acho que foi a safra 2023, que a gente colheu algumas áreas de trigo pão, o resto foi tudo trigo ração, né? Então a gente tem esse medo, então o produtor tem que ficar ciente agora nos próximos dias, fazer o tratamento do trigo aí na parte da floração, né? Para amenizar um pouco a giberela, a gente tem bons produtos, já tem uma técnica já apurada para amenizar esse risco, e a colheita a gente vai, que o produtor pode fazer? Se preparar com deixar as máquinas já revisada, trabalhar com a previsão do tempo e dessecação, que é uma alternativa, uma ferramenta que a gente tem de antecipar um pouco o plantio, a colheita com uma dessecação, antecipar uns 7 dias ali.
0: Com previsão de poucos dias seguidos de sol, o engenheiro agrônomo aconselha os produtores a que reforcem a equipe e maquinário também, como maneira de apressar a colheita do trigo. Era isso então, termina aqui o Jornal da Cultura, próxima edição amanhã a partir do 12:10. A qualquer momento a Cultura informa, toca música, tem serviço, utilidade pública para você. Muito obrigado, Super Lucas, conosco nessa edição. Contamos aqui com reportagens do Ricardo Silva e do Edinho Carlos, coordenação de Roseli Salete Rossi, Ortiz de Castro aqui na apresentação. Grato a todos e mais uma vez obrigado, Super Lucas, com a gente aqui no Jornal. Boa tarde, continue com a nossa programação. Até amanhã.
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0: Nossa saudação, amigas e estimados radiovintes do programa Caminhar na Esperança. Nós continuamos neste mês de outubro, mês do Rosário, mês da nossa grande festa Nossa Senhora Aparecida, nossa Romaria, mas talvez por isso nós então dedicados e não podemos esquecer que estamos no mês missionário. E se no início do mês missionário nós lembramos da padroeira das missões, Santa Teresinha do Menino Jesus, padroeira também de nossa diocese, hoje, quinta-feira, dia 15, celebramos Santa Teresa d'Ávila. Se a outra era da França, essa é da Espanha. 1515, aos 20 anos, ingressou no Carmelo de Ávila, espanhola de família nobre, bela e inteligente. Foi uma criatura que lutou contra as suas contradições internas, contra as mentiras e hipocrisias de uma vida espiritual vazia. Talvez Santa Teresa d'Ávila, como dizia, você tem a Teresinha pequena, esta é a Teresa grande, né? Doutora da Igreja, e que ajudou tanto na teologia e na constituição da renovação da Igreja. Nós sabemos que 1500, 1600 houve a Reforma e a Reforma Protestante, e por isso Santa Teresa ocupa um lugar especial da mística cristã e é considerada uma das grandes mestras espirituais que a história da Igreja já conheceu. Entretanto, ela não pode ser esquecida como reformadora do Carmelo, dos próprios mosteiros ou conventos, como aquela que conseguiu devolver à ordem carmelita o seu primitivo vigor espiritual. Tinha como conselheiro espiritual São João da Cruz. É chamada Teresa a Grande por sua grandeza de mulher. Teresa, sem a graça de Deus, é uma pobre mulher, ela dizia. Com a graça de Deus, uma grande graça é a Teresa. Com a graça de Deus e muito dinheiro, pois era de família nobre, uma potência, como ela mesmo disse uma vez. É chamada também de doutora da Igreja pela profunda mística e espiritualidade. A sua espiritualidade, a sua oração, era iluminada pela palavra de Deus. A verdadeira prece que agrada a Deus é quando a nossa reza se torna prática do mandamento do amor. Muitas obras de Santa Teresa, sendo lidas e produzidas abundantemente com frutos espirituais, o caminho da perfeição. Santa Teresa é escritora, é inteligente e é padroeira dos mestres, dos professores. Ela nos mostra um escrito chamado O Caminho da Perfeição. Pensamentos sobre o amor de Deus, o castelo interior. E ela terminou a sua vida aqui na Terra em 1582. Então viveu quase 70 anos a serviço do amor de Deus, a serviço da Igreja, e deixa-nos uma oração, a oração do despojamento. Deixando teus pais, Teresa, quisestes aos mouros pregar, trazê-los todos a Cristo, ou teu sangue derramar. Pena, porém, mais suave, o esposo Jesus Cristo a ti reservou. Tombares de amor ferida ao dardo que ele te enviou. Acende, pois, nossas almas na chama do eterno amor. jamais vejamos do inferno o fogo devorador. Louvamos contigo ao Filho que ao Trino Deus nos conduz. Ele é Jesus de Teresa e tu, Teresa, de Jesus. É assim que se reza no dia 15, neste dia, as orações da manhã de todos os religiosos e sacerdotes. Por isso, lembrando neste dia e vendo o Evangelho que a liturgia da Igreja nos coloca, nos chama muito a atenção. O próprio apóstolo Paulo, como ele se intitula, Paulo, apóstolo de Cristo Jesus, pela vontade de Deus, aos fiéis em Cristo Jesus, aqueles que ouvem a palavra são os que se santificam porque a colocam em prática. A vós, graça e paz da parte de Deus, nosso Pai, e de nosso Senhor Jesus Cristo. Bendito seja Deus, Pai de nosso Senhor Jesus Cristo. Ele nos abençoou com toda a bênção do seu Espírito, em virtude da nossa união com Cristo no céu. Em Cristo ele nos escolheu, antes da fundação do mundo, para que sejamos santos e irrepreensíveis sobre seu olhar no amor. Ele nos predestinou para sermos seus filhos adotivos por intermédio de Jesus Cristo, conforme a decisão de sua santa vontade, para o louvor de sua glória e da graça com que ele nos cumulou no seu bem-amado Jesus Cristo, que pelo seu sangue nós somos libertados. Nele as nossas faltas são perdoadas, segundo a riqueza de sua graça, que Deus derramou profusamente sobre nós, abrindo-nos a toda a sabedoria e prudência. Ele nos fez conhecer o mistério da sua vontade, o desígnio benevolente que de antemão determinou em si mesmo, para levar à plenitude o tempo estabelecido e recapitular em Cristo o universo inteiro, tudo o que está nos céus e tudo o que está sobre a terra. Aí nós lembramos da nossa Romaria, quando Maria nos diz: fazei tudo aquilo que Jesus vos disser. Nesta oração de São Paulo à comunidade dos Efésios, nos traz presente esta força, quando o Evangelho deste dia nos vem como uma sentença de Jesus aos escribas e fariseus, que eram como que os donos do templo, da religião oficial daquela época, que se aliaram com todos os chefes dos poderes do mundo e esqueceram, como Maria, da humildade e da confiança. O Deus Todo-Poderoso fez maravilhas, se dignou olhar para a humildade de sua serva. E até hoje, nós continuamos chamando-a de Bem-aventurada Virgem Maria, que nos ensina a ouvir a palavra de Jesus e colocá-la em prática, para que a vida tenha sentido, tenha amor, tenha sabor. Que saibamos então descobrir, com a alegria de testemunhar o Evangelho, no serviço, na doação, como vimos tantos belos exemplos de todas as nossas lideranças nesta Santa Romaria, podemos dizer, que tão bem acolheu os peregrinos e se colocou a serviço do Evangelho. E servir no Evangelho significa acolher as necessidades de nossos irmãos e irmãs. Que o Deus Todo-Poderoso, por intercessão de Santa Teresa, a mestre e doutora da Igreja, que viveu a profundidade da palavra de Deus, a mística, colocando em prática o mandamento do amor, ensine a todos os nossos mestres, professores, que lhe dê muita paciência, confiança e esperança, que estamos formando consciência de pessoas maduras e cidadãos, para que assim podemos ser verdadeiramente estar a serviço de uma pátria feliz, abençoada e protegida pelo manto de Maria, nossa mãe. Em nome do Pai, do Filho e do Espírito Santo. Amém.
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4: Amigos do esporte, boa tarde. Estamos chegando com o nosso Esporte 93. 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Neste sábado teremos, se o tempo permitir, é claro, teremos a grande final da quinta Taça Cachoeira Amigos do Boita. 4 jogos estão marcados para início às 14 horas. Decisão do terceiro e quarto colocados no futebol feminino, Estrelas Futebol Clube e São José Futebol Clube. No segundo jogo, a decisão de terceiro lugar no masculino, Monte Alegre Futebol Clube e MFE Construções. E a grande final do masculino e do feminino começa a partir das 15 horas. Aliadas Amigas do Boita e Monte Alegre Futebol Clube fazem a decisão às 16 horas no feminino. E a grande final no masculino, São José Futebol Clube e Croácia Construtora Hunk. Esses os jogos que decidirão a quinta Taça Cachoeira Amigos do Boita. E pela Secretaria Municipal de Esportes, tem início o campeonato de futebol, o campeonato municipal de futebol 9, neste domingo, dia 18, a partir das 14h30, 3 jogos serão realizados no estádio municipal Nivaldo Del Castanhão, no Pinheirão, no bairro Aparecida. Primeiro jogo envolvendo a equipe da CCD Adepan Leão Equipamentos, enfrentando o Grêmio Lajeadense, fazendo a abertura oficial da competição. O segundo jogo, MFE Construções enfrenta a equipe do Paraguai. E o terceiro jogo, Pauli Transportes Star enfrenta o São José Futebol Clube. É a abertura do Campeonato Municipal de Futebol 9, que será realizado no estádio municipal Nivaldo Del Castanhão, no bairro Aparecida. 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Vagas para novos alunos, vagas limitadas também. Então, procure quanto antes. E hoje à noite, a grande final da segunda taça, ou a segunda taça Celeiro Catarinense de Trios, da modalidade de bocha, que este ano leva e presta homenagem ao bochófilo João Diógenes Fagundes, o Neguinho. Nós teremos então nesta quinta-feira a decisão da série B entre as equipes do Pinheiros Super Castanhal, equipe A, e Escolinha Pinheiros, Secretaria de Esporte e Lazer, equipe A também. E a grande final, que também acontece na noite de hoje, a final da Série A, envolvendo as duas equipes do Jardim Bela Vista, equipe A e equipe C, que levam o nome também do Ibicuí. Então teremos duas partidas encerrando essa competição, também organizada pela Secretaria Municipal de Esportes, a partir das 19 horas na noite de hoje, o encerramento da segunda taça Celeiro Catarinense de Trios. E eu volto a falar de esportes amanhã nesse mesmo horário, sempre no oferecimento da Top Esportes, a sua loja esportiva. Uma ótima tarde a todos. Na sequência, vem aí o informativo da Câmara Municipal de Vereadores e, na sequência, Emerson Reiser e o Show da Alegria.
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6: Olá, ouvintes, boa tarde. Está começando o informativo da Câmara de Vereadores de Campos Novos. Com vocês, na comunicação, Antônia Claudete Martins. Na sessão ordinária do dia 8 de outubro, os vereadores apresentaram solicitações relacionadas à infraestrutura urbana e rural, iluminação pública, além de manifestações de pesar e pedidos de esclarecimentos à administração municipal. O vereador Evandro Galhotto apresentou três indicações. A primeira solicita manutenção da estrada que passa em frente às propriedades de Neuci Dias, Francisco Maciel e do Alemão da AP, na comunidade de Santa Catarina, distrito de Ibicuí. A segunda pede tubulação e abertura de vala nas propriedades de Celso de Melo e João de Melo, no assentamento São José, para melhorar o escoamento da água e o acesso às propriedades. Já a terceira indicação, de Evandro Galhotto, solicita melhorias na rua Jean Martins Ribeiro, no bairro Nossa Senhora Aparecida, incluindo Operação Tapa Buracos, troca de lâmpadas da escadaria e avaliação da substituição da iluminação de sódio por lâmpadas de LED em toda a via. O vereador Irineu Armando Osório Júnior apresentou duas indicações. Uma solicita operação Tapa Buracos na rua Capinzal, nas proximidades da Mercearia Gabriel, e a outra pede a substituição das lâmpadas da rua Juvelino Fernandes da Silva, especialmente nas proximidades da creche Jubileu de Prata, ambas no bairro Nossa Senhora Aparecida. O vereador Robson Molon solicitou o patrulhamento e cascalhamento da estrada do assentamento 30 de outubro, que dá acesso à propriedade de Davi Vicente e a outras três propriedades. Conforme a justificativa, a demanda já havia sido apresentada há aproximadamente um ano e ainda não foi atendida. A situação se agrava nos períodos de chuva, dificultando o deslocamento dos moradores. Em uma indicação conjunta, todos os vereadores solicitaram que seja estudada a possibilidade de denominar uma obra ou espaço público de Campos Novos com o nome de Gustavo Lima Neves, falecido aos 8 anos de idade. A proposta busca prestar uma homenagem póstuma e manter viva a memória da criança junto à comunidade. Também de autoria de todos os vereadores, o requerimento número 45, manifestando votos de pesar aos familiares de José Valdenez dos Santos, falecido no dia 5 de outubro, expressando solidariedade aos familiares e amigos neste momento de luto. Ainda na sessão do dia 8 de outubro, os vereadores Evandro Galhotto e João de Oliveira apresentaram o pedido de informação número 26, solicitando esclarecimentos sobre o concurso público, edital número 001 de 2026 e o processo seletivo dos professores municipais. Entre os questionamentos estão a empresa responsável pela organização, o valor do contrato, os critérios utilizados para estabelecer a taxa de inscrição de R$ 150 e a modalidade de contratação da empresa. As matérias apresentadas foram foram incluídas na ordem do dia para apreciação e votação do plenário. Na sessão ordinária de terça-feira, dia 13, os vereadores voltaram a apresentar demandas da população com destaque para a manutenção de estradas, a iluminação pública, drenagem urbana e a valorização dos servidores municipais. O vereador Irineu Armando Osório Júnior apresentou duas indicações, solicitando cascalhamento em acessos a propriedades rurais. Uma contempla a propriedade de Eduarda Barcarolo, na localidade de Rio Pardo, e a outra a propriedade de Cleonir Gasperim, na comunidade da Barra do Leão. O vereador João Nilson de Oliveira solicitou a recuperação da iluminação pública na comunidade 30 de Outubro. Também pediu a limpeza e desobstrução da tubulação de águas pluviais na marginal de acesso ao bairro Santa Edviges, próximo à empresa Camponeira, além da instalação de uma caixa de coleta para evitar alagamentos. O vereador Robson Molon apresentou indicação para melhorias, patrulhamento e cascalhamento da estrada de acesso à propriedade de Tiago Moraes, na comunidade de Bicuí. Já o vereador Valtoir Escolaro solicitou manutenção dos postes de iluminação pública na rua João Lírio de Vila, na comunidade Colina das Flores. Em indicações conjuntas, todos os vereadores solicitaram estudo para reajustar o vale alimentação dos servidores públicos municipais e para criar e regulamentar um banco de horas especialmente para os motoristas da Secretaria de Saúde, permitindo a compensação de horas extraordinárias que ultrapassem o limite mensal de 60 horas, mediante as adequações legais necessárias. O vereador Valtoir Escolaro também apresentou o pedido de informação número 27, solicitando esclarecimentos sobre o passivo fiscal de 7 milhões de reais da Fundação Hospitalar Dr. José Atanásio, referente aos exercícios de 2022 e 2023. O pedido busca informações sobre a origem e a composição da dívida, os impactos nas atividades do hospital e as medidas adotadas para sua gestão. Na ordem do dia, os vereadores tiveram em pauta em primeira discussão e votação o projeto de lei complementar número 11 de 2026, que altera dispositivos do Estatuto dos Servidores Públicos Municipais. Também esteve em votação única proposta de lei ordinária número 4.664, que denomina de alemão preto o programa Bolsa Atleta de Campos Novos. Este foi o informativo da Câmara de Vereadores de Campos Novos. Uma ótima quinta e um excelente final de semana. Boa tarde.
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5: 1:11.
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1: Fala aí, turma, eu mesmo a partir de agora paradinha comigo. Hoje, quinta-feira, destaque aqui para uma tarde de muitos prêmios. Já já no próximo bloco eu conto para você. Tem R$200 em vale compras e R$100 em vale combustível. Ah, meu querido! Hoje a gente tá daquele jeito, né? Dando prêmio de tudo que é lado, é verdade, né? Chegando perto do segundo turno, eu quero abrir a mão e dar muito prêmio pra você aí do outro lado da caixinha, né? Virou moda. Vamos que vamos, dele que dele, só que aqui não é promessa. Eu tô te garantindo que a gente vai trazer pra você hoje dois presentão pra você. Um vale de 200, um vale compras, né? No oferecimento aí do Super Castanhal, mas espera... E como tem dois prêmios, eu vou te explicar como que a gente vai fazer a brincadeira, pode ser? Falando em promessa, vai ter o primeiro debate, né? Será que vai sair finalmente, né? Dos presidenciáveis mais cotados ao cargo, que no primeiro turno não teve, né? Teve só com os outros. Me parece que vai ter, né? Eu vi um zum zum zum aí, parece que vai ter, né? Exatamente. Eu falei das promessas, então vai ter no debate, o pessoal faz promessa também, né? Vamos acompanhar, ouvir aí as melhores propostas. 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No próximo bloco eu falo para você o que você precisa mandar no áudio para concorrer a esses dois prêmios. Pode ser? Enquanto eu organizo a minha baguncinha, já é 1:18. A gente vai começar na playlist musical assim, ó.

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4: 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E olha aí, você mandando o nome completo no nosso WhatsApp a partir de agora, 1h24, você tá concorrendo a R$200 vale compras no oferecimento aí do Super Castanhal. E como eu sou muito bonzinho, o tio Emerson é muito queridinho, na mesma participação, ou seja, você escreve o nome uma vez e concorre a 2 prêmios. Exatamente. Na mesma participação, além dos R$200 em vale compras no oferecimento do Super Castanhal, você também está concorrendo a R$100 em vale combustível do Wesley Automóveis. Exatamente. Eu ia fazer uma perguntinha, mas daí vai embaralhar as conversas, são dois sorteios diferentes, né? Então eu vou reforçando de tempo em tempo o que você iria mandar no teu áudio, né? 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E você ainda, para saber disso, além de eu te dar uma informação de ouro privilegiada para você ir lá fazer um grande negócio, ainda concorre a 100zão em combustível. Aí é bom demais da conta, meu amigo. Como diz o Diego Bueira aqui, ó, ô louco, bicho, 300 é o prêmio de hoje, R$300 em vale compras, né? Só que 100 é em vale combustível e 200 em vale compras lá do Super Castanhal. É bom demais ser ouvinte da cultura, é ou não é, Diegão? É isso aí, participa aí, turma, só mandar o nome completo, você já entra aqui no sorteio. Olha aí, já temos 15 participações já, eu acabei de falar... Assim que a gente gosta, hein? 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
2: Legal, legal, 1:32. 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
2: Grande família Cultura, 1:33, passamos aí das 60 participações já. Afinal de contas, né? Ouvinte Cultura escreve o nome uma vez e concorre a 2 prêmios: R$200 em vale compras no oferecimento do Super Castanhal e R$100 em vale combustível no oferecimento aí do Wesley Automóveis. Assim é bom demais, né, gente? Eu falo pra você, o nosso programa, ele deixa o ouvinte mal acostumado, sabe? O ouvinte, ele vai chegar um dia que o ouvinte vai chegar: ah, cara, eu nem vou trabalhar hoje, vou ficar só deitado aqui esperando eu ganhar alguma coisa lá no Show da Alegria, sabe? Porque é tanto prêmio, que daqui a pouco a gente fica, né? Pera aí, se eu ganhar R$200... e vou lá no Super Castanhal, eu garanto pelo menos as compras aí da quinzena, né? Dependendo do que eu comprar, R$200 eu vale compras. Agora, quantos dias eu tenho que trabalhar para eu ganhar R$200, né? Daqui a pouco começa a fazer as contas, né? Eu tenho medo de deixar o ouvinte mal acostumado, sabe? Isso assim tem que ser apenas, sabe, uma cerejinha, aquela coisa, né? Não fica mal acostumado, não, não é todo dia. Daí tá, mas daí eu vou comprar comida. Mas e como que eu vou andar de carro? Aí vem o Emerson, excelente ideia. R$100 vale combustível. Eu não sei o seu carro, mas eu com 100zão, de casa pro trabalho, do trabalho pra casa, 15, 20 dias, tranquilamente, né? Então vou te falar uma coisa, né? Daqui a pouco faz as continhas, 300 conto aí, quantos dias você tem que trabalhar pra ganhar 300? você tá deitado no sofá, sem fazer nada e com preguiça de me mandar mensagem? É só escrever o nome, meu querido.
1: O Ministério da Comunicação adverte: este programa evita você a ter culturas de gente preguiçosa.
2: Não é o meu objetivo, mas eu comecei a fazer umas contas aqui, gente do céu, é muito prêmio, é muita vantagem, é pra deixar o ouvinte mal acostumado, né? Eita, 1:35, mas a gente não tá incentivando isso não, né? Não, não, vamos atrás, né? Atrás do pão de cada dia, mas também se puder contar com a sorte, aí tá no lugar certo, tá no show da alegria. 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Deixa eu mandar um abraço aqui, ó. O recadinho é o seguinte, ó. Buenas tardes. Tudo bem? Toca seu e Cantos Morena Misteriosa. Mandando aí pro Idair, Paula e Maristiane. Legal, legal. Abraço aí pra essa turma curtindo a programação com a gente. Aí o recadinho da Paula. Ainda nesse bloco tem a Morena Misteriosa. Mas antes, chegou mensagem a 1:26 por questão de ordem aqui, ó. A Ivanilde dos Santos do Ibicuí tá pedindo pra participar do sorteio, tá otimista, dizendo hoje eu vou ganhar, e diz o seguinte: manda uma música do Amigo Batista pra mim ouvir. Então, menina, aumente o volume que você vai ouvir agora.

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2: Uma e 46.
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2: 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A cerimônia de despedida está sendo realizada na Capela 2 da Funerária Frei Rogério, na Rua Coronel Lucidoro 333. O sepultamento dar-se-á hoje, com o início da celebração da esperança às 16h, na Capela 2 da Funerária Frei Rogério, seguindo logo após para o cemitério São João Batista. Comunicamos com pesar o falecimento da senhora Norma Maria Bergamaschi Baldissarelli.
3: 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A família em luto. Nossos sentimentos.
2: 1:48.
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2: Legal, legal, de volta por aqui, 9 para as 2. Toda hora. E agora, 22 graus é a temperatura neste momento. Subimos um degrauzinho, né? Começamos o programa com 21, saltamos pro 22 e assim vamos seguindo o nosso show até às 5 horas da tarde. Emerson, manda um abraço para nós aqui, ó. 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E a partir da semana que vem, nós vamos sortear todas as quartas uma pizza tamanho família aqui no nosso Show da Alegria. O ouvinte pediu, a gente tava sorteando, né, rodízio de pizza. E aí o ouvinte até comentou, né, Emerson, mas ali, ó, veja bem, você vai sortear na segunda, aí quarta, 7:30, às vezes aparece um imprevisto, a gente não pode. E a vantagem do sorteio da pizza é que a gente tem a semana inteira para escolher qual dia da semana que a gente quer degustar. Outro ouvinte teve a audácia de me falar o seguinte: Emerson do céu, eu tô com um pivô meio frouxo e tô com medo de cair, eu tenho uma vergonha de comer em público. Daí eu falei pra Marli, falei: Marli do céu, menina, vamos ver aí o que, que a gente pode fazer aí pra atender essa nova demanda do ouvinte que tá com o pivô frouxo, né? Já vou, então vamos sortear a pizza, vamos. Daí ele come na casa dele, que se saltar o pivô, não tem problema, é verdade, né? Guarda no copinho e segue a refeição, né? Eita! Então, e detalhe, hein? Não é qualquer pizza, não. É uma tamanho família, que serve tranquilamente 4 pessoas e dá pra escolher até 4 sabores, exatamente. 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Legal, legal. Oi, Emerson, quero participar do sorteio, gostaria de ouvir Marília Mendonça Leão. Para todos os ouvintes, a Eva Prado. Valeu, Eva, já eu tô soltando o leão aqui, hein? Quem também tá pedindo música pra gente é a Lidiane. Ela gostou tanto da música ontem do Zeneto Cristiano, Somos Irmãos, que ela quer ouvir hoje de novo, hein? Então a gente vai ouvir já aqui na nossa paradinha do ouvinte. Lembrando que quem tá mandando o nome completo uma vez tá concorrendo, então, a R$200 vale compras no oferecimento do Super Castanhal e um vale combustível de R$100 no oferecimento da Wesley Automóveis. Uma só participação, escreveu o nome uma vez, concorre aos 2 prêmios. Como disse ali o nosso amigo, é 300 em prêmio hoje, Emerson. 300, gente. Ah, que isso? Ele está descontrolado. É, meu amigo. Tô descontrolado hoje. Quero presentear o ouvinte, porque o ouvinte cultura merece. 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Nós aqui na rádio, por exemplo, né? Quando ganhamos alguma coisinha aí, mas ficamos com a boca lá na orelha, né? Como dizia um compadre meu, com a boca que é uma gamela. A gente se anima, né? Quem não se anima, né? Claro, claro que a gente se anima. 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
2: 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Tá concorrendo também ao tradicional prêmio, toda quinta-feira tem, hoje não seria diferente, R$200 vale compras do Super Castanhão. Na programação da mais ouvida, sucesso aí da Lidiane.

0: Hora certa.
1: 2:04. 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
1: Grande Família Cultura, já estamos na segunda hora do programa, mas já aqui na companhia do Super Castanhal, confira as ofertas: açúcar doce açúcar 5 quilos a 11,90, Pepsi 3 litros 8,99, arroz Kika 5 quilos 11,90, cerveja Brahma
8: 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Recadinho, recadantes do programa. Tarde, Emerson, tudo tranquilo com amigo? Tranquilo igual água de poço. Quero participar do sorteio de hoje, é o Jonathan de Zorzi Frederice. Manda um abraço para aquele pessoal bagualudo, bagual e meio, da Agropet Camponovense, lá pro Victor, pro Júlio, que acompanha a cultura enquanto trabalham, né? É, meu amigo. Eu sei que lá o pessoal tem o radinho como som ambiente, né? São os nossos multiplicadores de audiência. Aqui também a Nelci Mendes. Emerson, gostaria de ouvir uma música. Oferecendo para vocês da rádio, também para todos os professores pela passagem do Dia dos Professores. E também, claro, participar do sorteio aqui de Campo Belo do Sul. Valeu, Nelci Mendes Pereira. Legal, legal. Nelci, eu já toquei uma música com esse artista. Como hoje é Parada do Ouvinte, aquele dia fora da curva, que a gente toca todos os estilos musicais. Se der tempo, eu toco mais uma dele, tá? Combinado? É que o objetivo hoje dá pra tocar flashback a qualquer momento, dá pra tocar bandinha a qualquer momento, dá pra tocar música gaúcha também a qualquer momento. Então hoje é um programa fora da curva. Vamos buscar aí diversificar vários cantores pra gente fazer uma programação bem diversificada. Mas sobrando um tempinho, eu mando uma pra você aí. Tá bom, minha amiga? Sempre um prazer ter a sua audiência aí. Obrigado pela companhia. Aqui também, quem também tá curtindo a programação aqui, a Eliane Coelho, né, Eliane? Fizemos acordo aqui com a Eliane. Ela tinha pedido uma música, eu fui garimpar aí e o nosso analista musical ainda não trouxe ela pra rádio, né? Eu já falei pra Dona Maria, depois que a Dona Maria deu um aumento pra esse analista musical aí, ele ficou bem preguiçosão. O ouvinte pede e geralmente não tem as músicas que o ouvinte pede, né? Não sei, eu se fosse Dona Maria, tirava o aumento desse cara aí, né? Se você não conhece o analista musical, sou eu, tá, pessoal? Eu jamais iria estar falando mal de um colega de trabalho, Deus me livre, né? Pelo menos não ao vivo. Ai, meu Deus do céu, alguém me segure que hoje já é quinta, né? Ai, ai, ai. Gente, nós já passamos das primeiras 100 participações. Tá gostoso demais, né? Olha isso aqui, tá muito bom. Isso aqui tá bom demais. Olha que tá fora quem entrar, mas quem tá dentro não sai, né? É isso aí, nome completo na tela do computador. 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
1: 2:19.
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É justo que sejamos gratos a Deus. O dízimo é um sinal dessa gratidão. O primeiro sentimento necessário para oferecer o dízimo é, portanto, a nossa gratidão a Deus. Obrigado a você, dizimista, pelo seu exemplo de partilha com a comunidade, com a nossa igreja e

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1: 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Rapaz, lembra que eu falei no bloco anterior, o pessoal aproveitar, né, comprar e aí fazer aquela surpresa pros colaboradores? Rapaz, um ouvinte tá me falando o seguinte aqui: Emerson, deixa eu te contar, fizemos uma dessas aí, outro dia tinha uma promoção do X Salada e eu tive a ideia, segui aí a tua sugestão, fui lá no Castanhal, comprei X Salada da Copé, né, e aí reuni toda a pionada, piazada do céu, vamos comer um x-salada. O Emerson falou lá na rádio pra dar uma animada, né? Aí depois que todo mundo comeu bem, ninguém mais conseguiu trabalhar. Perdi os peão. Pense na barrigada. E eu vou te falar uma coisa, eu quando como demais, realmente dá uma sonolência, né? E imagina o pedreiro, do jeito que ele come, gente. Não, é igual um urso, é de invernar 6 meses. Rapaz do céu. Acontece, né, gente? É raro, mas acontece. Ah, meu Deus do céu. Abraço então pro Leandro Ribeiro da Luz, ligado na nossa programação. Aí pra ele e toda a equipe maravilhosa aí trabalhando com ele. Hoje sem barrigada de preferência, né? Não vou mais dar ideia do pastel. Abraço aqui também pra Carol Silva, também tá ligada na programação, pedindo música nova aí do Henrique Juliano, a gente vai curtir já já na programação. Vários amigos participando, estamos chegando perto de 200 participações, hein, turma? Exatamente, ó, pra você concorrer, basta escrever o nome completo, só uma vez. 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Ah, é, tava quase esquecendo dele, minha gente, ele passou por aqui também. Cleverson Lins, né? Ele é palmeirense. E ele mandou assim: oi, Emerson, secou, né? Rapaz, como que você sabia que eu deixei minhas cuecas no varal? Secaram, rapaz, as cuecas, as meia e só uma camiseta tá um pouquinho úmida ainda. Se o tempo ajudar, eu tô até preocupado, tô olhando lá fora ver se não vai chover. Que não chova no final do dia, eu vou pra casa, tá tudo sequinho já, meu Deus do céu. Secou, secou sim, só uma camiseta que tá meio molhadinha ainda, né? Daí ele, meu, ah, ele tava falando do jogo do Palmeiras, agora que entendi, homem, achei que ele tava falando da roupa que eu deixei no varal. Ah, bom, ele mandou: meu Palmeiras é muito lindo. Ah, gente, vou te falar uma coisa, Cleverson, o Bach me mandou aqui, dizendo que a final já tá escrito nas estrelas, ele não é Laona Prado, mas diz que tá escrito nas estrelas.

0: Elas. Ele disse que é a Lauana ou a Nayara que canta a música que fala escrito nas estrelas? Nosso amor escrito nas estrelas. É Lauana, né? Lauana. E aí ele disse que tá escrito nas estrelas. É Palmeiras e Flamengo. Mas ele me deixou preocupado que ele disse: Tio Emerson, hoje eu vou torcer pro teu Flamengo, né? E quando o Bach torce pra um time... Esquece. Tomara que o Flamengo perca só de 1-0. Que perder ele vai. Se o Bach vai torcer, o homem é pé frio. Meu Deus do céu, gente. Chamavam ele de pé de iceberg quando ele era mais novo, né? Mas tudo bem, Cleverson. Palmeiras é lindo, né? Falando em lindo, o Luiz Lins me mandou uma foto aqui. Pense num dia lindo, né? Ei, rapaz! Abraço aí, ó. E o Cleverson Lins disse: hoje eu sou flamenguista também. Ih, rapaz! Agora me deu 3 tipos de medo. O Marcos Antônio de Medeiros escreveu: dá-lhe Grêmio, né? Dá-lhe Grêmio, é. O Bach é gremista também, Marcos, olha. E se você fazer um baixo assinado, pedir pro Bach torcer pro Colorado. É, o problema do Grêmio é um só, é o Bach. Pensa no homem pé frio. Brincadeira, Bach, brincadeira. O Bach já tá gravando áudio de 8 minutos lá. Tô brincando. O senhor não é pé frio, não, é brincadeira. A gente brinca com quem a gente gosta, tá bom? Legal. 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Um R$200 em vale compras, outro R$100 em vale combustível, né? Então é trezentão aí pro nosso ouvinte, né? Ah, e o Cleverson diz assim, ó, e olha, nós temos que se vingar do ano passado. E Cleverson, eu sinceramente, eu prefiro o Palmeiras na final, porque se a gente perder... A gente tem essa desculpa. Ah, mas a gente ganhou o ano passado e tal. Agora imagina o Fluminense chega na final. A gente perder pro Fluminense, que é o arquirrival. E quando que nós vamos encontrar o Fluminense de novo numa final? Pra poder se vingar? Eu acho que nunca mais, né? Então eles vão ficar a vida inteira falando: ah, a gente ganhou de vocês, lero, né? E vocês não vão poder se vingar. O meu medo é esse. Então eu também prefiro o Palmeiras, né? Desculpa aí pros torcedores do Fluminense, né? Mas é só olhar o histórico, né? Quanto tempo que o Fluminense não entra numa final? E o Palmeiras vira e mexe e tá ali, né? Então, assim, pelo menos a gente fica naquela, não. Aí, né? Se a gente perdeu, perdeu pro Palmeiras, né? Da coisa e tal, tal e coisa, né? Ai. E jogar com rival é complicado. Os caras conhecem até o jeito que a gente respira, né? Eu não gosto de jogar clássico. Às vezes um time tá louco de bem, líder, joga com o rival que tá lá em 18º, mas o rival vai incomodar, né? Pode ver, gente, né? Aqui também a Vanessa Santos. Oi, Vanessa, deixa eu responder. Ela escreveu: oi, Emerson. Oi, Vanessa. Ela tá me pedindo uma música que ela me mandou e eu não tinha respondido ela ainda, né? É, Vanessa, que tem mais quase 200 participações aqui, nem sempre a gente vê, tá? Mas agora o teu oi fez eu te ver. Tô te vendo. Já a gente vai ouvir a Ana Castela. Era só o que me faltava. É pra secar minha roupa, era isso mesmo. Era só o que me faltava, né? A única coisa que eu seco ultimamente é roupa, né? Nem o meu time eu consigo assistir, os caras acham que eu assisti o jogo do time deles, né? Mas de manhã cedo eu dei uma olhadinha no resultado. Ah, claro que a gente, né? Não vamos ser hipócrita, né? Mas ficar acordado até tarde assistindo o jogo do time dos outros. Ah, no outro dia eu vejo o resultado. Dá até o resumo. Os melhores momentos no YouTube dá pra ver também, né? Ah, não fico acordado, não. Mas no outro dia a gente dá uma coringada, né? Então, minha gente, é o seguinte, tô devendo Henrique Juliano, tô devendo Ana Castela, já a gente vai curtir, mas antes disso tudo, Edinho Carlos, Cultura Notícias, primeira edição. Fala aí, Edinho, boa tarde.
1: Boa tarde, Emerson. Homem é preso após apontar arma contra policial militar em Campos Novos. 7 armas são apreendidas.
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1: Estado projeta orçamento para 2027 com aumento de 8,6% nas receitas e reserva 6,2 bilhões de reais para investimentos. Da Caerte, Cadu Reis.
3: O governo do estado enviou à Assembleia Legislativa de Santa Catarina o projeto de lei orçamentária anual para 2027. A proposta, que estima as receitas e fixa as despesas para o próximo exercício financeiro, precisa ser analisada e votada pelos deputados estaduais até o fim do ano. De acordo com o documento, o executivo catarinense prevê a arrecadação de quase 63 bilhões de reais, entre fontes próprias e transferências de recursos da União. O secretário de Estado da Fazenda, Cleverson Sievert, detalha.
4: O governo de Santa Catarina prevê pouco mais de 6 bilhões em investimentos no orçamento de 2027. A projeção está no projeto de lei orçamentária anual enviado à Assembleia Legislativa. Nossa estimativa é de que a receita total do estado será da ordem de 63 bilhões de reais no ano que vem, um aumento de pouco mais do que 8% em relação à lei orçamentária anual de 2026. Serão aplicados cerca de 7,2 bilhões de reais em saúde e cerca de 13 bilhões de reais em educação. Mais do que o mínimo obrigatório para essas duas áreas. Somente na saúde, por exemplo, estão previstos 1,2 bilhão a mais do que determina a lei. Esse extra, de também 1,2 bilhão, deve se repetir para a educação.
3: Conforme análise da Diretoria de Planejamento Orçamentário da Secretaria de Estado da Fazenda, a arrecadação catarinense superou o valor orçado nos últimos 4 anos. As estimativas consideram a inflação e o crescimento do Produto Interno Bruto de Santa Catarina. O secretário de Estado da Fazenda, Cleverson Sievert, ressalta.
4: Todos esses números têm origem em projeções absolutamente realistas dentro daquilo que nós fazemos no nosso dia a dia. A responsabilidade fiscal é uma das marcas do governador Jorginho Melo, que está se mantendo alinhado com as contas públicas, com todas elas em equilíbrio e honrando com todos os compromissos desde o início da sua gestão. É essa estabilidade que faz com que o governo de Santa Catarina avance cada vez mais com projetos estruturantes e incentivos ao desenvolvimento econômico e social do nosso estado. E assim vamos continuar sendo protagonistas no desenvolvimento nacional.
3: O projeto de lei orçamentária do estado para 2027 prevê destinação de cerca de 1,5 bilhão de reais para os programas Universidade Gratuita e Fundesc, 1,3 bilhões de reais para manutenção e recuperação de rodovias estaduais e mais de 720 milhões de reais para a realização de cirurgias eletivas. A proposta entrou em tramitação na Assembleia Legislativa e aguarda análise na Comissão de Finanças e Tributação. Conforme o regimento interno da Alesc, o projeto precisa ser aprovado em plenário antes do início do recesso parlamentar programado para o dia 23 de dezembro. De Florianópolis, da Rede de Notícias Acaerte, Cadu Reis.
1: Por volta das 22 horas de ontem, a Polícia Militar foi acionada para atender uma ocorrência de perturbação do trabalho e sossego alheio na Rua Lages, no bairro Aparecida, em Campos Novos. No local, moradores relataram que um vizinho estaria soltando rosões, que episódios semelhantes eram recorrentes e que também havia proferido ameaças. Ao tentarem contato com o suspeito em sua residência, os policiais militares foram surpreendidos pelo homem, que apareceu em uma janela e apontou uma pistola em direção de um dos integrantes da guarnição. Mesmo após a identificação policial e as ordens para largar a arma, ele manteve as ameaças. Posteriormente, colocou uma pistola sobre uma mesa, mas permaneceu próximo ao armamento e recusou-se a atender às determinações policiais. Diante da situação de risco, os policiais militares ingressaram no imóvel e utilizaram um dispositivo elétrico incapacitante para conter o suspeito, que resistiu à abordagem e voltou a ameaçar a equipe. Ao todo foram encontradas e apreendidas 7 armas de fogo, sendo 6 na residência e 1 no console de um veículo. Entre os armamentos, havia armas de calibre de uso permitido e restrito, além de uma sem numeração aparente. A documentação completa dos armamentos não foi apresentada no local. O autor, um homem de 59 anos, recebeu atendimento do Corpo de Bombeiros Militar e recusou encaminhamento ao hospital. Diante dos fatos, ele foi preso por suspeita de posse e porte ilegal de armas de fogo, de uso permitido e restrito, ameaça, desobediência e resistência, além de contravenção de perturbação do trabalho e sossego alheio, e conduzido à Delegacia de Polícia Civil juntamente com os armamentos para os procedimentos legais cabíveis e a verificação da regularidade das armas. Cultura Notícias volta às 16h, depois da transmissão da Santa Missa do Santuário Aparecida. Segue a programação do Show da Alegria contigo, Emerson. Boa tarde.
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2: 2:41.
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2: 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É só escrever o nome completo uma vez, concorre aos dois prêmios, é fácil, fácil, bora participar que eu tô pagando dívida aqui, ó.

0: Hora certa. 2:50. 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

Olha aí, minha gente, apenas 2 minutos agora faltando para as 3 horas da tarde. 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Turminha, a seguir tem transmissão aí da Santa Missa e depois da missa voltamos aí com o nosso show da alegria aqui na programação da sua mais ouvida. Enquanto a gente traz a transmissão da missa, continua participando, tá? 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

irmãos e irmãs, todos vocês que se encontram aqui no nosso santuário, na casa da Mãe Aparecida. Nossa acolhida também especial a todos os radiovintes que de seus lares conosco também participam desta celebração. Ainda emocionados e felizes por toda a demonstração de fé que vimos na 49ª Romaria de Nossa Senhora Aparecida, aqui estamos, como todas as quintas-feiras, para novamente louvar, agradecer e bendizer a nossa mãezinha. Irmãos e irmãs, inspirados pelo testemunho dos profetas e pelo ensinamento de Jesus sobre justiça e sabedoria, celebremos ternamente na memória de Santa Teresa de Jesus a ação de Deus que nos convida a viver com coerência e coragem. Hoje quem preside a nossa celebração é o Padre Paulo. E iniciemos então a nossa celebração com o nosso canto.

0: Nós vamos agora erguer os nossos braços e vamos agradecer. Nós vamos agora erguer os nossos braços e vamos agradecer a Deus dizendo: obrigado, Senhor, pelos nossos missionários e pelas nossas missionárias todos.
1: Obrigada, Senhor, pelos nossos missionários e pelas nossas missionárias.
0: Nossa Senhora Aparecida,
1: rogai por nós.
0: Nossa Senhora do Rosário,
1: rogai por nós.
0: Santa Teresinha do Menino Jesus,
1: rogai por nós.
0: Boa tarde para todos.
1: Boa tarde.
0: Na missa de hoje nós queremos rezar pelos nossos missionários e pelas nossas missionárias, e queremos agradecer a Deus pela linda procissão, pelo lindo dia de Nossa Senhora Aparecida. E vamos iniciar juntos, em nome do Pai, do Filho e do Espírito Santo.
1: Amém. Amém.
0: A graça de nosso Senhor Jesus Cristo, o amor do Pai e a comunhão do Espírito Santo estejam sempre convosco.
1: Bendito seja Deus que nos reuniu no amor de Cristo.
0: Queridos irmãos e queridas irmãs, vamos agora pedir perdão a Deus de todos os nossos pecados para poder celebrar dignamente, santamente, esta missa de hoje. Senhor, tende piedade de nós.
1: Senhor, tende piedade de nós.
0: Cristo, tende piedade de nós.
1: Cristo, tende piedade de nós.
0: Senhor, tende piedade de nós.
1: Senhor, tende piedade de nós.
0: Deus Todo-Poderoso, tenha compaixão de nós. Perdoe os nossos pecados e nos conduza à vida eterna.
1: Amém.
0: E nós queremos neste momento agradecer a Deus por tantos benefícios recebidos. E queremos agradecer a Deus de modo especial pelos nossos missionários e missionárias. E vamos cantar juntos o canto de glória.

0: Oração. Deus, pelo vosso Espírito suscitaste Santa Teresa do Menino Jesus para indicar à Igreja um novo caminho na busca da perfeição. Concedei-nos encontrar sempre alimento em sua doutrina espiritual e ser inflamados pelo desejo da verdadeira santidade. Por nosso Senhor Jesus Cristo, vosso Filho, que é Deus, e convosco vive e reina na unidade do Espírito Santo por todos os séculos dos séculos. Amém. Amém.
1: Da carta de São Paulo aos Efésios. Paulo, apóstolo de Cristo Jesus, pela vontade de Deus, aos santos e fiéis em Cristo Jesus. A vós, graça e paz, da parte de Deus, nosso Pai, e do Senhor Jesus Cristo. Bendito seja Deus, Pai de nosso Senhor Jesus Cristo. Ele nos abençoou com toda a bênção do seu Espírito, em virtude de nossa união com Cristo no céu. Em Cristo, Ele nos escolheu antes da fundação do mundo, para que sejamos santos e irrepreensíveis sob o seu olhar no amor. Ele nos predestinou para sermos seus filhos adotivos, por intermédio de Jesus Cristo, conforme a decisão da sua vontade, para o louvor da sua glória e da graça com que ele nos cumulou no seu bem-amado. Pelo seu sangue, nós somos libertados. Nele, as nossas faltas são perdoadas, segundo a riqueza da sua graça, que Deus derramou profusamente sobre nós, abrindo-nos a toda sabedoria e prudência. Ele nos fez conhecer o mistério da sua vontade, o desígnio benevolente que de antemão determinou em si mesmo, para levar à plenitude o tempo estabelecido e recapitular em Cristo o universo inteiro. Tudo que está nos céus e tudo o que está sobre a terra. Palavra do Senhor.
2: Graças a Deus.

0: o Senhor fez conhecer seu poder salvador perante as nações.
1: O Senhor fez conhecer seu poder salvador perante as nações.
0: Cantai ao Senhor Deus um canto novo, porque ele fez prodígios. Sua mão e o seu braço forte e santo alcançaram-lhe a vitória.
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0: O Senhor fez conhecer a salvação e as nações sua justiça. Recordou o seu amor sempre fiel pela casa de Israel.
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0: Os confins do universo contemplaram a salvação do nosso Deus. Aclamai o Senhor Deus, ó terra inteira. Alegrai-vos e exultai.
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0: Cantai salmos ao Senhor ao som da harpa e da cítara suave. Aclamai com os clarins e as trombetas ao Senhor, o nosso Rei.
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0: O Senhor esteja convosco.
1: Ele está no meio de nós.
0: Evangelho de nosso Senhor Jesus Cristo, segundo São Lucas.
1: Glória a vós, Senhor.
0: Naquele tempo disse o Senhor: ai de vós, porque construís os túmulos dos profetas. No entanto, foram vossos pais que os mataram. Com isso, vós sois testemunhas e aprovais as obras de vossos pais, pois eles mataram os profetas e vós construís os túmulos. É por isso que a sabedoria de Deus afirmou: eu lhes enviarei profetas e apóstolos, e eles matarão e perseguirão alguns deles, a fim de que se peçam contas a esta geração do sangue de todos os profetas, derramado desde a criação do mundo, desde o sangue de Abel até o sangue de Zacarias, que foi morto entre o altar e o santuário. Sim, eu vos digo, serão pedidas contas disso a esta geração. Ai de vós, mestres da lei, porque matastes a chave da ciência. Aliás, porque tomastes a chave da ciência. Vós, mestres, vós mesmos não entrastes e ainda impedistes os que queriam entrar. Quando Jesus saiu daí, os mestres da lei e os fariseus começaram a tratá-lo mal e a provocá-lo sobre muitos pontos. Armaram ciladas para pegá-lo de surpresa por qualquer palavra que saísse de sua boca. Palavra da salvação.
1: Glória a vós, Senhor.
0: Podemos sentar. Queridos irmãos e queridas irmãs, no evangelho de hoje, Jesus confronta os doutores da lei com palavras duras, mas profundas. Ele denuncia a incoerência daqueles que honram os profetas do passado, erguiam monumentos em sua memória, mas mantinham o coração fechado para a verdade que esses profetas anunciaram. Mais do que uma crítica aos mestres da época, esta passagem é um convite amoroso e urgente de Jesus para examinarmos profundamente o nosso coração e a nossa consciência. O que podemos fazer hoje? Ter uma coerência entre o rezar, o falar e o viver. Que a nossa devoção não seja feita apenas de palavras e gestos exteriores, mas de uma verdadeira transformação interior. Amar os santos, amar a Nossa Senhora, significa seguir o seu exemplo de coragem e amar a verdade. Gente, foi muito bonito ver os peregrinos chegar de longe, de pés descalço. Teve gente que veio de mais de 70 quilômetros longe daqui, caminhando, correndo. Muitos caminharam a noite toda. Muitos de vocês também fizeram as 9 noites de caminhada, de novena. Porém, é necessário agora dar continuidade. porque muitas dessas pessoas que caminharam a noite toda, de repente, só voltarão no ano próximo. Tem muita gente que vieram ali, sim ou sim, queriam, porque queriam se confessar, queriam comungar e queriam participar de uma missa para fazer a tal de desobrigar. Então agora estou livre, só volto no ano que vem. É bonito sim ser devoto de Nossa Senhora, é bonito participar das novenas, mas o bonito é agora continuar participando todos os domingos, toda semana na igreja. É bonito ser devoto de Nossa Senhora, mas o bonito é agora também a gente rezar todas as noites o terço, o rosário em família. Jesus também nos alerta quando usamos a fé para julgar ou afrontar os outros. Aí perdemos a essência do Evangelho. A verdadeira sabedoria divina constrói pontes, acolhe e liberta. Nem sempre é fácil ouvir a verdade quando ela toca em nossas falhas. Aqui nós devemos ser humildes para permitir que a palavra de Deus converta o nosso coração. Então, padre, o que que nós devemos fazer? Primeiro, fazer um bom exame de consciência e buscar a conversão e buscar a verdade. Segundo, procurar viver o Evangelho, colocá-lo em prática, não ficar só na teoria, no oba-oba. Terceiro, ser um facilitador para que outras pessoas encontrem a Deus. Então nós devemos ser de exemplo para as outras pessoas. Quarto, pedir a graça de um coração sensível, um coração capaz de acolher a correção com humildade. Quinto, nesta Santa Missa de hoje, nós vamos pedir a Jesus que nos conceda a graça de não fechar o coração à palavra de Deus e que a verdade de Jesus não nos traga rigidez ou orgulho, mas que nos conduza à conversão e à misericórdia para com os nossos irmãos. E seguindo, um próximo tema. Domingo próximo nós vamos celebrar o Dia das Missões, o Dia Internacional das Missões. E o Papa Leão XIV, reconhece que hoje é necessário um novo impulso de todos nós na atividade missionária na igreja. Para quê? Para enfrentar o desafio de anunciar a Jesus morto e ressuscitado. O Papa Leão XIV nos pede para que todos nós rezemos para que o Espírito Santo suscite um novo ardor, um novo impulso e uma nova primavera missionária para todos os batizados e enviados para a Igreja de Cristo. O Papa Leão XIV pede para que todos nós sejamos, para que todos nós nos tornemos missionários no nosso próprio ambiente. Então, eu devo ser missionário aonde? Na minha casa, na minha família, na fábrica, na escola, na rua, em todos os ambientes, fora e dentro da igreja. O Papa nos pede para quê? Para que recordemos e valorizemos os padroeiros das missões. Então, quem? Hoje nós estamos celebrando quem? O dia de Santa Teresa do Menino Jesus, que é a padroeira dos missionários e missionárias, para que nós recordemos, São Francisco Xavier, e também muitos mártires que morreram para defender o cristianismo em todo o mundo. E o Papa também, ele nos pede que não nos esqueçamos de recordar todos os missionários, todos os padres, todas as irmãs que passaram nas nossas paróquias, e que recordemos e que rezemos pelo sacerdote que nos batizou. E também o Papa

0: João Batista de Campos Novos. O Papa também nos pede para que valorizemos o mês missionário e que a gente se recorde do Dia Mundial das Missões, que será então domingo próximo, dia 18. Também nos pede para que nós façamos uma vigília de oração no dia que antecede. E ele nos pede também que nós incentivemos a oração do terço missionário pelas vocações sacerdotais e religiosas. Papa diz, a messe é grande, mas os operários são poucos. E a gente está percebendo que cada vez mais temos menos vocações. Então nós precisamos rezar pelas vocações e também que nós sejamos missionários. Como disse, na nossa casa, na nossa capela e em todos os lugares. Então, para o domingo próximo, nós vamos ter também o dia da campanha missionária. Então, domingo próximo, a nossa coleta, as coletas das comunidades aqui do Santuário e na Igreja Matriz, será enviada depois para o bem das missões. Padre, mas aonde que tem missão? Então escutem aqui, ó. Sua colaboração no Dia Mundial das Missões tem como finalidade a evangelização, animação e cooperação missionária. Dessa coleta, 80% serão destinadas para auxiliar atualmente 1.118 dioceses pobres nos territórios de missões e de diversos projetos na África, Ásia, Oceania e América Latina. E também apoia, este dinheiro também servirá para apoiar a formação de 80 mil seminaristas. Os outros 20% são para ação missionária no Brasil. Então 80% vai para fora do Brasil para ajudar as missões pobres, tá? Então domingo próximo, depois no final da missa, vocês vão receber um envelope. Então em casa depois vocês colocam dentro a vossa colaboração e sábado ou domingo vocês trazem de novo na missa. E se não podem vir, pode trazer outro dia, tá bom? Nós vamos ficar de pé agora. Nós vamos continuar a nossa Santa Missa. Nós vamos levantar a nossa mão direita em direção aos céus e vamos rezar bem forte, eu creio. Creio em Deus Pai Todo-Poderoso, Criador do céu e da terra, e em Jesus Cristo, seu único Filho, nosso Senhor, que foi concebido pelo poder do Espírito Santo, nasceu da Virgem Maria, padeceu sob Pôncio Pilatos, foi crucificado, morto e sepultado, desceu à mansão dos mortos, ressuscitou ao terceiro dia,
1: subiu aos céus e está sentado
0: à direita de Deus Pai Todo-Poderoso, de onde há de vir a julgar os vivos e os mortos. Creio no Espírito Santo, na Santa Igreja Católica, na comunhão dos santos, na remissão dos pecados, na ressurreição da carne e na vida eterna. Amém. Queridos irmãos e queridas irmãs, celebrando a memória de Santa Teresa de Jesus, apresentemos diante do altar as nossas intenções e, iluminados pela sabedoria de Deus, digamos: Deus de toda sabedoria, ouvi-nos todos.
2: Deus de toda sabedoria, ouvi-nos. ao Pai que se manifesta na criatividade do espírito humano, roguemos

0: todos aqueles que nos ajudam com as suas obras a tocar o seu mistério, iluminado pela sabedoria de Deus, digamos.
1: Deus de toda sabedoria, ouvi-nos.
0: Ao Pai que se revela na harmonia do universo, roguemos que sustentem aqueles que transmitem os saberes ancestrais e educam para uma visão integrada e reverente de toda a criação, iluminados pela sabedoria de Deus, digamos.
1: Deus de toda sabedoria, ouvi-nos.
0: Ao Pai que habita nas profundezas do coração humano, roguemos que dê a sua paz aos que buscam a sua fé, dissipando o medo e enchendo-os da liberdade dos filhos de Deus, iluminados pela sabedoria de Deus, digamos.
1: Deus de toda sabedoria, ouvi-nos.
2: Tudo isto nós vos pedimos, ó Deus, pela intercessão de São Francisco de Assis, pela intercessão de Nossa Senhora do Rosário, pela intercessão de Santa Teresa do Menino Jesus, pela intercessão de Nossa Senhora Aparecida, padroeira deste santuário e padroeira do Brasil, que conosco vivem, reinam na unidade do Espírito Santo. Amém.

0: irmãos. Orai, irmãos e irmãs, para que este sacrifício seja aceito por Deus Pai Todo-Poderoso.
1: Receba o Senhor por tuas mãos este sacrifício,
0: para a glória do seu nome, para o nosso bem e de toda a sua santa igreja. Oração. Senhor, que nossas oferendas agradem a vossa majestade, como Santa Teresa soube agradar-vos, consagrando-se inteiramente a vós, por Cristo nosso Senhor. Amém. O Senhor esteja convosco.
1: Ele está no meio de nós.
0: Corações ao alto.
1: O nosso coração está em Deus.
0: Demos graças ao Senhor nosso Deus.
1: É nosso dever e nossa salvação.
0: Na verdade é digno e justo, é nosso dever e salvação dar-vos graças sempre em todo lugar, Senhor Pai Santo, por vosso amado Filho Jesus Cristo. Ele é a vossa palavra pela qual tudo criastes. Ele é o nosso Salvador e Redentor, que se encarnou pelo Espírito Santo e nasceu da Virgem Maria. Ele, para cumprir a vossa vontade e adquirir para vós um povo santo, estendeu os braços na hora da sua paixão, a fim de vencer a morte e manifestar a ressurreição. Por isso, com os anjos e com todos os santos, proclamamos a vossa glória, cantando.

0: Na verdade, ó Pai, vós sois santo e fonte de toda santidade. Santificai, pois, estas oferendas, derramando sobre elas o vosso Espírito, a fim de que se tornem para nós no corpo e no sangue de nosso Senhor Jesus Cristo.
1: Enviai o vosso Espírito Santo.
0: E estando para ser entregue e abraçando livremente a paixão, Jesus tomou o pão, deu graças, o partiu e o deu aos seus discípulos, dizendo: tomai todos e comei, isto é, o meu corpo, que será entregue por vós. E do mesmo modo, acabada a ceia, Jesus tomou o cálice em suas mãos, deu graças novamente e o deu aos seus discípulos, dizendo: tomai todos e bebei, este é o cálice do meu sangue, sangue da nova e eterna aliança, que será derramado por vós e para o perdão de todos os pecados. Fazei isto em memória de mim. Queridos irmãos e queridas irmãs, este é o mistério da nossa fé.
1: Anunciamos, Senhor, a vossa morte e proclamamos a vossa ressurreição.
0: Vinde, Senhor Jesus. Celebrando, pois, o memorial da morte e a ressurreição do vosso Filho, nós vos oferecemos, ó Pai, o pão da vida e o cálice da salvação, e vos agradecemos porque nos tornastes dignos de estar aqui na vossa presença e vos servir.
1: Aceitai, ó Senhor, a nossa oferta.
0: Suplicantes vos pedimos que, participando do corpo e do sangue de Cristo, sejamos reunidos pelo Espírito Santo num só corpo.
1: O Espírito nos una num só corpo.
0: Lembrai-vos, ó Pai, da vossa Igreja, que se faz presente no mundo inteiro, que ela cresça na caridade, em comunhão com o nosso Papa Leão XIV, com o nosso Bispo Monsenhor Mário, com os bispos do mundo inteiro, os presbíteros, os diáconos e todos os ministros do vosso povo.
1: Lembrai-vos, ó Pai, da vossa Igreja.
0: Lembrai-vos também na vossa misericórdia dos nossos irmãos e irmãs que adormeceram na esperança da ressurreição, e de todos os que partiram desta vida, acolhei-os junto a vós na luz de vossa face.
1: Concedei-lhes, ó Senhor, a luz eterna.
0: Enfim, nós vos pedimos: tende piedade de todos nós e dai-nos participar da vida eterna com a Virgem Maria, Mãe de Deus, com São José, seu esposo, com os apóstolos e com todos os santos que neste mundo viveram na vossa amizade, a fim de vos louvarmos e glorificarmos por Jesus Cristo, vosso Filho. Por Cristo, com Cristo e em Cristo, a vós, Deus Pai Todo-Poderoso, na unidade do Espírito Santo, toda a honra e toda a glória por todos os séculos dos séculos.
1: Amém.
0: E vamos rezar todos juntos a oração que Jesus nos ensinou. Vamos rezar pelos nossos missionários e missionárias, e hoje, de modo especial, queremos rezar pelos nossos professores, aqueles que foram nossos professores e aqueles que são professores agora de vossos filhos, dos vossos netos e bisnetos. Pai nosso que estais nos céus, santificado seja o vosso nome, venha a nós o vosso reino, seja feita a vossa vontade, assim na terra e como nos céus. O pão nosso de cada dia nos dai hoje, perdoai as nossas ofensas, assim como nós perdoamos a quem nos tem ofendido,
1: e não nos deixeis cair em tentação,
0: mas livrai-nos do mal. Livrai-nos de todos os males, ó Pai, e dai-nos hoje a vossa paz. Ajudados pela vossa misericórdia, sejamos sempre livres de pecado e protegidos de todos os perigos, enquanto vivendo a esperança, aguardamos a vinda do Cristo Salvador.
1: Vosso é o reino, o poder e a glória para sempre.
0: E agora, com as nossas mãos postas sobre o nosso coração e dirigindo o nosso olhar à Nossa Senhora Aparecida, ela que veio integrar todas as raças e cores de gentes que vivem nesta nação, vamos pedir a ela que nos dê a paz em nossos corações, em nossas famílias, em nossas comunidades e no Brasil todo. Ave Maria, cheia de graça, o Senhor é convosco. Bendita sois vós entre as mulheres, e bendito o fruto do vosso ventre, Jesus. Santa Maria, Mãe de Deus, rogai por nós, pecadores, agora e na hora de nossa morte. Amém. Nossa Senhora da Paz,
1: rogai por nós.
0: Santa Teresinha,
1: rogai por nós.
0: São Francisco de Assis,
1: rogai por nós.
0: Nossa Senhora do Rosário,
1: rogai por nós.
0: São Lucas,
1: rogai por nós.
0: São Simão,
1: rogai por nós.
0: São Judas,
1: rogai por nós.
0: São João Batista,
1: rogai por nós.
0: Nossa Senhora Aparecida,
1: rogai por nós.
0: Nossa Senhora Aparecida,
1: rogai por nós.
0: Nossa Senhora Aparecida, padroeira do Brasil,
1: rogai por nós.
0: A paz do Senhor esteja sempre convosco.
1: O amor de Cristo nos uniu.
0: E vamos rezar juntos. Cordeiro de Deus, que tirais os pecados do mundo, tende piedade de nós. Cordeiro de Deus, que tirais os pecados do mundo, tende piedade de nós.
1: Cordeiro de Deus, que tirais o pecado do mundo, dai-nos a paz.
0: Queridos irmãos e queridas irmãs, este é o Cordeiro de Deus que tira os pecados do mundo.
1: Senhor, eu não sou digno de que entreis em minha morada,
0: mas dizei uma só palavra e serei salvo. Que o corpo e o sangue de Cristo nos guardem para a vida eterna.
1: Amém.

0: Graças e louvores se dêem a cada momento.
1: Ao Santíssimo e Diviníssimo Sacramento.
0: Graças e louvores se dêem a cada momento.
1: Ao Santíssimo e Diviníssimo Sacramento.
0: E vamos rezar pelas vocações sacerdotais, pelas vocações religiosas, por todos os leigos que trabalham nas nossas igrejas, nas nossas escolas. Vamos rezar hoje também de modo especial pelos missionários, pelas missionárias e por todos os nossos professores. Ave Maria,
1: cheia de graça, o Senhor é convosco. Bendita sois vós entre as mulheres e bendito é o fruto do vosso ventre, Jesus. Santa Maria, Mãe de Deus, rogai por nós, pecadores, agora e na hora de nossa morte.
0: Amém. E nós vamos pedir ao anjo São Miguel para que ele estenda seu manto de proteção sobre cada um de nós, sobre a nossa casa, sobre a nossa família, sobre os nossos trabalhos e estudos. Santo anjo do Senhor, meu zeloso e guardador, se a ti me confiou, a piedade divina sempre me rege, me guarda e governa.
1: Ilumine.
0: Amém. Nossa Senhora Aparecida, rogai por nós. Nossa Senhora Aparecida, rogai por nós. Então, após a missa, hoje vamos fazer um pouquinho diferente. Nós não vamos ter aspersão de água. Então, cada um de vocês, acabada a missa, em procissão, devagarzinho, vocês vêm aqui ao redor de Nossa Senhora Aparecida. E vocês vão rezar. Para quem? Reze uma Ave Maria. Pedindo a Nossa Senhora Aparecida para que ela abençoe a vossa família, abençoe os missionários e abençoe os professores. Tá? Então vocês vêm aqui ao redor de Nossa Senhora, despacinho, vai ter tempo para todo mundo. E façam a vossa oração pedindo a Nossa Senhora. E rezem também pelos vossos doentes. O Senhor esteja convosco.
1: Ele está no meio de nós.
0: Pela intercessão de Nossa Senhora, Mãe dos Missionários. Pela intercessão de Nossa Senhora do Rosário. Pela intercessão de Santa Teresa do Menino Jesus e pela intercessão de Nossa Senhora Aparecida, o Deus Todo-Poderoso vos abençoe em nome do Pai, do Filho e do Espírito Santo. Amém. Enquanto vocês vão pedindo a bênção a Nossa Senhora Aparecida, nós vamos cantar juntos bem forte.

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1: Muito boa tarde, ouvintes da Rádio Cultura. Saúde do Papa Leão XIV mobiliza fiéis em oração no Vaticano.
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1: Um veículo com placas de Fraiburgo foi apreendido com aproximadamente 244 mil reais em mercadorias durante uma fiscalização realizada na tarde desta quarta-feira em Abelardo Luz, no oeste de Santa Catarina. A ação foi conduzida pela Polícia Militar Rodoviária por meio do Posto 9 de Bom Jesus, em conjunto com a Receita Federal do Brasil. A abordagem ocorreu por volta das 14 horas na rodovia SC-155, no entroncamento com a PR-280, durante uma operação de combate aos crimes de fronteira. No Toyota Corolla estavam três pessoas: uma mulher de 31 anos, um homem de 39 anos e uma outra mulher de 56 anos. O condutor informou aos policiais que o grupo retornava de Foz do Iguaçu, no Paraná, e confirmou que havia realizado compras no exterior. Durante a fiscalização, os policiais perceberam uma irregularidade no revestimento lateral do porta-malas. Uma parte estava solta e não se encontrava devidamente fixada, o que levantou a suspeita de que o espaço pudesse estar sendo utilizado para esconder produtos e dificultar a fiscalização. Gaeco combate esquema de fraudes contra idosos em Santa Catarina. Detalhes na reportagem de Cadu Reis.
2: O GAECO do Ministério Público de Santa Catarina deflagrou a Operação Insídia nesta quinta-feira para investigar um suposto esquema de fraudes contra idosos no estado. São realizadas 11 buscas e apreensões em Chapecó, Romelândia e Xaxim, no oeste catarinense, e na cidade gaúcha de Nonoai. A justiça determinou o bloqueio de mais de 440 mil reais dos investigados, que agiriam induzindo vítimas a ceder créditos judiciais por valores inferiores aos que teriam direito. A Prefeitura de José Boatê, no Alto Vale do Itajaí, fecha as inscrições para processo seletivo municipal nesta quinta-feira. O certame visa formar cadastro de reserva na área da educação. A Feira de Negócios FAEX Energy prossegue nesta quinta-feira em Xanxerê, no oeste de Santa Catarina. A programação do dia prevê debates sobre fontes renováveis de energia elétrica e investimentos no setor.
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1: Ronaldo Coutinho chega com a previsão do tempo. Boa tarde, Ronaldo.
3: Boa tarde. É, o tempo segue aí com nebulosidade na região, entre nublado, aberturas de sol, a temperatura vai subindo, né? Gradativamente, vamos tendo aí uma temperatura assim mais agradável agora de tarde, né? Amanheceu friozinho, mínimas na faixa aí de 11, 13 graus, e de tarde talvez não passe muito, provavelmente dos 20, 22, 21, 23 graus, de 22 a 24 aí na região. E tem chance de alguma chuva ou trovada isolada entre a tarde ou a noite. Na sexta, fresquinho e pode ter chuva. De manhã, pequena chance, mais à tarde e noite. Sábado já pode amanhecer abaixo de 10 graus e não passa muito dos 18, 20. E com algum nevoeiro. Domingo tem chance de mínimas aí de 3 a 6 graus, talvez uma geadinha isolada. Segunda também de 2 a 5 graus e agradável à tarde. Na terça ainda faz frio de manhã, esquenta um pouco à tarde e provável chuva na quarta. Da Climaterra, Ronaldo Coutinho.
1: A saúde do Papa Leão XIV tem mobilizado fiéis e religiosos no Vaticano, que se reúnem em momentos de oração e intercessão diante da preocupação com o estado de saúde do pontífice. Em Roma, o sentimento é marcado pela fé, pela esperança e pela reflexão sobre a fragilidade humana. Padre Edson de Bortoli compartilhou relatos sobre o clima vivido na capital italiana e entre as pessoas que acompanham de perto a situação do líder da Igreja Católica. Segundo o sacerdote, desde o último domingo, a preocupação com a saúde do Papa tem sido acompanhada por diversas manifestações de fé. Fiéis de diferentes partes do mundo, religiosos e leigos têm se reunido para rezar pela recuperação do pontífice, tanto nas proximidades do hospital onde ele estaria internado, quanto na Basílica de São Pedro e também na Praça de São Pedro. De acordo com o padre Edson de Bortoli, a mobilização em Roma demonstra a força da fé e a união dos católicos neste momento de apreensão. Para o sacerdote, esse sentimento de união tem sido percebido entre integrantes da comunidade religiosa internacional e também entre pessoas que estão em Roma a turismo ou por outros compromissos. Cultura Notícias volta nesta sexta-feira a partir das 7:30 da manhã na comunicação do Ortiz de Castro. Segue na programação da Rádio Cultura o programa Show da Alegria na comunicação de Emerson Heiser. A todos, uma boa tarde.
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2: 3:59.
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20: E aí, gente linda e maravilhosa do rádio. Tudo certo? Tudo beleza? Tudo belezura? E eu também tô falando com você, que não é tão lindo e maravilhoso assim do rádio, né? Sim, você que é extraordinário, é. Claro, achou que eu ia dizer que não era? Claro que tem. Todo mundo tem os seus atributos, é ou não é? Todo mundo tem alguma qualidade. Por exemplo, eu tenho a voz bonita, né? É. É o que falam, né? Você que é o Emerson. Aham. Nossa. Ah, mas a tua voz é bonita. E aqui eu te falo, meus amados e meus queridos. Seguimos então na programação da Mais Ouvida com sorteio duplo, rodada dupla de prêmios aqui no Show da Alegria. Valendo aí os tradicionais R$200 vale compras que toda quinta-feira tem. E hoje também incluído, embutido, uma venda casada pra você, né? Mas essa aqui não é crime. Uma venda casada pra você. E além desse, nós temos também R$100 em vale combustível no oferecimento da Wesley Automóveis, que nesta sexta, sábado e domingo estará com atendimento especial, sem fechar ao meio-dia, o dia todo, atendendo você pra fazer aí excelentes negócios. Beleza, meu querido? Ai, Emerson, tá, eu gostei. R$200 vale compras, é um bom prêmio. R$100 vale combustível, também é um prêmio bom. Mas como que eu faço pra participar? Mandando o nome completo uma vez, tá concorrendo aos dois prêmios, tá? estávamos aí na transmissão da Santa Missa ao vivo do Santuário Aparecida. Voltamos aí com os nossos estúdios aqui no centro de Campos Novos, no edifício Padre Quintilho Costini. Já na retomada, o Ricardinho, o Ricardo Silva, trouxe aí Cultura Notícias, segunda edição. E a partir de agora, retomamos a última hora do programa na companhia de Super Lucas. 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Açougue, promoção. 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E fazia Skol. Será que ela tá boa como era no meu tempo? Hoje eu vou fazer um tiratema. Vou aproveitar que tá na promoção. Vou passar lá pegar. Eu tenho uma vaga lembrança. A latinha era amarelinha e tinha uma flechinha vermelha em círculo, né? Dizendo que desse redondo, era vermelhinho. Pra você ver quanto tempo faz que eu malmente lembrava o rótulo, né? É porque assim, a gente com o tempo vai... E tá me dando água na boca, que eu acho que tá boa ainda, né? Só de prosear sobre ela, meu Deus. E eu vou te falar uma coisa, eu me recordo que aí veio a Skol de litrão, lembram? Aí, gente, eu acho que deu aquela enfarada, sabe? De tanto degustar, né? Aí eu lembro que eu parei com a Skol e fui pra Boêmia. Aí da Boêmia eu fui pra Amstel, né? Então cada fase da vida da gente tem, né? Aquela cerveja favorita e tal. Então a Skol faz tempo que eu não degusto. 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Ainda mais que a Skol Pilsen, né? Você sabe qual que é a diferença da Skol Pilsen? Não sabe? Mas você não entende nada de cerveja mesmo, né? 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Skol Pilsen. Quem não sabe o que é Skol Pilsen? Você não sabe? Ah, dá um Google aí, né? Pelo amor, né? Dá um Google aí e descobre. Daí tem a claro que são modalidades, né? Categoria. Aí tem a Pilsen, tem a Mausin Beer, né? Me fugiu agora. Tem um outro também que é um pouquinho mais forte, é bem mais presente, sabe?

Tem o piercing e tem um outro também que acaba sendo, né? Ó, o piercing, por exemplo, ele é leve, cremoso e muito saboroso. É quase um Danone. Exatamente, o Google me respondeu aqui, ó. Não me deixou de a pé na chuva, né? Ai, ai, ai. Mas tem um outro ainda que eu não tô conseguindo lembrar agora. Que além do piercing, daí tem o outro, né? Eu já prefiro esse outro, só que não é assim de dizer, nossa, só pensa nisso, tanto que eu nem lembrei agora, né? Ah, é o IPA. Lembrei agora, que o quer dizer, o Google lembrou, né? Ó, tem o Pilsen Lager IPA. O IPA, ele é bem mais encorpado, né? Ele tem um aroma, sabor cítrico, um amargor moderado, devido à grande quantidade de lúpulo. Era a palavra que eu tava procurando, né? A presença do lúpulo, ela é bem mais forte, mais presente, né? Mais encorpado. Legal, legal. Já o Pilsen, né? Ele tem uma baixa fermentação, falando em chope, né? Leve, refrescante, coloração amarelada e uma espuma cremosa. Então, em outras palavras, já que a gente entrou no assunto, a cerveja Skol Pilsen, ela realmente tem uma baixa fermentação, ela é mais leve, refrescante, uma coloração amareladinha, né? Aquela que se coloca no copo de requeijão, fica bem amarelado, parece que o copo tá encardido, mas não, é o chope mesmo, ou a cerveja, e uma espuma mais cremosa. Não, agora aqui exagerou, né? Né, Google? Por favor! Que é isso? Possui notas florais e cítricas de lúpulo. Ah, aí já exagerou. Aí já ficou raiz, né? Ficou Nutella. Não, se mais raiz. É mais forte, é mais fraquinho e pronto, né? Notas florais e cítricas. Meu Deus do céu, o que é tudo isso? Ai, gente, sabe o que eu vou fazer agora? Eu vou pra Blumenau, é. Oi, Emerson. Vem pra Blumenau, que tem vários sabores pra você provar. Iraci Maria Gomes, eu queria ir pra Blumenau, menina. Aí eu fui dar uma olhada ali nas minhas folgas. Eu falei, não, eu posso negociar com a Dona Maria. Acredito que eu consigo pegar uma folguinha, né? Ai, Dona Maria, tô com uma dor de barriga, né? Preciso tomar um chope de Blumenau pra sarar. Aí eu fui ver os hotéis em outubro. Por exemplo, olhando um mês antes, R$800 lá diária, 2 dias num hotel. Aí, em outubro, já passava pra 2.000 e pouco. Eita! Pessoal aí sabe negociar, né, Dona Iraci? Verdade, verdade. Na próxima vez eu vou ficar na sua casa, Dona Iraci. Eu esqueci que eu tenho ouvinte, amigo, em Blumenau, né? Podia ir pra lá, né? Ó, a Dona Ivete Michel tá participando aí. Ô, Dona Ivete, conta aí, o seu Laurino já tá tomando um chopinho ou não? Ali é sabido, né? Boa tarde pra Dona Nair Cordeiro. Emerson, tô aqui na produção de mini bolo vulcão. Ai, menina, um bolo desse deve dar uma sede, né? Deve ser bem quente. Tem que tomar uma cervejinha lá pra dar uma refrescada. Ai, ai. Oi, Emerson, aqui é o Jefferson de Oliveira, da comunidade de Galegos dos Pires, interior de Brunópolis. Manda abraço aí pra esposa Luana, para os filhos Victor e Sofia e pra todos aí da emissora. Valeu, valeu, meu queridão. Ele tá pedindo uma do Victor e Léo. Já, já vamos curtir Victor e Léo. Galera, tem vários recadinhos aqui na programação, tá? Pode mandar o nome completo aí pra você concorrer aos prêmios. Lembra então que é R$200 em vale compras e mais R$100 em vale combustível. É só mandar o nome completo e você já entra no sorteio de rodada dupla. Concorre aos 2 prêmios aí. Nome na tela do computador e boa sorte. Enquanto isso, já falei aí de tudo lá do Super Lucas. 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Tô devendo música aí pra Dona Nilce também, né, gente? Ela tinha me pedido uma música aí, eu fiquei devendo lá na primeira parte do programa, não deu tempo. Agora, pós-missa, dá tempo sim, e a gente atende o pedido dela. Marco Antônio de Medeiros. Já tá na hora, Marco Antônio, já tá na hora. E ele me mandou uma foto aqui, tomara que não tenha fogo no fogão, né, rapaz? Vai me esquentar a cerveja umas horas dessa? Não pode, meu Deus do céu. Ah, creio que não tem fogo no fogão, né? Daqui a pouco tá fervendo, meu Deus do céu.
Quem que ferve antes, a latinha ou o teu radiador?

0: Hora certa.
1: 4:21.
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6: Olha, 4:24, estamos aí com incríveis 293 participações. Mas eu não vou sortear R$300 vale compras antes de chegar nas 300 participações. R$300 vale compras, 300 participações. Simples assim, uma participação para cada um pila que eu vou sortear na tarde de hoje. Senão, nem faço sorteio. Ah, que é isso? O ouvinte tá ficando mal acostumado, rapaz. 300

0: abastecer o meu carro e aí depois vou pegar os R$200 e vale compras. Exatamente. Nunca ganhei nada dessa emissora. Que é isso? Se não fechar 300 participações, o prêmio é meu. Ai, ai, ai. Não quero nem saber. Então participa aí se quiser que tenha sorteio hoje. Se não, ó, já tá garantido. Tá assegurado o prêmio. 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Fale com a Alessandra e a Raíssa. Ih, gente, já deu mais de 10 participações. Será que já passou de 300? Ih, perdi o prêmio. O único prêmio que ia ganhar da emissora.
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0: ai. É, fazer o quê, né? Não sou Leônidas, mas comando os 300. Ahu! É! Mais de 300 participações, então, minha gente, reta final aí de sorteio. Já vou organizar o sorteio aqui e volto dentro de instantes com o nome dos ganhadores. Lembrando que um vai levar R$200 vale compras para ir lá no supermercado comprar à vontade, né? Exatamente dentro do recurso que a gente está disponibilizando. E R$100 é um vale combustível. 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
0: Legal, turma. 325 participações aqui. Que é isso, hein? Olha, isso aqui tá muito bom, isso aqui tá bom, é bom, né? Então, me dou por satisfeito, por realizado, já vou finalizando as participações aí, obrigado a todos que participaram até esse momento, vou organizando o sorteio, tá? É, tem gente chegando agora, né, senhor Vilmar? Que bom que chegou em tempo, deu tempo aí de mandar o nome completo, entrou no sorteio também. 4:29, na companhia aqui de Super Lucas, nesta última hora do programa. 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

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Emerson, cheguei agora, dá tempo ainda? Deu tempo, tá? Assim que terminar essa música do Victor e Léo que eu vou tocar agora, aí eu entro no sorteador online e aí não tem chororô, aí a gente vai pro sorteio. Pode ser? Combinado então, 4:30, a música tem 3:26, então às 4:34 eu encerro as participações e aí a gente vai pro sorteio. Tá certo? Pode ser? Pode ser? Boa tarde, sorteio hoje. Que a gente tem que responder? Nada, é só mandar o nome completo. Me deixe participar, homem. Então escreve teu nome, mulher. Meu Deus do céu! Que dificuldade! Emerson, é que eu tô chegando agora. Ah, então tá bom. Então sejam bem-vindos. Ó, última oportunidade de participar do sorteio. São R$200 em vale compras, mais um vale combustível de R$100. Pra participar é só escrever o nome completo, só isso, gente. Eu tô tão bonzinho hoje, não precisa responder nada, não precisa mandar áudio, não precisa nada, é só escrever o nome. Entra nos dois sorteios. E detalhe, hein? O sorteio é ainda hoje, fica ligado.

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0: 4:36. 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

0: Legal, legal, família Cultura, 4 horas e 39 minutos, aqui na companhia de Super Lucas, Festival de Carnes e Bebidas, os melhores cortes e bebidas com preços exclusivos. 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

0: Legal, legal, 4h42, Witch Doctor, cartoons na programação da Mais Ouvida. Olha só, estão dando carona pra gente, acompanha aí, ó.
1: Boa tarde, tudo bem? Aqui é Chico Fole, prefeito de Xaxim.
0: Fala, Chico!
1: E estou com o secretário Jader da Agricultura. Estamos nos encaminhando para Florianópolis. E gostaria, se vocês pudessem oferecer uma música bem legal para nós, a gente agradece. A gente sempre que passa aqui em Campos Novos, a gente sempre pede a música para vocês aí.
0: Legal, legal.
1: E vocês sempre atendem.
0: Isso.
1: Então, se você pode aí, toca uma música para nós aí. É o prefeito Xaxim Chico Fole e secretário de Cultura Jader. Obrigado.
0: Valeu, eu que agradeço a companhia, um forte abraço e não só a música, me permita oferecer toda a programação de hoje, especialmente aí pra vocês. Obrigado pela carona.
2: Hora certa.
3: 4h43. 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
0: Quatro horas e 48 minutos, vamos concluindo aqui esta parte aqui do programa. 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Tivemos um total de 354 participações. Que maravilha! Que delícia! É, meu amigo. Muito bem, muito bem, muito bem. Obrigado a todos que participaram. Já já eu divulgo aqui então o nome dos ganhadores. É, vai se preparando aí. Prepara o seu coração para as coisas que eu vou falar. É, olha só. Boa tarde, Emerson. Estamos indo para Dom Batista de carona com a cultura. É a Terezinha. Terezinha. Oi, Terezinha. Obrigado pela sintonia. Lembra que tinha um programa, não sei se era a escolinha do professor Raimundo, que tinha, né, Terezinha UU. Lembram dela? É, exatamente. Tá aí ouvindo a gente aí, né?

Olha aí, minha gente, 6 minutos agora faltando para as 5 horas da tarde. Lembrando aqui, obrigado os universitários que me ajudaram aqui no meu momento de aperto. A Terezinha, era do Chacrinha. Gente, eu tô ficando velho. Eu tô falando, vocês não acreditam. Quando eu começo a dizer que eu não lembro pra pagar as contas, é que eu tô ficando velhinho.

Ai, Jesus! E amanhã já é sexta, que coisa boa! Gente linda e maravilhosa do rádio, então tô tirando meu time de campo, valeu, valeu, tchau, até amanhã, fui! Não, brincadeira, tem que falar o nome dos ganhadores, né? Vontade era de ficar com o prêmio pra mim, mas não deu, né? Falei que se não desse 300 participações, eu ficaria com os prêmios. E a gente chegou em 354, então combinado não sai caro. Tem que fazer o sorteio aqui, ó. Então, no oferecimento do Super Castanhão, quem leva R$200 vale compras pra casa hoje é... Inara, Inara, Inara, Inara, Inara, Inara. É a Inara Gonçalves! Já chamei ela no Zap Zap, já dei as coordenadas para ela. Tem 5 dias úteis, passa na emissora, traz um documento com foto para fazer o cara crachar e aí tá garantido duzentão. E os R$100 em vale combustível. 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Wesley Automóveis, temos aí um vale combustível no valor de R$100 que vai pra Kelly Perim. Foram os contemplados de hoje, minha gente. Quem não ganhou, calma. Não se joga no chão. Não se pinche nas pedra brita. Pelo amor de Deus, não se desespere. Porque amanhã, sexta-feira, aqui no Show da Alegria, vai ter mais um vale combustível no valor de R$100. E também o tradicional kit churrasco que toda sexta-feira tem. Esse é o Show da Alegria. A gente é muito motivo para você acompanhar a programação. E amanhã, pela manhã, Douglas Tony vai sortear mais R$100 em vale combustível. Então, de repente, não ganha hoje, não fica titinho, não. Pode ser que amanhã seja o seu grande dia. No mais, um forte abraço, ótima noite, bom descanso. Amanhã, a partir da 1, tem mais Show da Alegria. Continue ligado na rádio, porque onde tem um rádio ligado não existe solidão. A seguir tá chegando ele, nosso amigão Gerson Page, com o programa Galpão Distância e o melhor da música gaúcha. Continue ligado na cultura, pois é a rádio que cura com companhia, alegria, é o seu antidepressivo, deixa você com o astral lá em cima e é sempre a companhia pra você ficar de bem com a vida. Um forte abraço, turma, tô indo nessa, tchau, tchau.

0: Hora certa.
1: 5:01.
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10: Agora 17:05. Alô, gente. Alô, amigos. Alô, amigas. Alô, tradicionalistas. Buenas. Estamos de volta aqui na programação da 93.9. E a partir de agora até às 18:30, o encontro com a nossa música regionalista. A música é bem nossa. Pra ver com a sua participação fica bem melhor.
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10: Então, né? Buenas aí pra você que está chegando agora, seja bem-vindo, bem-vinda. Buenas para você que estava na boa companhia do Emerson Reiser aqui no Show da Alegria. Esta alegria que eu garanto aí para você através dos gaitaços aqui na programação do nosso galpão que está começando 5:06. O meu boa tarde aí para você que está na, no trecho. Isso, pessoal da 282, da 470, da 153, a 116, as SCs por aí, né? Sintonizados com a cultura, sejam todos bem-vindos. E o meu boa tarde já no início do nosso programa para o nosso amigo Adilson da Silva Walter, o alemão. Alô, Adilson! Vamos trabalhar, isso mesmo, né? Eu, pelo que eu entendi, ele vai até às 19 horas hoje. Isso. Um abraço, amigão. Obrigado aí pela companhia, toda a tua família, o nosso carinho, Adilson. O...

0: Hora certa. Cultura.
1: 5:10.
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Agora 17:20, 17:20. Vamos mandando aquele abraço lá pro Antônio todo lá em Anitta Garibaldi, tá ligado com a gente aqui, oferecendo pra família, isso, parentes e amigos de toda a região, né, Antônio? Todo Anitta Garibaldi. Meu amigo Vilmar Meirelles, isso, lá do plantão de vendas aí de mudas, tá ligadaço com a gente aqui no programa. E buenas, homens, é isso mesmo. Tá mandando um abraço para todos os amigos lá do município de Celso Ramos. Ah, quero mandar um abração pro José Ademir. José Ademir que mora lá em Pomerode. Pomerode, que cidade linda, Pomerode, meu Deus do céu. E olha, tem um museu lá que me chamou muita atenção, um museu, não é mesmo? Me confirmei, meu amigo José Ademir, tem umas carretas lá. Muita gente sabe de carroça, né? O carreta, que era utilizado na vida das lavouras, né, meu amigo, né? Isso mesmo. Umas carretas lá que era usada no serviço das hortas, das lavouras. E outras que era meio mais abonado, então tinha aquelas carretas para passeio, né? Meu Deus, que coisa linda aquele museu. Um espetáculo, né, meu amigão? Um abraço, José Ademir, lá de Pomerode, que nos ouve, nos prestigia todas as tardes aqui no nosso galpão de estância. Obrigado aí, amigão. Parabéns pela cidade aí, meu amigo. 5:22. Vamos chamando o gaúcho da fronteira aqui, participação do saudoso Gildinho e do Chiquito, do grupo Bordoneio, Paixão.

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1: Hora certa. Cultura.
2: 5:28.
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0: Então, 17 mais 37 minutos, 16 graus é a temperatura. E o programa continuando o nosso galpão de estância aqui na Cultura. E vem chuva, né, minha gente? De novo, para variar. Eu tô recebendo umas imagens aqui lá do município de Vargem. Até gostaria de pedir a confirmação pro pessoal de lá da Vargem, né? Que nos confirme aqui. Pessoa que tá nos mandando aqui, pessoa séria, né? Está nos mandando aqui bastante chuva lá na cidade de Lages, daí, de Vargem, perdão. Mas confirmem pra gente aqui, nos informem aqui, moçada aí de Vargem, que estão ligados com a gente aqui no nosso programa. Obrigado aí pela companhia também, né? Andrei Sandri, um abraço, brigadão aí pela audiência com a gente aqui no nosso galpão de estância.
1: Boa tarde, amigo Gerson.
0: Boa tarde.
1: Andrei.
0: E aí, Andrei?
1: Tá pra nós depois da lida, quero ofertar pro meu grande amigo Kuki e retribuir o abraço de manhã cedo aí, que ele mandou um abraço pra mim.
0: Opa.
1: E roda pra nós escutar um chimarrãozinho aí, tá bom, meu amigo? Boa tarde pra todo nós.
0: Valeu, aquele abraço, obrigado aí pela companhia, pela audiência aí, meu amigão. Tudo de bom, obrigado aí pela companhia com a gente aqui no programa também, né? Quero mandar um abraço também para quem está ouvindo a gente. Um abraço especial pro a Jaqueline. A Jaqueline está ouvindo a gente hoje. Jaqueline, boa tarde. Estão trabalhando lá, Jaqueline, tá dos Anjos, lá do interior de Anitta Garibaldi. E eles estão peleando lá na construção civil, tá ajudando o maridão lá na construção da casa. Isso. E eles querem ouvir uma moda aqui que nós vamos trazer já já. Tá bom, Jaqueline? Um abraço pra você, pro maridão aí. Obrigado aí pela companhia e um bom trabalho aí.

Nos responde aqui o nosso amigo José Ademir, lá é o museu, lá em Pomerode, é o museu dos imigrantes, esses primeiros habitantes lá de Pomerode. Pomeranos, isso. Mas que beleza, assisti um documentário lá, lindo mesmo, da cidade lá de Pomerode, tem tantas coisas lindas lá. 17:39, vamos trazendo então o César Oliveira e o Rogério Melo. Pra você que tá ligado com a gente aqui ouvindo o nosso programa, aquele abraço.

0: 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Hora certa.
1: 5:47.
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0: Pois é, gente, é sério, bicho feio lá no município de Vargem, na cidade de Vargem, né? Ruas lá que parecem um rio, meu Deus do céu, quanta chuva, né? Foi agora há pouco, segundo nos informavam lá do pessoal lá de Vargem, foi nossos ouvintes aqui. Agradeço até a informação desse pessoal todo lá. A chuva começou aí para 5:20 mais ou menos, né? Mas as principais ruas lá de Vargem aí totalmente alagadas, né? Ruas sendo destruídas, né? Pela chuva, imensa chuva mesmo, da agora tardinha lá. O Sebastião Bach também tá mandando um áudio aqui pra gente. Opa! Isso. Fala aí, Sebastião. Arthur,
1: boa tarde aí, ó.
0: Opa!
1: Muito levado, ó. A água, velho.
0: Verdade, tá, né, meu? Tô vendo
1: agora
0: aqui.
1: Agora deu uma trégua, desmanchando aí, ó. A rua aí, ó.
0: Verdade, muita chuva.
1: Esse é o fenômeno, é o Ninho.
0: É.
1: É o tio Jato, velho.
0: Verdade.
1: O Hermes aí, ó.
0: Valeu, obrigado aí, meu amigo.
1: Tá, Bardinho.
0: Toda alagada aí a cidade de Lages, né, nesse momento, né?

17 mais 56. Daqui a pouquinho tem aqui na programação da Cultura o padre Joel Ferrari trazendo aquela mensagem pra gente de final de tarde, aí começo de noite, a hora da Ave Maria. Vão trazendo esse conjunto e esse é bom a barbaridade aqui, né? A gente é nossa aqui. Nosso amigo Patrick, o grupo Sem Fronteira. Ah, vamos aproveitando aqui, mandando aquele abraço pra quem aqui que tá ouvindo a gente, né? Quero mandar um abraço lá pro Jefferson de Oliveira, já vou colocar a música no começo aí. O Jefferson de Oliveira, lá da comunidade Galego dos Pires, lá no interior de Brunópolis, tá ligado com a gente, mandando aquele alô pra esposa Luana, também pros filhos, o Vitor e a Sofia, pra nós aqui da rádio. Isso, ele tá pedindo lembrança da minha terra, rodada daqui a pouco, depois da Ave Maria, tá bom, meu amigão? Obrigado a todos aí pela companhia com a gente aqui no programa também, né? O Jair Bresciani lá do Ibian também tá na sintonia, mandando um abraço para todos que estão ligados com a gente aqui no nosso galpão de estância. Obrigado, Daniel, Darcy, ligado com a gente, né, Darcy? Abração, ele e a família toda aí. Vamos trazendo então o Patrick e o grupo Sem Fronteira para cantar pra gente aqui essa música Buena, que eu gosto particularmente, gosto muito. Mas vamos trazendo antes do padre Joel Ferrari, é o Bugio da Coxilha Rica.

0: Hora certa. Cultura.
1: 6:01.
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1: Boa tarde, amigos ouvintes. As congregações escalabrinianas das Irmãs e dos Padres Missionários de São Carlos, fundadas por São João Batista Scalabrini, são congregações missionárias que atuam nos 5 continentes, em cerca de 35 países, evangelizando de modo especial junto aos migrantes. Por isso, queridos ouvintes, neste momento mariano, vamos hoje rezar a Nossa Senhora e a São João Batista Scalabrini em favor de todos os missionários e missionárias escalabrinianos, para que junto aos migrantes tenha a força e a coragem de sempre cumprir o que Jesus falou ao enviar os seus discípulos para que fossem pelo mundo anunciar o Evangelho. São João Batista Scalabrini cultivou uma devoção bastante profunda para com Nossa Senhora. Ele escreveu assim: a devoção à Santíssima Virgem deve ser sólida, isto é, não deve ser uma devoção superficial e leviana que acaba na exterioridade de poucas práticas. Estas palavras podem ser aplicadas a todos nós brasileiros, que temos uma grande devoção para com Nossa Senhora Aparecida. Nós externamos esta devoção com muitas práticas, especialmente neste mês de outubro. Mas não é suficiente apenas externar nossas práticas devocionais através de uma romaria ou de uma visita a um santuário, como se estivéssemos cumprindo um ritual descomprometido da vida do dia a dia. Estas práticas têm muito valor quando são ligadas com a nossa vida cotidiana, que deve ser pautada pela justiça, honestidade, fé, respeito e amor. Valores estes condizentes com o Evangelho de Jesus Cristo e com o desejo da Mãe de Jesus. Rezemos juntos. Ave Maria, cheia de graça, o Senhor é convosco. Bendita sois vós entre as mulheres, e bendito é o fruto do vosso ventre, Jesus. Santa Maria, Mãe de Deus, rogai por nós, pecadores, agora e na hora de nossa morte. Amém. Por intercessão de Nossa Senhora Aparecida e de São João Batista Scalabrini, Deus conceda a todos as melhores bênçãos. Em nome do Pai, e do Filho, e do Espírito Santo. Amém. Bom final de tarde, boa noite e até amanhã. Tchau.

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0: Valeu, né, gente? Olha, o Valdenir Francisco Himer tá com a gente aqui também. Obrigado.
1: Boa tarde, ó, seu Valdenir. Boa tarde, se amigo, possível, manda a música Tropeiro Verpo. Os Fagundes, tá todo mundo conhece o Francisco, região, também com os amigos do município de Bia. Forte abraço, final de tarde a
0: todos. Tudo de bom, obrigado aí pela companhia, pela audiência com a gente aqui na programação aqui do nosso galpão de estância. Vamos trazendo bem rapidinho mais uma, daqui a pouquinho tem a oração do Santo Terço. O João Reinaldo já está aqui com a gente, né? Da Construpiso, como eu falo, e já vamos fazer um comercialzinho aqui pro João. Da Construpiso, que são nossos parceiros aqui também do nosso galpão de estância, e daqui a pouquinho o João estará junto com a Roseli Stradiotti na oração do Santo Terço com a gente aqui no programa, na programação religiosa da cultura. 18:14.

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0: Hora certa. Hora certa. 6:18.
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Valeu, gente, estamos chegando aí no final de mais um programa Galpão de Estância, agradecendo aí a sua audiência, a sua participação, a sua companhia. Amanhã tem mais, amanhã a partir das 17 horas estaremos de volta aqui na programação tradicionalista da cultura. Já tem a oração do Santo Terço e eu volto às 19 com o nosso Noite Sertaneja.

0: Pois é, gente, olha, antes de iniciarmos aí a oração do Santo Terço, temos informações aqui bem rapidinha, trazendo informações com assessoria de imprensa da Prefeitura Municipal de Vargem. O Rafael Almeida está com a gente aqui. Rafael, boa tarde.
1: Da Rádio Cultura, aqui quem está falando é o Rafael Almeida, assessor de imprensa aqui do município de Vargem. Na última hora tivemos fortes chuvas com vários pontos de alagamento no município. Ainda não temos relação à quantidade de danos que causou. A equipe de defesa civil e todo o restante da equipe disponível no município está ajudando na remoção da água que está dentro das casas, comércios e também instalações públicas, como é o caso da nossa unidade básica de saúde, que

0: no último, como é o caso também da unidade básica de saúde, que nessa última chuva também alagou a parte do subsolo, como pode ver no vídeo que estará disponível na página da Rádio Cultura. Muito obrigado. Beleza. Assim que tiver mais informações, estarei repassando a vocês.
1: Obrigado, Rafa. O Rafa que está fazendo um esforço tremendo aí para trazer essa informação para a gente, né? Ele está no meio dessa situação que é bastante grave no município de Vargem. E mesmo assim ele nos trouxe essa informação. E assim que tiver mais informações, estará repassando pra gente aqui. Nós estaremos repassando aí aos amigos ouvintes aqui da Rádio Cultura. Obrigado, Rafa. 18:32.
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3: Dezoito horas e 32 minutos, boa noite, ouvintes da Rádio Cultura. Iniciamos a oração do Santo Terço de hoje. Nesta quinta-feira, nós vamos meditar os mistérios luminosos. Rezamos em nome do Pai, do Filho e do Espírito Santo.
1: Amém.
3: Nós rezamos pela paz no mundo, pela conversão dos pecadores, pelas crianças, jovens e idosos, pelos enfermos, pelos padres e religiosas, pelas vocações, pela Igreja e pelo Papa Leão XIV.
1: Creio em Deus, Pai Todo-Poderoso, Criador do céu e da terra, e em Jesus Cristo, seu único Filho, nosso Senhor, que foi concebido pelo poder do Espírito Santo, nasceu da Virgem Maria, padeceu sob Pôncio Pilatos, foi crucificado, morto e sepultado, desceu à mansão dos mortos, ressuscitou ao terceiro dia, subiu aos céus, está sentado à direita de Deus Pai Todo-Poderoso, de onde há de vir a julgar os vivos e os mortos. Creio no Espírito Santo, na Santa Igreja Católica, na comunhão dos santos, na remissão dos pecados, na ressurreição da carne e na vida eterna. Amém.
3: Pai nosso que estás no céu, santificado seja o vosso nome. Venha a nós o vosso reino, seja feita a vossa vontade, assim na terra como no céu.
1: O pão nosso de cada dia nos dai hoje, perdoai-nos as nossas ofensas, assim como nós perdoamos a quem nos tem ofendido. E não nos deixeis cair em tentação, mas livrai-nos do mal. Amém.
3: O anjo do Senhor anunciou a Maria.
1: E ela concebeu do Espírito Santo.
3: Ave Maria, cheia de graça, o Senhor é convosco. Bendita sois vós entre as mulheres e bendito é o fruto do vosso ventre, Jesus.
1: Santa Maria, Mãe de Deus, rogai por nós, pecadores, agora e na hora de nossa morte. Amém.
3: Eis aqui a serva do Senhor.
1: Faça-se em mim segundo a vossa palavra.
3: Ave Maria, cheia de graça, o Senhor é convosco. Bendita sois vós entre as mulheres e bendito é o fruto do vosso ventre, Jesus.
1: Santa Maria, Mãe de Deus, rogai por nós, pecadores, agora e na hora de nossa morte. Amém.
3: E o Verbo Divino se fez carne
1: e habitou entre nós.
3: Ave Maria, cheia de graça, o Senhor é convosco. Bendita sois vós entre as mulheres e bendito é o fruto do vosso ventre, Jesus.
1: Santa Maria, Mãe de Deus, rogai por nós, pecadores, agora e na hora de nossa morte. Amém.
3: Glória ao Pai, ao Filho e ao Espírito Santo.
1: Como era no princípio, agora e sempre. Amém. O telefone está liberado para você rezar a próxima dezena ou a primeira dezena da oração do Santo Terço conosco. Quem está rezando conosco é a Terezinha, ela reza pedindo oração do Santo Terço por ela e pela sua família. Também rezamos enquanto estamos aguardando a sua ligação, junto com a Cleusa de Abidão Batista, ela pede oração pela sua saúde, a saúde de todos os jovens, as pessoas que sofrem com o câncer. Ela reza pelo marido Valdecir, pela amiga Natalina, e pelos filhos Renato e Aline, e pelos netos Beatriz e João Vicente, e por nós aqui da oração do Santo Terço. Também quem reza conosco, o Ademir, que está pedindo oração para toda a sua família.
3: E no primeiro mistério da luz contemplamos o batismo de Jesus. Alô, boa noite.
4: Boa Boa noite, senhor João. Para o senhor e para o Gércio aí, é o Nereu do Jardim Bela Vista.
1: Boa noite, Nereu.
3: Boa noite, senhor Nereu. Coloca as suas intenções para esta primeira dezena?
4: A minha intenção é para minha saúde, a saúde da minha família, as pessoas idosas, para todas as pessoas doentes que lidam contra o câncer e por a saúde de vocês aí da rádio.
3: Muito obrigado. Rezamos então. Pai nosso que estás no céu, santificado seja vosso nome. Venha a nós o vosso reino, seja feita a vossa vontade, assim na terra como no céu.
4: O pão nosso de cada dia nos dai hoje, perdoai as nossas ofensas, assim como nós perdoamos a quem nos tem ofendido, e não deixeis cair em tentação, mas livrai do mal. Amém.
3: Ave Maria, cheia de graça, o Senhor é convosco. Bendita sois vós entre as mulheres, e bendito é o fruto do vosso ventre, Jesus.
4: Santa Maria, Mãe de Deus, rogai por nós pecadores, agora e na hora de nossa morte. Amém.
3: Ave Maria, cheia de graça, o Senhor é convosco. Bendita sois vós entre as mulheres, e bendito é o fruto do vosso ventre, Jesus.
4: Santa Maria, Mãe de Deus, rogai por nós pecadores, agora e na hora de nossa morte. Amém.
3: Ave Maria, cheia de graça, o Senhor é convosco. Bendita sois vós entre as mulheres, e bendito é o fruto do vosso ventre, Jesus.
4: Santa Maria, Mãe de Deus, rogai por nós pecadores, agora e na hora de nossa morte. Amém.
3: Ave Maria, cheia de graça, o Senhor é convosco. Bendita sois vós entre as mulheres, e bendito é o fruto do vosso ventre, Jesus.
4: Santa Maria, Mãe de Deus, rogai por nós pecadores, agora e na hora de nossa morte. Amém.
3: Ave Maria, cheia de graça, o Senhor é convosco. Bendita sois vós entre as mulheres, e bendito é o fruto do vosso ventre, Jesus.
4: Santa Maria, Mãe de Deus, rogai por nós pecadores, agora e na hora de nossa morte. Amém.
3: Ave Maria, cheia de graça, o Senhor é convosco. Bendita sois vós entre as mulheres, e bendito é o fruto do vosso ventre, Jesus.
4: Santa Maria, Mãe de Deus, rogai por nós pecadores, agora e na hora de nossa morte. Amém.
3: Ave Maria, cheia de graça, o Senhor é convosco. Bendita sois vós entre as mulheres, e bendito é o fruto do vosso ventre, Jesus.
4: Santa Maria, Mãe de Deus, rogai por nós pecadores, agora e na hora de nossa morte. Amém.
3: Ave Maria, cheia de graça, o Senhor é convosco. Bendita sois vós entre as mulheres, e bendito é o fruto do vosso ventre, Jesus.
4: Santa Maria, Mãe de Deus, rogai por nós pecadores, agora e na hora de nossa morte. Amém.
3: Ave Maria, cheia de graça, o Senhor é convosco. Bendita sois vós entre as mulheres, e bendito é o fruto do vosso ventre, Jesus.
4: Santa Maria, Mãe de Deus, rogai por nós pecadores, agora e na hora de nossa morte. Amém.
3: Ave Maria, cheia de graça, o Senhor é convosco. Bendita sois vós entre as mulheres, e bendito é o fruto do vosso ventre, Jesus.
4: Santa Maria, Mãe de Deus, rogai por nós pecadores, agora e na hora de nossa morte. Amém.
3: Glória ao Pai, ao Filho e ao Espírito Santo.
4: Como era no princípio, agora e sempre. Amém. Ó meu Jesus, perdoai e livrai do fogo do inferno, levai as almas todas para o céu e socorrei principalmente as que mais precisarem da vossa misericórdia, Senhor Jesus.
3: Nossa Senhora Aparecida,
4: rogai por nós.
3: Muito obrigado, senhor Nereu, pela sua participação. Deus abençoe o senhor e toda a sua família. Boa noite.
4: Boa noite pro senhor, pro Gércio, e que Deus abençoe vocês também aí.
3: Amém.
1: O telefone está liberado, 35410391, para você rezar a próxima dezena da oração do nosso Santo Terço. A Salete Pôssera está rezando conosco pela memória de seu pai, que segunda-feira fez 7 meses do seu falecimento. Rezamos então. A Maria do Pedacinho do Céu também pede oração pela família, por nós aqui da oração do Santo Terço, pelo nosso Papa, pedindo proteção a Nossa Senhora por todos nós. Também reza com a gente o Maurício, ele pede oração pela sua sogra, que hoje está completando 59 anos, a Aparecida de Fátima, e estão acompanhando a oração do Santo Terço também. A Elisete, lá da chácara Recanto dos Tropeiros, reza o terço por todas as famílias, pedindo uma graça ao glorioso São José.
3: No segundo mistério da luz, contemplamos a intercessão de Nossa Senhora e o milagre nas bodas de Caná. Alô, boa noite.
5: Alô.
3: Oi, boa noite.
5: Boa noite.
3: Com quem eu falo?
5: Lourdes, aqui de Monte Carlo.
3: Dona Lourdes, coloca suas intenções para esta segunda dezena.
5: Eu quero rezar por toda a minha família, pelo meu esposo Vitalino, pela saúde de cada um de nós, quero agradecer, pelo meu filho também, meus netos, bisnetos, quero colocar também meus afilhados, quero colocar aquelas pessoas que perderam seus entes queridos no incêndio aqui, e vocês aí da rádio.
3: Rezamos então. Pai nosso que estás no céu, santificado seja o vosso nome. Venha a nós o vosso reino, seja feita a vossa vontade, assim na terra como no céu.
5: O pão nosso de cada dia nos dai hoje. Perdoai as nossas ofensas, assim como nós perdoamos a quem nos tem ofendido. E não deixeis cair em tentação, mas livrai-nos do mal. Amém.
3: Ave Maria, cheia de graça, Senhor é convosco. Bendita sois vós entre as mulheres e bendito é o fruto do vosso ventre, Jesus.
5: Santa Maria, Mãe de Deus, rogai por nós, pecadores, agora e na hora da nossa morte. Amém.
3: Ave Maria, cheia de graça, Senhor é convosco. Bendita sois vós entre as mulheres e bendito é o fruto do vosso ventre, Jesus.
6: Santa Maria, Mãe de Deus, rogai por nós, pecadores, agora e na hora de nossa morte. Amém.
3: Ave Maria, cheia de graça, Senhor é convosco. Bendita sois vós entre as mulheres e bendito é o fruto do vosso ventre, Jesus.
5: Santa Maria, Mãe de Deus, rogai por nós, pecadores, agora e na hora da nossa morte. Amém.
3: Ave Maria, cheia de graça, Senhor é convosco. Bendita sois vós entre as mulheres e bendito é o fruto do vosso ventre, Jesus.
6: Santa Maria, Mãe de Deus, rogai por nós, pecadores, agora e na hora de nossa morte. Amém.
3: Ave Maria, cheia de graça, Senhor é convosco. Bendita sois vós entre as mulheres e bendito é o fruto do vosso ventre, Jesus.
5: Santa Maria, Mãe de Deus, rogai por nós, pecadores, agora e na hora da nossa morte. Amém.
3: Ave Maria, cheia de graça, Senhor é convosco. Bendita sois vós entre as mulheres e bendito é o fruto do vosso ventre, Jesus.
6: Santa Maria, Mãe de Deus, rogai por nós, pecadores, agora e na hora de nossa morte. Amém.
3: Ave Maria, cheia de graça, Senhor é convosco. Bendita sois vós entre as mulheres e bendito é o fruto do vosso ventre, Jesus.
5: Santa Maria, Mãe de Deus, rogai por nós, pecadores, agora e na hora da nossa morte. Amém.
3: Ave Maria, cheia de graça, Senhor é convosco. Bendita sois vós entre as mulheres e bendito é o fruto do vosso ventre, Jesus.
6: Santa Maria, Mãe de Deus, rogai por nós, pecadores, agora e na hora de nossa morte. Amém.
3: Ave Maria, cheia de graça, Senhor é convosco. Bendita sois vós entre as mulheres e bendito é o fruto do vosso ventre, Jesus.
5: Santa Maria, Mãe de Deus, rogai por nós, pecadores, agora e na hora da nossa morte. Amém.
3: Ave Maria, cheia de graça, Senhor é convosco. Bendita sois vós entre as mulheres e bendito é o fruto do vosso ventre, Jesus.
6: Santa Maria, Mãe de Deus, rogai por nós, pecadores, agora e na hora de nossa morte. Amém.
3: Glória ao Pai, ao Filho e ao Espírito Santo.
5: Assim como era no princípio, agora e sempre. Amém.
3: Ó meu Jesus,
5: perdoai-nos, livrai do fogo do inferno, levar as almas todas para o céu e socorrer principalmente os que mais precisarem da vossa misericórdia, Senhor Jesus.
3: Nossa Senhora das Graças,
5: rogai por nós.
3: Muito obrigado, Dona Lourdes e o seu Vitalino, que rezaram conosco. Que Deus abençoe a toda a família de vocês. Boa noite.
5: Boa noite, amém. Deus abençoe vocês.
1: Para você que quer rezar a próxima dezena, só ligar no 35410391. Quem reza conosco, lá de Anitta Garibaldi, seu Valdir, boa noite.
7: Acompanhando o Santo Terço. Agradecer a Deus por mais esse dia, Nossa Senhora Aparecida, que ilumine nós e nossos governantes.
1: Rezamos também com a Natalina. Boa noite, Natalina.
8: Boa noite, cultura. Quero rezar o Santo Terço de hoje para minha saúde, principalmente para minha família, para todos os amigos, amigas, e para todos que rezam o Santo Terço, para vocês aí da rádio, para todas as pessoas que fazem a hemodiálise, as pessoas que estão se tratando contra o câncer, principalmente eu também. E que Deus abençoe a todos e nossa Aparecida cubra conosco, seu manto sagrado. Amém.
1: Também rezamos com a Zeli Rossi, ela reza pela sua saúde, a saúde do esposo e de todas as famílias e especialmente aí pelas crianças. Também rezando conosco a Rose, ela reza o terço de hoje por ela, que tem muitas dores de cabeça e está rezando conosco pedindo a Nossa Senhora Aparecida. Também reza com a gente a Marileide. Boa noite, Marileide.
9: Boa noite. Quero rezar esse santo terço de hoje por toda a minha família, em especial por meu esposo José Plínio, pelas pessoas que estão rezando por ele, amigos, familiares, pro dia dos professores também, meus parabéns a todos e que Nossa Senhora os ilumine sempre. E para todas as pessoas que precisam de oração, para vocês aí da rádio e para todos que estiverem ouvindo o Santo Terço.
1: O Ademar Batista de Anitta Garibaldi também reza pela sua saúde e a saúde da sua família.
3: Luminoso, contemplamos o anúncio do Reino de Deus e o convite à conversão. Alô, boa noite.
10: Boa noite.
3: Com quem eu falo?
10: Ivanilda.
3: Dona Ivanilda, coloca suas intenções. A senhora tá ligando de onde?
10: É do bairro Aparecida.
3: Tá, coloca suas intenções então para esta terceira dezena.
10: Especialmente pela minha família, por vocês aí da rádio, né? E por todas as crianças e por todas as famílias que rezam o terço.
3: Rezamos. Pai nosso que estás no céu, santificado seja o vosso nome. Venha a nós o vosso reino, seja feita a vossa vontade, assim na terra como no céu.
10: O pão nosso de cada dia nos dai hoje, perdoai as nossas ofensas, assim como nós perdoamos a quem nos tem ofendido, e não nos deixeis cair em tentação, mas livrai-nos do mal. Amém.
3: Ave Maria, cheia de graça, o Senhor é convosco. Bendita sois vós entre as mulheres, e bendito é o fruto do vosso ventre, Jesus.
10: Santa Maria, Mãe de Deus, rogai por nós, pecadores, agora e na hora de nossa morte.
1: Amém.
3: Ave Maria, cheia de graça, o Senhor é convosco. Bendita sois vós entre as mulheres e bendito é o fruto do vosso ventre, Jesus.
1: Santa Maria, Mãe de Deus, rogai por nós, pecadores, agora e na hora de nossa morte. Amém.
3: Ave Maria, cheia de graça, o Senhor é convosco. Bendita sois vós entre as mulheres e bendito é o fruto do vosso ventre, Jesus.
1: Santa Maria, Mãe de Deus, rogai por nós, pecadores, agora e na hora de nossa morte. Amém.
3: Ave Maria, cheia de graça, o Senhor é convosco. Bendita sois vós entre as mulheres e bendito é o fruto do vosso ventre, Jesus.
1: Santa Maria, Mãe de Deus, rogai por nós, pecadores, agora e na hora de nossa morte. Amém.
3: Ave Maria, cheia de graça, o Senhor é convosco. Bendita sois vós entre as mulheres e bendito é o fruto do vosso ventre, Jesus.
1: Santa Maria, Mãe de Deus, rogai por nós, pecadores, agora e na hora de nossa morte. Amém.
3: Ave Maria, cheia de graça, o Senhor é convosco. Bendita sois vós entre as mulheres e bendito é o fruto do vosso ventre, Jesus.
1: Santa Maria, Mãe de Deus, rogai por nós, pecadores, agora e na hora de nossa morte. Amém.
3: Ave Maria, cheia de graça, o Senhor é convosco. Bendita sois vós entre as mulheres e bendito é o fruto do vosso ventre, Jesus.
1: Santa Maria, Mãe de Deus, rogai por nós, pecadores, agora e na hora de nossa morte. Amém.
3: Ave Maria, cheia de graça, o Senhor é convosco. Bendita sois vós entre as mulheres e bendito é o fruto do vosso ventre, Jesus.
1: Santa Maria, Mãe de Deus, rogai por nós, pecadores, agora e na hora de nossa morte. Amém.
3: Ave Maria, cheia de graça, o Senhor é convosco. Bendita sois vós entre as mulheres e bendito é o fruto do vosso ventre, Jesus.
1: Santa Maria, Mãe de Deus, rogai por nós, pecadores, agora e na hora de nossa morte. Amém.
3: Ave Maria, cheia de graça, o Senhor é convosco. Bendita sois vós entre as mulheres e bendito é o fruto do vosso ventre, Jesus.
1: Santa Maria, Mãe de Deus, rogai por nós, pecadores, agora e na hora de nossa morte. Amém.
3: Glória ao Pai, ao Filho e ao Espírito Santo.
1: Como era no princípio, agora e sempre. Amém.
3: Ó meu Jesus.
1: Perdoai-nos, livrai-nos do fogo do inferno, levai as almas todas para o céu e socorrei principalmente as que mais precisarem da vossa misericórdia. Amém.
3: Nossa Senhora da Saúde,
1: rogai por nós.
3: Agradecer a dona Ivanilda que rezou no início, caiu a ligação, mas que Deus abençoe toda a sua família, dona Ivanilda.
1: E as pessoas que querem rezar então a próxima dezena, Ligue no 3541-0391, está à sua disposição. O

0: Mara Oliveira reza o terço de hoje pela família, por nós aqui da oração do Santo Terço, pelas crianças, pelos idosos e pelas suas duas netas. O professor Jorge de Catanduvas, ele reza esta próxima dezena e o terço conosco pela alma de Iva Marmentini, falecida hoje, rogando a Deus que dê o descanso eterno a ela. A Jandira Coradim reza o terço de hoje pela família, vizinhos, pelas crianças, por todos os doentes e por nós aqui da Rádio Cultura. Também rezamos com o Flávio, que está pedindo oração para ele e para toda a sua família.
1: No quarto mistério luminoso, contemplamos a transfiguração de Jesus. Alô, boa noite.
2: Boa noite.
1: Com quem eu falo?
2: José.
1: Ô, seu José, o senhor está falando de onde?
2: Agora estou aqui em Brunópolis, estou no sítio em Brunópolis, do bairro Aparecido.
1: Isso, tá bom então. Coloca as suas intenções, seu José, então.
2: Especialmente pedir saúde para eu, para minha esposa, para meus filhos e filhas, gerros e nora, netos e bisnetas, toda a família, especialmente para meus irmãos, minhas irmãs, e para tudo quem está acompanhando esse texto aí.
1: Rezamos então. Pai nosso que estás no céu, santificado seja o vosso nome. Venha a nós o vosso reino, seja feita a vossa vontade, assim na terra como no céu.
2: O pão nosso de cada dia nos dai hoje, perdoai nossas ofensas, assim como nós perdoamos a quem nos tem ofendido, não deixeis cair em tentação, livrai-nos do mal. Amém.
1: Ave Maria, cheia de graça, o Senhor é convosco. Bendita sois vós entre as mulheres e bendito é o fruto do vosso ventre, Jesus.
2: Santa Maria, Mãe de Deus, rogai por nós, pecadores, agora e na hora de nossa morte. Amém.
1: Ave Maria, cheia de graça, o Senhor é convosco. Bendita sois vós entre as mulheres e bendito é o fruto do vosso ventre, Jesus.
2: Santa Maria, Mãe de Deus, rogai por nós, pecadores, agora e na hora de nossa morte. Amém.
1: Ave Maria, cheia de graça, o Senhor é convosco. Bendita sois vós entre as mulheres e bendito é o fruto do vosso ventre, Jesus.
2: Santa Maria, Mãe de Deus, rogai por nós, pecadores, agora e na hora de nossa morte. Amém.
1: Ave Maria, cheia de graça, Senhor é convosco. Bendita sois vós entre as mulheres e bendito é o fruto do vosso ventre, Jesus.
2: Santa Maria, Mãe de Deus, rogai por nós, pecadores, agora e na hora de nossa morte. Amém.
1: Ave Maria, cheia de graça, o Senhor é convosco. Bendita sois vós entre as mulheres e bendito é o fruto do vosso ventre, Jesus.
2: Santa Maria, Mãe de Deus, rogai por nós, pecadores, agora e na hora de nossa morte. Amém.
1: Ave Maria, cheia de graça, o Senhor é convosco. Bendita sois vós entre as mulheres e bendito é o fruto do vosso ventre, Jesus.
2: Santa Maria, Mãe de Deus, rogai por nós, pecadores, agora e na hora de nossa morte. Amém.
1: Ave Maria, cheia de graça, o Senhor é convosco. Bendita sois vós entre as mulheres e bendito é o fruto do vosso ventre, Jesus.
2: Santa Maria, Mãe de Deus, rogai por nós, pecadores, agora e na hora de nossa morte. Amém.
1: Ave Maria, cheia de graça, o Senhor é convosco. Bendita sois vós entre as mulheres e bendito é o fruto do vosso ventre, Jesus.
2: Santa Maria, Mãe de Deus, rogai por nós, pecadores, agora e na hora de nossa morte. Amém.
1: Ave Maria, cheia de graça, Senhor é convosco. Bendita sois vós entre as mulheres e bendito é o fruto do vosso ventre, Jesus.
2: Santa Maria, Mãe de Deus, rogai por nós, pecadores, agora e na hora de nossa morte. Amém.
1: Ave Maria, cheia de graça, o Senhor é convosco. Bendita sois vós entre as mulheres e bendito é o fruto do vosso ventre, Jesus.
2: Santa Maria, Mãe de Deus, rogai por nós, pecadores, agora e na hora de nossa morte. Amém.
1: Glória ao Pai, ao Filho e ao Espírito Santo.
2: Assim como era no princípio, agora e sempre. Amém.
1: O meu Jesus,
2: perdoai-nos, livrai-nos do fogo do inferno, levai as almas todas para o céu, socorrei principalmente aqueles que mais precisarem da vossa misericórdia. Amém.
1: Nossa Senhora de Lourdes,
2: rogai por nós.
1: Muito obrigado, Senhor José, pela sua participação. Que Deus abençoe o senhor e toda a sua família. Boa noite.
2: Obrigado a vocês tudo que estão rezando esse terço aí.
1: Amém.
0: O telefone está liberado para você rezar a última dezena da oração do Santo Terço conosco. Boa noite.
3: Que o João Fagundes aqui do Rosinho, eu peço oração do Santo Terço para mim, para toda a minha família, para a família, família da minha comunidade, para Santa Bárbara, que falei dos temporais, você da rádio, e uma boa noite.
4: Boa noite, Gerson, tudo bem?
0: Boa noite.
4: Eu quero rezar esse terço junto com vocês aí na rádio, para oferecer, para, porque o meu tio, né, foi, faleceu sábado passado, né, sábado agora fazer, amanhã fazer 7 dias, né, do falecimento dele. Ele caiu na água, daí morreu. Então quero pôr a alma dele, que Deus o conforte, nossos corações, né, que Deus põe ele no caminho que ele merece, tá bom? E oferece terço para todo mundo, para todo o pessoal que tá ouvindo, para vocês e da rádio, e pro meu esposo que tá vindo agora do trabalho. Ele teve uma apresentação lá da empresa, daí tá vindo agora para casa. Que Deus guarde ele, que Deus proteja ele na caminhada que ele tá vindo embora, tá bom? Que Deus abençoe vocês aí também da rádio. E oferecendo para minha filha Claudete, pro meu genro Márcio, né? E pros meus netos Rian, William, e para minha bisnetinha e para minha filhada neta, tá bom? E pros meus tios e para minha tia que mora aqui no Arroio. Beleza? E para vocês e da rádio.
0: A Elizabeth Goulart Pereira, de São Roque Abdão Batista, ela reza pela família, por todos os doentes, por todas as crianças e pelas pessoas que estão rezando o Santo Terço conosco. A Hilda Tramontim também reza pelos professores, pelo dia do que foi ontem, hoje, perdão, especialmente pelas suas filhas, a Lidiane, Camila e Elisete, que também são professoras.
1: No quinto mistério luminoso, contemplamos a instituição da Eucaristia. Alô, boa noite.
5: Boa noite.
1: Com quem eu falo?
5: A Loire aqui do Santamento de São José.
1: Lourdes?
0: Loire.
5: Loire.
1: Ah, Loire. Coloca as suas intenções, então, dona Loire.
5: Pelo meu filho falecido, ele fazeria aniversário hoje, 41 anos. Ele morreu com 30 anos. E para todo mundo que precisa de oração.
1: Rezamos então. Pai nosso que estás no céu, santificado seja o vosso nome, venha a nós o vosso reino, seja feita a vossa vontade, assim na terra como no céu.
5: O pão nosso de cada dia nos dai hoje, perdoai as ofensas assim como nós perdoamos a quem nos tem ofendido, e não nos deixeis cair em tentação, mas livrai-nos do mal.
1: Ave Maria, cheia de graça, o Senhor é convosco. Bendita sois vós entre as mulheres e bendito é o fruto do vosso ventre, Jesus.
5: Santa Maria, Mãe de Deus, rogai por nós, pecadores, agora e na hora de nossa morte. Amém.
1: Ave Maria, cheia de graça, o Senhor é convosco. Bendita sois vós entre as mulheres e bendito é o fruto do vosso ventre, Jesus.
5: Santa Maria, Mãe de Deus, rogai por nós, pecadores, agora e na hora de nossa morte. Amém.
1: Ave Maria, cheia de graça, o Senhor é convosco. Bendita sois vós entre as mulheres e bendito é o fruto do vosso ventre, Jesus.
5: Santa Maria, Mãe de Deus, rogai por nós, pecadores, agora e na hora de nossa morte. Amém.
1: Ave Maria, cheia de graça, o Senhor é convosco. Bendita sois vós entre as mulheres e bendito é o fruto do vosso ventre, Jesus.
5: Santa Maria, Mãe de Deus, rogai por nós, pecadores, agora e na hora de nossa morte. Amém.
1: Ave Maria, cheia de graça, o Senhor é convosco. Bendita sois vós entre as mulheres e bendito é o fruto do vosso ventre, Jesus.
5: Santa Maria, Mãe de Deus, rogai por nós, pecadores, agora e na hora de nossa morte. Amém.
1: Ave Maria, cheia de graça, o Senhor é convosco. Bendita sois vós entre as mulheres e bendito é o fruto do vosso ventre, Jesus.
5: Santa Maria, Mãe de Deus, rogai por nós, pecadores, agora e na hora de nossa morte. Amém.
1: Ave Maria, cheia de graça, o Senhor é convosco. Bendita sois vós entre as mulheres e bendito é o fruto do vosso ventre, Jesus.
5: Santa Maria, Mãe de Deus, rogai por nós, pecadores, agora e na hora de nossa morte. Amém.
1: Ave Maria, cheia de graça, Senhor é convosco. Bendita sois vós entre as mulheres e bendito é o fruto do vosso ventre, Jesus.
5: Santa Maria, Mãe de Deus, rogai por nós, pecadores, agora e na hora de nossa morte. Amém.
1: Ave Maria, cheia de graça, Senhor é convosco. Bendita sois vós entre as mulheres e bendito é o fruto do vosso ventre, Jesus.
5: Santa Maria, Mãe de Deus, rogai por nós, pecadores, agora e na hora de nossa morte. Amém.
1: Ave Maria, cheia de graça, Senhor é convosco. Bendita sois vós entre as mulheres e bendito é o fruto do vosso ventre, Jesus.
5: Santa Maria, Mãe de Deus, rogai por nós, pecadores, agora e na hora de nossa morte. Amém.
1: Glória ao Pai, ao Filho e ao Espírito Santo.
5: Como era no princípio, agora e sempre. Amém.
1: Ó meu Jesus,
5: perdoai-nos, livrai-nos do fogo do inferno, levai as almas todas para o céu e socorrei principalmente os que mais precisarem da vossa misericórdia. Amém.
1: Nossa Senhora do Rosário,
5: rogai por nós.
1: Muito obrigado, Dona Loira, pela sua participação. Deus abençoe a senhora e toda a sua família. Boa noite.
5: Boa noite. Obrigada igualmente.

0: finalizamos mais este Santo Terço de hoje, agradecendo sempre as pessoas que participaram e mandaram seus pedidos de oração, né? E agradecer de coração as pessoas que participaram, rezaram uma dezena do Santo Terço, que foi o seu Nereu, a dona Lourdes e o seu Vitalino, a dona Ivanilde, o seu José e a dona Loire. Que Deus abençoe todas essas famílias e tenham uma boa noite. E agora vamos receber a bênção episcopal de Dom Mário Marques, dedicada a todos os ouvintes da oração do Santo Terço de hoje.
1: Salve Rainha, Mãe de Misericórdia, vida, doçura, esperança nossa, salve. A vós bradamos, degredados filhos de Eva, a vós suspiramos gemendo e chorando nesse vale de lágrimas. Eia, pois, advogada nossa, esses vossos olhos misericordiosos a nos volvei, e depois deste desterro mostrai-nos Jesus, bendito é o fruto do vosso ventre, ó clemente, ó piedosa, ó doce sempre Virgem Maria. Rogai por nós, Santa Mãe de Deus,
0: para que sejamos dignos das promessas de Cristo.
1: Amém. 19:04, recebamos agora a bênção do Bispo Dom Mário Marques na oração do Santo Terço desta noite de quinta-feira.
2: Que Deus Todo-Poderoso, cheio de bondade e misericórdia, conceda paz, saúde, proteção e prosperidade para você, para seus familiares, para seus vizinhos. Que ele esteja atrás de vós para vos livrar de todo o mal, de toda a inveja, doença e discórdia. Que ele esteja dentro de vós para vos dirigir, ao vosso lado para vos acompanhar, em vossas orações para vos conservarem sempre na saúde do corpo e da alma. A bênção de Deus Todo-Poderoso, Pai, Filho e Espírito Santo, desça sobre cada um de vós e permaneça para sempre. Amém.

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4: Então, 19h08, 19 mais 8, a partir de agora o nosso encontro com o sertanejão aqui na Cultura. 16 graus é a temperatura nessa noite de quinta-feira. Estamos começando mais um programa com a qualidade 93,9. É mais um galpão, ou mais um Noite Sertaneja aqui na Cultura.
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4: Valeu, boa noite para você que está chegando agora, boa noite para você que estava na oração do Santo Terço conosco aqui na programação Cultura. Vai continuar com a gente até às 9 da noite, estaremos juntos.

0: Valeu, gente, olha, estamos com o Super Lucas e o nosso Noite Sertaneja, Super Lucas de Campos Novos, aqui na Matriz, aberto até às 10 horas da noite, as filiais de Celso Ramos e Abdão Batista até às 19h30 e a filial de Valvelli até às 20 horas. 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Né, meu amigo João Pedro? João Pedro tá com Gomes, isso, João Pedro tá com a gente aqui no nosso programa Noite Sertaneja. João Pedro, boa noite, tá indo lá pro ensaio lá no CTG Porteira Campo Novense e tá ligadaço com a gente, né, João Pedro? Um abração, boa noite.
1: Oi, Gerson, oi. Tudo bem?
0: Tudo, graças a Deus.
1: Agora tô aqui no posto de gasolina.
0: Isso,
1: abastecendo. Depois eu vou ir lá pro ensaio dançar.
0: Bom ensaio, meu querido.
1: Um abraço.
0: Outro, João Pedro. Boa noite, meu querido. Tudo de bom.

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4: Pois é, gente, 19:26, 19:26, falando da chuva, né? Muita chuva, especialmente aí na nossa região e especialmente lá no município de Vargem, né? Você já deve ter visto as imagens circulando aí pelas redes sociais e inclusive na página da Rádio Cultura você tem aí imagens da enxurrada, da muita chuva bastante grande lá no município de Vargem, especialmente na sede, na cidade de Lages, ou de Vargem, perdão, e nós estamos tentando manter

0: Mas nós estamos tentando aí via celular, via internet também, e não estamos conseguindo contato com as autoridades lá de Vargem, né? Nós pedimos a você que é morador de Vargem, que está nos ouvindo, nós sabemos que temos uma grande audiência, que nos mande informação daí do município de Vargem, né? Se diminuiu as águas, se diminuíram, né? Qual é a situação que a cidade está enfrentando nesse momento, se baixou a água, se há feridos, tomara que não, né? E se tem muitas casas alagadas. Então pedimos essa informação, você que é nosso ouvinte, infelizmente não estamos conseguindo nos comunicar nem via celular, nem por net lá no município de Vargem. Então pedimos aí aos nossos ouvintes aí que entrem em contato com a gente aí, se puder mandar um áudio falando da situação, estaremos aqui reproduzindo e agradecendo a todos aí. Tomara que não tenha acontecido nada de mais grave, né? Porque a situação da chuva lá foi bastante grande aí no município de Vargem. 19:28 agora. O programa traz aqui a participação. Olha quem tá com a gente aqui. É a nossa amiga Eva. Boa noite, Eva. Já vou trazer a música aí que você nos pede aí, tá bom? Lá no Vargem Bonita, está com a gente, lá no Estão de Santa Catarina, nosso amigo Gilberto. Oi, Gilberto, boa noite aí, amigão.
1: Opa, boa noite, Gerson, tudo bem?
0: Tudo ótimo. Beleza,
1: Gerson, se for possível, gostaria de ouvir a música do Amado Batista, Noite Linda, e oferecer para vocês aí da rádio e para todos quem tá ouvindo.
0: Beleza, amigão?
1: E um forte abraço aí, Gerson, e tudo de bom, meu amigo.
0: Valeu, então. Obrigado, então, pela companhia aqui com a gente, aqui no nosso Noite Sertaneja. Eu estou recebendo aqui esse, o nosso amigo, esse, então, o Zandi. Se puder mandar um áudio pra gente falando da situação, Zandi, aí te agradecemos. Ele está nos mandando as fotos, né? A água que invadiu casas, invadiu comércio aí no centro da cidade de Vargem, né? E nós estamos em contato aí então com o Zandi. Zandi, se puder mandar um áudio aqui pra gente, tá mandando aqui, já vamos reproduzir. Boa noite, Zandi.
2: Ô, Gerson.
0: Opa, situação
2: graças
0: difícil.
2: Graças a Deus aí já passou, foi uns 10 minutos de chuva muito forte aí, entrou água nos quantos comércios, nas casas, não. Mas a população pegou junto aí, graças a Deus, já tá tudo sob controle aí.
0: Ah, que bom, meu amigo, que bom. Obrigado aí pela informação e sempre que precisar da gente, estamos por aí, tá bom? Que bom que está sendo resolvido lá todos os problemas, né? A água baixou, o pessoal está pegando junto aí, como sempre, né? Os amigos aí do município de Vargem que fazem esse trabalho. Estou recebendo aqui também o contato com a Defesa Civil lá de Vargem, já vamos tentar entrar em contato com eles então. Tem aqui, olha, o prefeito, a Roseli conseguiu aqui uma matéria aqui com uma informação aqui, me parece que é o prefeito Nelson Gasperin Júnior, o Peixe. São 15 casas aproximadamente atingidas. E vamos ouvir aqui então.
3: Boa noite, Ricardinho. Boa noite, Gerson.
0: Olá, Ricardo.
3: E todos os ouvintes da Rádio Cultura.
0: Boa noite, prefeito.
3: Realmente, hoje nós estamos recebendo em nosso município a Assembleia dos Prefeitos da Amplasc. E a gente estava na reunião até poucos minutos aí. E quando recebemos essa notícia de que as fortes chuvas acabaram comprometendo o centro da nossa cidade aí. Então a prefeitura está ciente desses alagamentos aí na área central da cidade, foi atingido em torno de 15 a 20 casas, entre casas e comércios aí. Mas a nossa equipe da Defesa Civil e todas as secretarias estão aí comprometidos para poder dar o maior suporte à nossa população, que é a nossa prioridade. Então, os impactos provocados diante dessas condições climáticas são possíveis na necessidade de atendimento. Então, a prefeitura orienta que os moradores mantenham a calma, redobrem os cuidados aí, transitar nas áreas alagadas, e estaremos convocando todas as equipes dos colaboradores da prefeitura para amanhã, na primeira horário, e fazer uma limpeza nas ruas e o acúmulo de todos esses objetos que foram trazidos pela

0: pelas fortes chuvas da enxurrada. É, dizer que não comprometeu o rio da Vargem em si, foi o córrego da gruta, o qual a gente está com o trabalho da obra de macro-drenagem para tentar evitar que aconteçam acidentes como esses. Então, a administração pública, desde o primeiro momento, foi um dos principais projetos que eu sabia que teria que ter colocado em prática. Claro que hoje estamos realizando a obra, graças ao governo do estado também dá esse aporte financeiro, mas é uma obra de grande importância para o nosso município, que depois de concluída vai estar resolvendo problemas como esses. Então, me coloco inteiramente à disposição da população. O que precisar de mim, estou aí à disposição, e com certeza a gente vai estar amenizando esses impactos dessas fortes chuvas. Nós sabíamos que as previsões tinham para que esse forte El Niño tivesse, então a equipe da Defesa Civil está sempre preparada para poder dar esse suporte. Mais uma vez te agradeço, Ricardinho, obrigado, Gerson Paz, pelo espaço aí, a Rádio Cultura.
1: Valeu, obrigado, prefeito, aí pelas informações, e estamos à disposição aqui também. Já está entrando em contato aqui com o Debrando, também está entrando em contato conosco, o Debrando que Ferreira, lá da Defesa Civil de Vargem, e daqui a pouquinho ele deve mandar também alguma informação aqui pra gente, né? Obrigado aí aos nossos amigos aí de Vargem, foi só a gente chamar aqui que eles responderam com rapidez as informações. Isso mesmo, a Simone, né? A Simone que é da Defesa Civil, e daqui a pouquinho nós vamos ter informações aí também com relação a esta chuva, as causas, o que causou essa chuva na tarde de hoje no município de Vargem. A Simone também deverá mandar alguma informação para a gente aí, o trabalho que a Defesa Civil está realizando neste momento. E a Prefeitura Municipal também está encaminhando uma nota aqui que nós estaremos lendo aqui para vocês daqui a pouquinho mais, né? Para a Prefeitura de Vargem, informa que está ciente dos alagamentos registrados na área central do município da tarde desta quinta-feira em decorrência do volume intenso de chuva. A administração municipal acompanha a situação e reforça que a segurança da população é prioridade neste momento. As equipes competentes estão atentas aos impactos provocados pelas condições climáticas e às possíveis necessidades de atendimento. A prefeitura orienta que os moradores mantenham a calma, redobrem os cuidados ao transitar por áreas alagadas e evitem atravessar ruas com o acúmulo de água, tanto a pé quanto com veículos, né? A administração municipal, juntamente com a Defesa Civil, seguirá acompanhando as condições climáticas e a situação no município, mantendo a população informada sobre eventuais medidas e orientações. E estamos aqui com a Rádio Cultura também aberta a informação para que a gente possa também ajudar de uma certa maneira as pessoas que foram atingidas pelas fortes chuvas que caíram aproximadamente às 17 horas e 20 minutos da tarde desta quinta-feira na cidade de Vargem, principalmente aí no centro da cidade, né? Obrigado a todos aí. Continue enviando aí informações para a gente que nós estaremos deixando os nossos ouvintes aí bem informados. 19:36. Vamos trazendo Amadão então aqui na sequência aqui do nosso programa. Pessoal lá de Vargem Bonita, ligados com a gente também.

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1: 7:47. 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
8: Noite sertaneja, faltando 10 agora para as 20 horas. Nós vamos até as 21. As 21 tem a Voz do Brasil. E agora tem a audiência aqui da nossa amiga Carol. Boa noite, Carol. Boa noite à família toda. Ligados com a gente lá no bairro Aparecida. Ótima noite. Boa noite pra Elisete Rosa de Jesus, ela e a família toda lá na chácara Recanto dos Tropeiros. Meu boa noite. Boa noite, meu amigo Bira César, ele e a família toda. Ouvindo a gente aqui, nossa vizinhança aqui, né? Opa, nos dando carinho da audiência sempre. Obrigado, amigão. Vou mandar um abraço lá pra onde Anitta Garibaldi, lá na Celeste, tá trabalhando lá, nossa amiga Terezinha de Anitta. E ela tá pedindo uma moda que nós vamos trazer já, Terezinha. Obrigado aí pela tua companhia. Também a minha amiga Maria de Lins tá com a gente. Oi, boa noite.
10: Boa noite, Gerson.
8: Boa noite,
10: peço
8: minha amiga.
10: Uma música aí.
8: Diga.
10: Que ofereço para todas as professoras.
8: É, hoje é dia do professor.
10: Para todas as minhas amigas. Lá pro Cordinha, para a família dele.
8: Tá com a gente aqui o Cordinha.
10: Para vocês da rádio.
8: Obrigado, aí falar em Cordinha, ele tá conosco aqui, Maria Delisa. Um abração para você e para todos os professores. Bem lembrado aí, minha amiga. A nossa homenagem aqui do programa Noite Sertaneja também.
11: Boa noite, família da Cultura.
8: Boa noite.
11: Tudo certo com vocês? Aqui é o Cordinha de Campos Novos. Pode rodar uma música bem boa pra nós e do Milionário Zé Rico.

0: Uma bem caprichadona, ofertando a programação aqui para toda a minha família, lá pro seu Jair Bessena, pra dona Maria, pro seu Darcy, lá pro seu Rodrigo, pra dona Débora, lá pro seu Pedrão, pro seu Flávio Bazé, e lá pro seu Bandeboeira, pro seus Marino, hein? E pra nossa galera do Tapetão Preto, e lá do Mânica, e lá pros mecânicos, e lá pro seu Bochecha, pro seu Zareguinho, e lá pro seu Ferpa, pro seu Fio do Tirica, e lá pra Dani, pro Paulo Sérgio, pra dona Vitória, pra Maria Liz, e lá pro seu Rodrigo de Santo. Forte abraço pra vocês e tudo é bom.
1: E vamos de Dona do Meu Destino aqui na sequência do programa 1952, assim, ó, 15 graus.

0: Hora certa.
1: 8:03.
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5: 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Agora, meu, boa noite, vai pra quem? Vamos lá pra Macieira. O Juan deve estar aqui com a gente.
6: Boa noite, Gerson, tudo bom? Aqui é o Rio Grande de Macieira. Quero oferecer a música Vai Nascer pra minha avó Rose. E meu vô Rock, obrigado, meu amigo Gerson. Até amanhã.
5: Essa eu vou ficar te devendo, porque agora é música sertaneja só, tá bom, meu querido? Mas um abração pra Rose lá e pra toda a família. Obrigado lá em Macieira, ligados com a gente aqui no programa. Lá em Duas Pontes, município de Zorté, nosso amigo Leomar. Oi, Leomar, Zastrou. Tá ligado com a gente, né? Tá pedindo a Fátima Leão aqui. Vamos trazer já na sequência aqui do nosso Noite Sertaneja. Daniel, alô, Daniel Alves, alô, Anitta Garibaldi.
7: Boa noite, meu caro amigo, locutor Gerson.
5: Opa.
7: Aqui é o Daniel Alves.
5: Fala,
7: eu gostaria,
5: amigo,
7: de pedir uma música Renan e Raí.
5: Opa.
7: Ofereço pra minha esposa Elvira, pra vocês aí da rádio, meu grande amigo, pra você, pra sua família e pra todo o pessoal aí de Campos Novos e pra todo o pessoal aqui de Anitta Garibaldi. Um abraço aí, meu amigo.
5: Valeu, amigão.
7: Boa noite aí.
5: Tudo de bom, um abraço, Daniel, seja bem-vindo sempre. O meu abraço vai para os nossos amigos lá do Rampas, e hoje está apurada lá a coisa, né? Tem muita gente de folga e o pessoal tá visitando lá o Rampas. O meu amigo Betioro tá na cozinha, tá ele lá na cozinha com as demais colaboradores lá, né? E hoje de folga, a Isolete tá de folga, a Dora tá de folga, isso. E um abraço para todos, então, aí, muito obrigado e bom trabalho, aí, Betiolo. Um abração para todos aí, obrigado aí pela companhia. Ontem de tanto peixe que me mandaram foto aqui, até falei ontem à noite. Isso, fui obrigado a pegar uma porção de tilápia lá no nosso amigo Betiolo. Um abraço para vocês aí, obrigado pela companhia. O pessoal lá de Celso Ramos, né? Um abraço a todos os nossos amigos que se reúnem nas quartas-feiras lá. Além do jantar, eles também nos prestigiam com a audiência. E hoje estão por casa, né? Cada um na sua casa aí. E também ligados com a gente aqui no nosso programa. Um abraço, Gilson de Lorenzi. E a todos, o seu Valdivino, lá de Celso Ramos. Também o nosso carinho especial. Obrigado aí pela companhia de todos aqui no nosso Noite Sertaneja. Valeu mais uma vez, um abraço lá ao Daniel, a Ovira, que estão ouvindo o nosso Noite Sertaneja aqui na Cultura. Valeu. Então tá aí, Renan e Raí, na sequência aqui do programa.

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1: Hora certa. Cultura.
2: 8:18.
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Agora 20 horas com mais 20 minutinhos. 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

0: dia pela audiência, pessoal das fazendas, né, Ipacaraí. Um abração pro pessoal aí da estrada do Ibicuí, Silvio Santos e todos os companheiros, colaboradores aí da fazenda, nosso carinho aqui da cultura, pessoal lá de Erval Velho, lá do Canhadão, também da Ipacaraí, do Dr. Fernando Roberto Valmor, me dão nosso abraço. Abraço, Dr. Jean, família toda aí que sempre que pode estão nos prestigiando com a audiência aqui no nosso Noite Sertaneja. Obrigadão! Boa noite mais uma vez pra Eva, que tá ligadaço com a gente aqui no programa. Boa noite lá em Anitta Garibaldi. Ô, quem tá com a gente é o André. Oi, André, boa noite. Ele tá oferecendo pro Luiz lá do bairro Borges, também pra esposa de Lourdes, pra irmã Neuza e pra quem tá ouvindo aí o nosso Noite Sertaneja, né? Ah, ele tá mandando um abração pro pessoal lá do Rampas. Alô, moçada aí do Rampas. O abraço do André lá de Anitta Garibaldi pra vocês aí. Ah, valeu. Boa noite pra minha amiga Terezinha Cordeiro. Boa também noite, tá com a gente. Boa noite.
1: Tô acordando, Carol. Tô pedindo a música Maria Porta do Céu. Se for atendida, agradeço. Tudo de bom e boa noite.
0: Ótima noite pra você. Obrigado aí pela companhia com a gente aqui no programa. Meu amigo Adair Rossi também tá ligadaço com a gente aqui, tá oferecendo o programa aí para, e essa música, né? Pra família toda que estão ligados com a gente, pro amigo Cordinha, também aqui de Campos Novos e para toda a família, pros irmãos que estão ligados conosco também, né? Fica bem, fica com Deus aí também, meu amigo Adair Rossi, nosso boa noite. 20 mais 23.

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0: Hora certa. Cultura.
2: 8:31.
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5: Mais 33. 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Olha o Abadão de volta aqui no nosso Noite Sertaneja, né? Meu amigo lá de Celso Ramos, o Maranhão tá conosco. Alô, Maranhão, boa noite. O Maranhão tá mandando um abraço para todos os amigos de Celso e também manda um abraço lá pro Nelson Serena, lá de Anitta Garibaldi. Alô, Nelson, um abração do Maranhão aí para você. Lá em Monte Carlo, ligado com a gente, está a nossa amiga a Salete, ela e o Nadir, o nosso carinho, boa noite. Boa noite pro Gelson Gomes, também lá em Monte Carlo, e toda a família. Um abraço, Gelson. Obrigado aí pela companhia, meu amigão. O Antônio Todos está ouvindo a gente, a Anitta Garibaldi, também ele e a família, e mandando um abraço aí para os amigos que estão ligados com a gente também aqui na Cultura, nosso Noite Sertaneja. 20:35.

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1: Hora certa. 8:44.
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Valeu, gente. Olha, 20 horas e mais 46 minutos, faltando 14 para as 21. Até lá, nós vamos aí com o nosso Noite Sertaneja. Às 21 tem a Voz do Brasil. E agora tem um pedido aqui da Simone. Oi, Simone, boa noite aí pra você, tudo de bom, obrigado aí pela companhia lá no município de Zorté, ligado conosco. Ela só quer curtir aqui o Marciano, participação de Rio Negro e Solimões.

0: Hora certa. Cultura.
1: 8:49.
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0: É, gente, estamos chegando aí no final de mais um Noite Sertaneja. Agradeço de coração a sua companhia, a sua participação, você que nos ajudou a fazer essa programação super gostosa na noite de hoje. Daqui a pouquinho tem a Voz do Brasil e eu volto amanhã às 19h e te espero. Isso, para mais um sertanejão aqui na Cultura. Fiquem todos com Deus e a proteção de Nossa Senhora Aparecida. Boa noite, Campos Novos. Boa noite, nossa grande e querida região.

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1: 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As notícias do governo federal que movimentaram o país no dia de hoje.
2: Olá, boa noite.
3: Boa noite para você que nos acompanha em todo o país.
2: Quinta-feira, 15 de outubro de 2026.
3: Vamos aos destaques do dia.
2: Combate aos incêndios na Amazônia.
3: Reforço de pessoal e investigação criminal são algumas das iniciativas para conter o fogo na região. Graziele Bezerra.
4: O Ministério da Justiça vai enviar ao Amazonas bombeiros e viaturas para reforçar a equipe da Força Nacional de Segurança. Segurança Pública que trabalha no enfrentamento aos incêndios florestais no estado.
2: Conectividade em rodovias federais e estaduais.
3: Lançada a política para reduzir áreas sem cobertura de celular. Luana Karen.
5: Para viabilizar a ampliação da conectividade nas estradas, está o compartilhamento de sinal entre as operadoras.
2: Hoje é dia do professor.
3: Brasil tem mais de 2.400.000 docentes na educação básica.
2: E o que é ser professor no país? Ouvimos docentes e alunos que destacam a importância da profissão.
6: Quero desejar um feliz dia dos professores a todos os mestres que nos ensinam e nos inspiram todos os dias. Parabéns pelo seu dia.
3: Na apresentação da Voz do Brasil, Luciano Seixas e Mariana Jungmann.
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3: A segurança nas rodovias é um dos pontos da Política Nacional de Conectividade em Rodovias, lançada hoje.
2: O projeto prevê dobrar a cobertura de telefonia móvel nas estradas federais.
3: A iniciativa busca reduzir áreas sem sinal, aumentando a segurança dos motoristas.
5: Lançada na sede da Bolsa de Valores em São Paulo, a Política Nacional de Conectividade em Rodovias. A medida prevê a conexão de internet em toda a extensão das BR-101, 116, 135, 163, 242 e 364. De acordo com o ministro das Comunicações, Frederico Filho, entre as ações para viabilizar a ampliação da conectividade nas estradas, está o compartilhamento de sinal entre as operadoras.
7: As operadoras vão abrir o sinal entre si, onde uma operadora ao longo da rodovia, não necessariamente a própria operadora vai ter a cobertura completa, tá? Então isso já vai ter um acordo entre as operadoras, que representa 13 mil quilômetros essa iniciativa.
5: O ministro dos Transportes, Jorge Santoro, acredita que com a conectividade